0: passar anticorpos para a criança, mas não necessariamente ela vai conseguir impedir que a criança não tenha doença, mas vai impedir as formas mais graves, as que exigem internação. Então, a criança já vai ter algum tipo de imunidade ao vírus, então vai ter uma doença um pouco mais leve do que normalmente ela teria se não tivesse, se a mãe não tivesse se vacinado.
1: Disponível na rede pública desde dezembro, a vacina contra a bronquiolite é indicada a partir da 28ª semana de gestação. Assim que completou o tempo necessário, a técnica de enfermagem Fernanda Larissa da Silva compareceu a uma unidade básica de saúde para garantir sua proteção e de sua bebê.
2: Essencial, tanto para mim quanto para a criança. Não ter que ficar indo direto ao hospital e a saúde dela está íntegra, a minha também.
1: Até agora, mais de 1.200.000 doses da vacina contra a bronquiolite foram aplicadas no país. De acordo com dados publicados essa semana pelo Ministério da Saúde, a vacinação de gestantes no SUS levou à redução de 52% dos casos graves da doença entre bebês com menos de 6 meses. O calendário vacinal de gestantes contém ainda outros imunizantes, como destacou a diretora substituta do Departamento do Programa Nacional de Imunizações, Ana Catarina de Melo Araújo.
3: Nós temos a vacina DPTA, que é a vacina que protege para coqueluche. Ela deve ser realizada a partir da 20ª semana de gestação. A vacina hepatite B, que é uma vacina que nós fazemos desde a infância, mas existem ainda algumas gestantes que não receberam. Então, é importante receber a vacina contra a influenza, que ela é anual, e a vacina também da Covid-19. Então, são doenças que, quando acometem as grávidas, elas têm um comprometimento importante, levando à internação e óbito.
1: Caso a gestante tenha perdido alguma das doses no tempo recomendado ou tenha quaisquer outras dúvidas, basta procurar a unidade de saúde mais próxima de casa com a caderneta em mãos para verificar sua situação junto aos profissionais de saúde. Reportagem Natália Koslick.
4: E neste mês, a saúde bucal também está em pauta.
5: É o Júlio Neon, que alerta para os cuidados diários e prevenção de doenças
4: bucais. O Sistema Único de Saúde oferece atendimento básico e especializado.
6: O Júlio Neon chama a atenção para a importância dos cuidados com a saúde bucal e da prevenção de doenças. Entre as principais recomendações estão escovar os dentes com creme dental fluoretado pelo menos 3 vezes ao dia, usar fio dental diariamente, reduzir o consumo de alimentos com alto teor de açúcar, evitar o uso de produtos derivados do tabaco e moderar o consumo de bebidas alcoólicas. Também é indicado procurar atendimento odontológico sempre que houver sinais, como dor persistente, feridas na boca que não cicatrizam, sangramento nas gengivas ou dificuldade para mastigar. Pessoas que utilizam próteses dentárias devem manter a higienização adequada e realizar acompanhamento periódico. Quem precisar de atendimento odontológico pelo SUS deve procurar a unidade básica de saúde mais próxima de casa. Quando necessário, o paciente será encaminhado para atendimento especializado, conforme a organização da rede de saúde do município. Graziela Mendonça, para a Voz do Brasil.
5: Você já ouviu falar em soroterapia? A técnica consiste na aplicação de vitaminas e outras substâncias diretamente na veia de pessoas saudáveis.
4: E é usada em casos de desidratação ou em casos em que a pessoa não consegue receber nutrientes pela alimentação.
5: Mas tem gente buscando tratamento para aumentar a energia e até rejuvenescimento.
4: Cuidado com essas promessas milagrosas de detox ou imunidade instantânea que aparecem na internet.
5: A Anvisa alerta: nenhuma evidência científica comprova esses benefícios.
7: A Agência Nacional de Vigilância Sanitária, Anvisa, alerta que a soroterapia não substitui tratamentos médicos nem oferece benefícios comprovados para aumentar a imunidade, rejuvenescer, promover desintoxicação ou melhorar o bem-estar de pessoas saudáveis. O procedimento só deve ser realizado em casos com indicação clínica e sob orientação de profissional habilitado. A soroterapia consiste na aplicação de vitaminas, nutrientes e outras substâncias diretamente na veia. Segundo a Anvisa, esse tipo de tratamento é indicado apenas em situações específicas, como pacientes desidratados, internados ou que não conseguem receber nutrientes pela alimentação. A agência também chama a atenção para os riscos do excesso de vitaminas, que pode provocar náuseas, vômitos, dores de cabeça e alterações no funcionamento do fígado e dos rins. A Anvisa esclarece que não existe cosmético injetável. produtos aplicados por injeção devem ser aprovados como medicamentos ou dispositivos médicos. Claudimário Carvalho, para a Voz do Brasil.
4: A Previdência Social vai realizar atendimentos em todo o país nesse fim de semana.
5: O serviço será destinado à realização de perícias médicas e avaliações sociais, etapas obrigatórias para concessão de benefícios.
4: Ao todo, são 20.900 vagas em todo o país.
5: Para ser atendido, o cidadão precisa agendar pelo site ou aplicativo Meu INSS ou por ligação para a Central 135.
4: Mais informações em gov.br/INSS.
5: Vamos falar agora de um dos serviços do INSS, a prova de vida.
4: Ela é feita de forma automática por meio de informações das bases governamentais.
5: Mas os beneficiários que não foram identificados estão sendo informados por meio de mensagens de WhatsApp enviadas diretamente pelo governo federal, que precisam fazer a comprovação de vida.
4: E um aviso importante: o Instituto não envia mensagens solicitando CPF, telefone, reconhecimento facial ou qualquer outro dado pessoal para a realização da prova de vida.
8: A prova de vida do INSS é um procedimento para confirmar que o beneficiário de aposentadoria, pensão ou outro benefício continua vivo. Com isso, são evitados pagamentos indevidos. Hoje em dia, a prova de vida é feita de forma automática, cruzando a base de dados. Mas se o beneficiário não for identificado nesse cruzamento, ele é avisado que deve fazer a prova de vida por meio de mensagem de WhatsApp. A autenticidade da informação é garantida por um selo azul de conta verificada. O banco que paga o benefício também envia notificação pelo aplicativo ou pelo extrato bancário. Mas é preciso ter atenção. A mensagem enviada apenas comunica da necessidade da realização da comprovação de vida. Não são enviados links, nem são solicitados dados como CPF ou endereço. Como ressalta a presidente do Instituto Nacional do Seguro Social, INSS, Ana Cristina Silveira.
9: O INSS não liga, não envia servidores à casa dos beneficiários e nunca solicita dados pessoais, senhas ou qualquer tipo de pagamento para realizar a prova de vida. O Instituto também não pede CPF, endereço, dados bancários, nem envia links para atualização cadastral.
8: Para fazer a prova de vida, basta comparecer à agência bancária, onde recebe o benefício, levando um documento oficial com foto. Não é preciso ir numa agência do INSS. Em caso de dúvida, procure os canais oficiais, no telefone 135 ou pelo site meu.inss.gov.br. Reportagem Márcia Fernandes.
5: Começou hoje o pagamento do sexto lote do abono salarial.
4: Saiba quem tem direito e como consultar o benefício.
10: Cerca de 4,3 milhões de trabalhadores podem receber, a partir desta quarta-feira, 15 de julho, o sexto lote do abono salarial referente ao ano base de 2024. O valor do benefício varia de R$ 136 a R$ 1.621, de acordo com o número de meses trabalhados com a carteira assinada em 2024. Tem direito ao abono quem está inscrito no PIS/PASEP há pelo menos 5 anos, recebeu remuneração média de até R$ 2.766 por mês em 2024, trabalhou com carteira assinada por no mínimo 30 dias no ano base e teve os dados corretamente informados pelo empregador no E-Social. Os trabalhadores podem consultar se têm direito ao benefício, o valor e a forma de pagamento através da Carteira de Trabalho Digital ou no portal gov.br. O valor ficará disponível para saque até 30 de dezembro de 2026. Por decisão judicial, trabalhadores dos municípios mineiros de Juiz de Fora, Ubá e Matias Barbosa também recebem o benefício nesta quarta-feira. Em caso de dúvidas, o atendimento pode ser feito pelo telefone 158 na Superintendências Regionais do Trabalho e Emprego ou pelos canais oficiais do Ministério do Trabalho e Emprego. Thaís de Araújo, para a Voz do Brasil.
5: O setor de serviços atingiu 1,9% de janeiro a maio deste ano, frente a igual período do ano passado.
4: É o que mostram dados divulgados hoje pelo IBGE.
11: Esse indicador mostra o ritmo de atividades no dia a dia do país, como serviços de transporte, tecnologia, restaurantes e hotéis. Na comparação com maio do ano passado, o crescimento foi de 0,4%. No acumulado de janeiro a maio, na comparação com o mesmo período do ano passado, o resultado mostra um avanço de 1,9%. Nesse mesmo indicador, acumulado de janeiro a maio, o destaque positivo ficou com o setor de informação e comunicação, que subiu 6,2%. Já o acumulado nos últimos 12 meses ficou em 2,6%. E na comparação direta de maio com o mês anterior, o segmento de tecnologia não teve variações, mas outras atividades conseguiram crescer e ajudaram a assegurar o ritmo do setor, como detalha o gerente da pesquisa mensal de serviços, Rodrigo Lobo.
12: No campo positivo, os profissionais administrativos e complementares lideraram os ganhos, impulsionados pela parte de agenciamento de espaços de publicidade, serviços de engenharia e locação de automóveis. O segundo impacto positivo em termos setoriais ficou com os serviços prestados às famílias, que avançaram 0,2%, impulsionado pela parte de restaurantes.
11: O volume de serviços no Brasil recuou 0,4% em maio, após ter registrado alta de 1,1% em abril. Reportagem Luciana Colares de Holanda.
5: A projeção de crescimento da economia brasileira para este ano se manteve em 2,3%, segundo o novo boletim macrofiscal apresentado hoje pelo Ministério da Fazenda.
4: Dentre os fatores externos que devem contribuir para a projeção estão a retomada dos conflitos entre Estados Unidos e Irã e a instabilidade dos preços do petróleo e a possibilidade de novas pressões sobre a inflação global.
5: A equipe econômica também revisou a expectativa para a inflação deste ano.
4: A estimativa passou de 4,35% para 5,1% em 2026, enquanto a projeção para 2027 foi ajustada de 3,5% para 3,6%.
5: De acordo com o boletim, a principal pressão continua vindo da alta dos alimentos e do setor de serviços.
4: A secretária de Política Econômica, Débora Freire, destaca como a instabilidade no mercado externo impacta a atividade econômica brasileira.
13: Basicamente, continuamos no cenário de desafio global da crise do petróleo, que tem gerado aí impactos generalizados sobre inflação e crescimento. Para o cenário de PIB, estamos mantendo a projeção de crescimento em 2,3%.
5: Estão abertos até amanhã editais da Conab para aquisição de alimentos destinados à população em situação de insegurança alimentar e nutricional.
4: São produtos como açúcar, arroz, café, carne bovina, feijão, fubá, óleo e farinha.
5: Ao todo, serão adquiridas mais de 800 toneladas de alimentos.
4: Esse volume será disposto em cestas, para então ser entregue à população, como explica Ana Rita da Costa Pinto, superintendente de abastecimento social da Companhia Nacional de Abastecimento.
14: Por meio desses editais, a Conab vai receber propostas de organizações da agricultura familiar que tenham interesse em fornecer esses alimentos. Com o recebimento dessas propostas, será possível montar mais de 37 mil cestas de alimentos nas unidades armazenadoras da Conab em Mato Grosso, Mato Grosso do Sul, Rio Grande do Sul, Santa Catarina e Paraná. E também vamos conseguir adquirir cestas já montadas, mais de 21 mil cestas já montadas.
5: As compras serão executadas pela plataforma Contrata Mais Brasil, com resultado previsto ainda para este mês.
4: Portaria que regulamenta a publicidade das casas de apostas online, as bets, entra em vigor no próximo dia 17.
5: Entre as mudanças está a proibição de utilizar estratégias ou análises sobre eventos esportivos para induzir a realização de apostas.
4: Também está vedada qualquer divulgação direcionada a crianças e adolescentes.
5: A fiscalização será feita pela Secretaria Nacional do Consumidor, do Ministério da Justiça e Segurança Pública.
15: A portaria conjunta dos Ministérios da Fazenda e Justiça e Segurança Pública é voltada para os agentes operadores de apostas de cota fixa, ou seja, as casas de aposta online, as chamadas bets. A norma estabelece que a publicidade das bets autorizadas a funcionar no país deve seguir os princípios do jogo responsável. Ficam proibidas a divulgação de prognósticos e a exibição de apostas premiadas que sugiram a obtenção de lucro fácil, bem como a apresentação da aposta como suposta fonte de renda, como esclarece o secretário nacional de Direitos Digitais, Vitor Oliveira Fernandes.
16: A partir de agora, fica claro que são proibidas veiculações publicitárias que induzam os consumidores a apostarem, que emitam palpites técnicos como se o ato de aposta fosse uma ciência ou se houvesse algum tipo de estratégia por trás do ato de apostar. Além disso, também fica vedado qualquer tipo de publicidade direcionada ao público de crianças e adolescentes que não podem ter acesso a esses produtos, já que apostas de cota fixas no Brasil são proibidas, terminantemente proibidas para menores de idade.
15: Antes da publicação de qualquer anúncio, as plataformas de internet deverão verificar se a empresa de aposta é autorizada a funcionar no país. O secretário nacional do consumidor, Ricardo Morishita, afirma que a portaria traz segurança jurídica a todos.
17: É importante porque torna claro aquilo que é ilegal, como a gente pode combatê-la e também a publicidade abusiva e a prática abusiva. É uma forma tanto da gente comunicar melhor, mas ao mesmo tempo trazer mais segurança jurídica.
15: Entre as principais regras da portaria publicada no último dia 10, está a divulgação de advertências ao apostador sobre os riscos de apostas online. As penalidades para as bets que descumprirem as regras incluem multa de até 20% do faturamento da operadora, suspensão das atividades por 180 dias e, em casos de reincidência, a cassação definitiva da licença para operar no Brasil. Reportagem Nazi Brum.
4: Restauração ecológica e produtiva da Bacia do Rio Doce em Minas Gerais.
5: Estão abertas até 31 de agosto as inscrições para a seleção de projetos de recuperação ambiental na região, após os danos causados pelo rompimento da barragem do Fundão.
4: Os investimentos são do Banco Nacional de Desenvolvimento Econômico e Social, o BNDES, em parceria com o Ministério do Meio Ambiente e Mudança do Clima.
18: O edital Restaura Rio Doce está recebendo propostas até o fim de agosto. Conduzido pelo BNDES, o Banco Nacional de Desenvolvimento Econômico e Social, em parceria com o Ministério do Meio Ambiente e Mudança do Clima, o edital vai selecionar instituições para executar e coordenar projetos de restauração ecológica e produtiva em 12.500 hectares na região da Bacia do Rio Doce. O objetivo é reparar e compensar danos causados pelo rompimento da barragem de Fundão, ocorrido em 2015, em Mariana, Minas Gerais. Serão destinados ao edital 618 milhões e 750 mil reais do Fundo Rio Doce. O gerente institucional do Fundo Rio Doce no BNDES, Guilherme Tinoco, detalha as ações que deverão ser desenvolvidas pelas instituições selecionadas de acordo com o edital.
19: Ele prevê a implementação de ações integradas de restauração ecológica e produtiva, associadas à recuperação de áreas degradadas, à conservação do solo e da água e ao fortalecimento da cadeia produtiva da restauração na bacia do Rio Doce. A restauração ecológica deverá ser realizada através da recomposição da vegetação nativa. Já a restauração produtiva deve se dar por meio de sistemas sustentáveis que conciliem geração de renda e conservação ambiental.
18: As propostas para o edital Restaura Rio Doce devem ser apresentadas até o dia 31 de agosto. Mais informações estão disponíveis no site bnds.gov.br/restaura-rio-doce. Reportagem André de Barros Lima.
5: Jovens de 16 a 29 anos têm até o dia 20 de julho para se inscrever na plataforma Juventude Solidária.
4: A iniciativa oferece vagas de voluntariado em projetos sociais de diversas áreas e, em alguns casos, prevê apoio financeiro aos participantes. Jovens com idades entre 16 e 29 anos interessados em atuar como voluntários em projetos sociais, fiquem atentos. As inscrições para a plataforma Juventude Solidária estão abertas até o dia 20 de julho. A iniciativa incentiva o trabalho voluntário em projetos que beneficiam comunidades de todo o país, especialmente em regiões mais vulneráveis. As vagas são em áreas como educação, cultura, esporte, saúde, assistência social, segurança alimentar e meio ambiente. Dependendo da vaga e do perfil do participante, pode haver apoio financeiro conforme as regras do edital. Quem fala sobre a ação é a Secretária Nacional de Juventude, Vitória Genuíno.
20: A gente selecionou 1.000 projetos por todo o país e você pode ter a oportunidade de se engajar numa ação social que está acontecendo no território. E os temas são diversos: saúde, comunicação, tecnologia, cultura, direito à cidade. A oportunidade de você se engajar numa ação e, se tiver uma ideia jovem, pode receber uma ajuda de custo de R$300 durante 6 meses, que é o período do edital. E também todo mundo recebe um certificado de participação que vai te ajudar aí no seu currículo, na sua vida profissional.
4: Para participar, basta acessar o portal Brasil Participativo, entrar na página da plataforma Juventude Solidária e preencher o formulário de inscrição. Jovens de 16 e 17 anos precisam de autorização do responsável legal. Reportagem Luciana Vasconcelos.
5: Atenção, estudantes que participaram do processo seletivo do programa Universidade para Todos, o ProUni.
4: Já está disponível a lista de pré-selecionados na primeira chamada para o segundo semestre de 2026.
5: Os estudantes aprovados devem apresentar documentação diretamente na faculdade escolhida.
4: Nesta chamada, o ProUni ofertou mais de 471 mil bolsas de estudos, cerca de 220 mil bolsas integrais e mais de 251 mil parciais.
5: O resultado pode ser consultado no portal de acesso único ao ensino superior.
4: O prazo para comprovar as informações da inscrição começa hoje e vai até o dia 24 desse mês.
5: E essas foram as notícias do Governo Federal.
4: Uma realização da Secretaria de Comunicação Social da Presidência da República.
5: Com produção da empresa Brasil de Comunicação.
4: Fique agora com o Minuto do TCU. Em seguida, as notícias do Poder Judiciário e do Congresso Nacional. Boa noite.
5: Boa noite para você e até amanhã.
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22: 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Você vai ouvir agora notícias do Poder Judiciário.
24: Presidente do STF recebe ministro da Fazenda para tratar de regulamentação das BETs.
25: STJ afasta uso capião familiar sobre parte de imóvel com área total superior a 250 metros quadrados.
24: TSS reúne com empresas de pesquisas eleitorais para discutir aprimoramentos para 2026.
25: Boa noite, eu sou o Arthur Filho.
24: E eu sou Walter Lima.
25: Nesta quarta-feira, o presidente do Supremo Tribunal Federal, ministro Edson Fachin, recebeu na sede da corte o ministro da Fazenda.
24: A reunião foi uma articulação institucional para combater a lavagem de dinheiro e o avanço de facções criminosas no mercado de apostas eletrônicas clandestinas. Pablo Lemos.
26: No encontro, o ministro da Fazenda, Dário Durigan, apresentou as ações do governo para a regulamentação do setor. O presidente do Supremo Tribunal Federal, ministro Edson Fachin, reforçou a preocupação do judiciário com o mercado de apostas eletrônicas clandestinas. e ressaltou algumas decisões do STF sobre o tema.
0: Decisões importantes já foram proferidas na ambiência cautelar, inclusive de proteção de benefícios sociais e proteção de pessoas vulneráveis, especialmente no tocante a mecanismos de publicidade para proteger crianças e adolescentes, bem assim os consumidores e, obviamente, os apostadores.
26: O encontro entre o presidente da Suprema Corte e o ministro da Fazenda antecede o julgamento no segundo semestre de ações que questionam especificamente a validade da lei das bets.
25: Para o Superior Tribunal de Justiça, o usucapião familiar não pode ser reconhecida quando o imóvel urbano possui área total superior a 250 metros quadrados, mesmo que o pedido seja apenas sobre parte do bem.
24: A usucapião é a aquisição da propriedade de um bem móvel ou imóvel em razão do uso por determinado prazo, sem oposição do dono e de outras condições legais. Fátima Uchoa.
1: Em divórcio litigioso compartilha de bens, uma mulher alegou exercer posse exclusiva sobre 250 metros quadrados do imóvel que habitava, embora a área total fosse maior. O Tribunal de Justiça de Minas Gerais negou o pedido. A quarta turma do STJ manteve a negativa, considerando que o limite previsto no Código Civil de, no máximo, 250 metros quadrados é requisito objetivo a usucapião e deve considerar a metragem total do imóvel. O relator foi o ministro Antônio Carlos Ferreira.
25: O presidente do Tribunal Superior Eleitoral, ministro Cássio Nunes Marques, se reuniu com representantes de 16 empresas de pesquisas eleitorais.
24: O encontro teve como objetivo debater regras para registros e pesquisas nas eleições. Lidiane Reis.
2: O ministro Cássio Nunes ressaltou que a reunião buscou ampliar a transparência, a segurança jurídica e a confiança pública nesse importante instrumento da democracia.
3: Pretende-se, na realidade, o fortalecimento de um ambiente permanente de cooperação, no qual seja possível compartilhar experiências, esclarecer aspectos técnicos e identificar oportunidades de aperfeiçoamento que contribuam para a ampliação da confiança pública, assegurando, ao mesmo tempo, maior segurança jurídica às entidades e às empresas de pesquisa.
2: Agora, as empresas poderão enviar propostas de melhorias referentes às pesquisas eleitorais ao Tribunal Superior Eleitoral até a próxima sexta-feira, dia 17 de julho.
25: Tribunal Superior do Trabalho mantém indenização a trabalhador que teve dados de ação divulgados na intranet da empresa.
24: A exposição foi considerada discriminatória. Marla Lacerda.
6: O trabalhador teve o nome, o número do processo e o valor da ação trabalhista divulgados na rede interna da empresa onde ele ainda trabalhava. Para a terceira turma do TST, a divulgação extrapolou a finalidade administrativa, violou a privacidade do empregado e o expôs a constrangimentos e retaliações no ambiente de trabalho. Diante disso, o colegiado manteve a condenação ao pagamento de R$5.000 por danos morais.
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25: A você uma boa noite.
24: E até amanhã.
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4: Eu sou Paula Groba.
7: E eu sou Humberto Pinheiro.
4: E estes são os destaques de hoje do Jornal do Senado, que começa agora.
7: Senado endurece penas para crimes contra profissionais da saúde e da educação.
4: Aprovado o uso de emendas para atendimento pré-hospitalar dos bombeiros.
7: Avança projeto que aumenta a pena para o chamado estelionato amoroso.
4: Boa noite.
7: Boa noite.
4: Quem agredir ou ameaçar professores e profissionais da saúde no exercício da função poderá receber penas mais severas.
7: O Senado aprovou um projeto que endurece a legislação para crimes como lesão corporal, desacato, ameaça e homicídio. Repórter Pedro Pincer.
8: O plenário aprovou o projeto da Câmara dos Deputados que aumenta as penas do crime de homicídio praticados contra profissionais da saúde e da educação no exercício de suas funções. O texto também classifica como hediondo o homicídio e a lesão corporal de natureza grave ou seguida de morte praticados contra profissionais da saúde. O projeto ainda amplia as penas para crimes como lesão corporal, ameaça, incitação ao crime, desacato e outros delitos, quando praticados contra profissionais dessas áreas. O relator, senador Dr. Irã, do Progressistas de Roraima, defendeu o aumento das penas como forma de proteção à integridade dos trabalhadores.
9: Eles terminam recebendo toda essa carga, às vezes, de incompreensão, às vezes de... agonia das pessoas quando procuram atendimento no Sistema Único de Saúde, e muitas vezes, por sobrecarga de trabalho, essas pessoas são submetidas a esse tipo de constrangimento.
8: Como foi alterado no Senado, o texto voltará à Câmara dos Deputados para a nova análise.
4: Avançou no Senado o projeto que endurece a punição para adultos que utilizam crianças e adolescentes na prática de crimes.
10: A proposta inclui no Código Penal uma nova circunstância agravante para aumentar a pena de quem explora menores na ação criminosa. Repórter Bruno Lourenço.
11: O projeto altera o artigo 62 do Código Penal para estabelecer que a pena de um crime será agravada sempre que o agente cometer a infração com a participação de um menor de 18 anos. A medida, explicou o relator, senador Wilder Moraes, do PL de Goiás, visa combater uma prática recorrente de organizações criminosas e delinquentes adultos que aproveitam a inimputabilidade penal e recrutam adolescentes para execução de roubos ou transporte de drogas e armas.
12: Ao estabelecer uma penalidade mais severa para aqueles que se valem de menores em suas ações criminosas, o Estado envia uma mensagem clara: explorar a vulnerabilidade jurídica e social de adolescente não serão tolerados. Esses agravantes funcionariam não apenas como punição, mas também como medida preventiva, desincentivar adultos e envolverem jovens em atividades ilícitas.
11: A proposta seguiu para a Comissão de Constituição e Justiça.
4: Senadores da Comissão de Direitos Humanos aprovaram também o aumento da pena para quem comete estelionato contra mulheres em relacionamento afetivo.
10: A proposta ainda inclui golpes amorosos pela internet. Repórter Patrícia Oliveira.
13: A pena do crime de estelionato, que é de 1 a 5 anos de reclusão e multa, poderá ser aumentada de 1/3 até o dobro, quando o golpe for praticado contra mulher, em contexto de violência doméstica e familiar ou de relação íntima de afeto. A proposta da senadora Damaris Alves, do Republicanos do Distrito Federal, aprovada na Comissão de Direitos Humanos, busca combater o chamado estelionato amoroso, quando o golpista conquista a confiança da vítima ou simula um relacionamento para conseguir dinheiro, bens ou outras vantagens financeiras. A regra também vale para relacionamentos mantidos exclusivamente pela internet, em redes sociais, aplicativos ou outros meios digitais. O projeto recebeu parecer favorável do relator, senador Hermes Klan, do PL de Santa Catarina.
14: O estelionato sentimental é uma violência que vai muito além do prejuízo financeiro. Ele destrói a confiança, a dignidade e a segurança emocional das vítimas, especialmente das mulheres.
13: O relator também substituiu a expressão relação amorosa por relação íntima de afeto, termo já adotado pela Lei Maria da Penha. A proposta segue para a Comissão de Constituição e Justiça.
4: E aplicativos de relacionamento podem passar a ser obrigados a informar sobre doenças sexualmente transmissíveis.
10: É o que determina um projeto aprovado hoje pela Comissão de Ciência e Tecnologia. A reportagem é de Márcio Maturana.
27: Informações sobre doenças sexualmente transmissíveis deverão ser claras, objetivas e didáticas em todos os aplicativos e plataformas de relacionamento, segundo o projeto aprovado pela Comissão de Ciência e Tecnologia, que segue para a votação final na Comissão de Assuntos Sociais. Será uma conscientização sobre sintomas, riscos à saúde, formas de transmissão, medidas de prevenção e possibilidades de tratamento, como informou o senador Esperidião Amin, do PP de Santa Catarina.
28: A plataforma digital, a internet, passou a ser um instrumento de intermediação de, digamos, de troca de mensagens afetivas, e daí há um passo seguinte de um relacionamento mais íntimo. Portanto, essa medida preventiva vem socorrer a sociedade num momento em que este meio de intermediação passa a ser mais popular.
0: A mim, leu o relatório do senador Everton, do PDT do Maranhão, que incluiu 4 emendas ao projeto apresentado pelo senador Fabiano Contarato, do PT do Espírito Santo. Uma das emendas busca evitar um excesso de notificações que possam reduzir a efetividade da medida. Outra impede que os avisos possam ser bloqueados nas configurações das plataformas. A terceira emenda substitui a expressão sites e aplicativos de relacionamento pela denominação aplicações de internet destinadas à intermediação de relacionamentos ou de encontros. E a quarta emenda obriga as plataformas a divulgarem relatórios periódicos sobre alcance, engajamento e efetividade dos avisos, sempre preservando os dados pessoais dos usuários.
4: O Senado aprovou um projeto que prorroga a autorização para que recursos do FGTS sejam aplicados em linhas de crédito específicas.
5: A medida poderá ser aplicada a entidades hospitalares, filantrópicas e a instituições sem fins lucrativos atuantes no âmbito do SUS. Repórter Douglas Castilho.
15: Implementada em 2019, essa política viabilizou até o ano de 2022 um total de R$3 bilhões a cerca de 140 hospitais filantrópicos. Os recursos são usados para que essas instituições substituam suas dívidas mais caras e imediatas por crédito a ser pago no longo prazo com juros menores. Médico, relator da proposta, senador Nelsinho Trade, do PSD de Mato Grosso do Sul, defendeu a medida, lembrando sua atuação na Santa Casa de seu estado.
16: Lá no meu estado, a Santa Casa é a quarta maior do Brasil. Eu trabalhei 17 anos lá e eu posso ver dia após dia a dificuldade daquele hospital e manter o bom atendimento.
15: O projeto também alcança as instituições sem fins lucrativos que atuem no atendimento de pessoas com deficiência. Pelo texto que segue para a sanção presidencial, fica suspensa a cobrança de eventual tributo de instituição filantrópica suspeita de não cumprir os requisitos de imunidade até decisão final de processo administrativo instaurado para esse fim, independentemente da data de ocorrência do fato gerador.
4: E o atendimento pré-hospitalar feito pelos corpos de bombeiros militares poderá receber mais recursos. O Senado aprovou um projeto que autoriza o uso de emendas parlamentares para financiar esse tipo de serviço nas ações públicas de saúde.
5: Com a mudança, estados e municípios poderão destinar verbas para a compra de ambulâncias, equipamentos, materiais e para a estruturação do atendimento prestado pelos bombeiros em situações de urgência e emergência. A legislação exige que pelo menos metade das emendas individuais sejam para a saúde. Pelo texto, apenas despesas que cumprirem requisitos a serem definidos pelo Ministério da Saúde poderão receber recursos de emendas. A indicação de emendas direcionadas ao Corpo de Bombeiros será facultada ao parlamentar. O texto base aprovado teve 65 votos a favor e 2 contrários. Com a edição de Paulo Groba e trabalhos técnicos de Eliseu Caires, o Jornal do Senado fica por aqui. Acompanhe agora as notícias da Câmara dos Deputados. Boa noite.
4: Boa noite e até amanhã.
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17: Câmara limita a possibilidade de recurso no Superior Tribunal de Justiça.
18: Audiência pública reafirma a defesa do limite de 20 anos para patentes.
17: Deputados divergem sobre votação do projeto que combate a misoginia.
18: Boa noite. Sargento Gonçalves, do PL do Rio Grande do Norte, critica o projeto sobre misoginia. O congressista acredita que o texto pode abrir margem para criminalizar manifestações públicas de fé e interpretações de textos religiosos.
17: Sargento Gonçalves argumenta que o país deveria concentrar esforços no combate ao crime organizado e aos crimes contra as mulheres. Para ele, o projeto não contribui para a proteção feminina e pode restringir o direito de cidadãos expressarem suas convicções religiosas.
18: Nicolas Ferreira, Vieira, do PL de Minas Gerais, diverge do projeto que tipifica crimes relacionados à misoginia. O deputado acredita que a proposta pode restringir a liberdade de expressão ao criminalizar críticas e manifestações de opinião.
17: Nicolas Ferreira também associa o projeto a uma tentativa de censura. Na avaliação do deputado, o Congresso deveria priorizar medidas de combate a crimes como estupro, pedofilia e violência praticada por organizações criminosas.
18: Júlia Zanatta, do PL de Santa Catarina, declara que vai votar contra o projeto que tipifica o crime de misoginia. Segundo a deputada, a proposta pode restringir a liberdade de expressão e ser utilizada para limitar críticas a agentes públicos.
17: Júlia Zanatta também reprova o governo federal por, segundo ela, substituir o termo mulher em documentos oficiais por pessoa que gesta. Para ela, a prioridade das políticas públicas voltadas às mulheres deve ser o combate à violência e o fortalecimento da segurança pública.
18: Jandira Fegali, do PCdoB do Rio de Janeiro, avalia que a tipificação do crime de misoginia busca combater o discurso de ódio e a incitação à violência contra as mulheres. Segundo a deputada, a medida contribui para o enfrentamento do feminicídio.
17: Na opinião de Jandira Fegali, o projeto contra a misoginia não fere as liberdades de expressão, de fé ou de culto, asseguradas pela Constituição. Para ela, incitar a violência contra as mulheres é um crime grave que precisa ser combatido em todos os ambientes, inclusive nas redes sociais.
18: Alencar Santana, do PT de São Paulo, repudia a fala de colegas da oposição que, segundo ele, desmerecem a pauta de proteção feminina. O deputado alerta que o Brasil vem observando índices elevados de feminicídio.
17: De acordo com Alencar Santana, discursos de parlamentares que menosprezam as mulheres legitimam novas formas de agressão. Para o parlamentar, agressores e feminicidas devem ser punidos com rigor.
18: Benedita da Silva, do PT do Rio de Janeiro, refuta argumentos religiosos usados contra a proposta que criminaliza a misoginia. Segundo a deputada, o projeto é uma resposta ao aumento da violência contra as mulheres.
17: Benedita da Silva lamenta a falta de um diálogo produtivo com a oposição sobre a pauta feminina. Para a parlamentar, criminalizar a misoginia é uma medida essencial para poupar vidas e defender a dignidade das famílias brasileiras.
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22: Justiça.
18: A Câmara dos Deputados aprovou um filtro para recursos possíveis ao Superior Tribunal de Justiça. A repórter Daniele Lessa explica como deve funcionar.
1: A Câmara dos Deputados aprovou o projeto que regulamenta uma nova regra para análise de recursos especiais enviados ao Superior Tribunal de Justiça, o STJ. O projeto foi apresentado pelo senador Davi Alcolumbre, do União do Amapá, e altera o Código de Processo Civil. O recurso especial é usado quando uma das partes de um processo pede ao STJ que examine se uma decisão judicial aplicou corretamente uma lei federal. Pelo texto aprovado, quem apresentar esse tipo de recurso terá que demonstrar que a questão discutida é relevante do ponto de vista econômico, político, social ou jurídico e que o caso ultrapassa o interesse apenas das partes envolvidas no processo. Na prática, o objetivo é permitir que o STJ concentre seus julgamentos em temas mais importantes para a interpretação das leis federais e não apenas em casos individuais sem maior impacto. Relator da proposta em plenário, o deputado Ranieri Paulino, do Republicanos da Paraíba, defendeu que o novo filtro ajuda a racionalizar a análise de recursos e melhora a eficiência da justiça.
2: Justiça tardia não é justiça. Só esse ano, o STJ recebeu mais de 260 mil processos. Será que isso facilita a avaliação e as decisões do STJ ou cria ainda mais dilatação de prazo para as partes que querem uma solução jurídica.
1: Segundo o relator, o acesso à justiça não ficará comprometido, pois para que o STJ deixe de analisar um recurso por falta de relevância, será necessária a manifestação de 2/3 dos integrantes do órgão responsável pelo julgamento. Quando a relevância for reconhecida, o relator poderá suspender em todo o país o andamento de processos individuais ou coletivos que tratem da mesma questão. Essa suspensão poderá durar 6 meses, com prorrogação por mais 6 meses, se houver necessidade de audiência pública ou participação de terceiros no processo. Deputados ligados ao PT, PCdoB e PSOL votaram contra o projeto, argumentando que a mudança prejudica os mais pobres, sendo benéfica apenas para quem tem recursos para contratar grandes escritórios de advocacia, como disse o deputado Chico Alencar, do PSOL do Rio de Janeiro.
3: Quem não tem recursos para contratar grandes bancas vai ficar prejudicado. Isso aqui não é justiça para os pobres. Os direitos sociais, previdenciários, consumistas dos pequenos, políticas públicas em geral, podem ter dificuldade nesses recursos.
1: O deputado Pedro Uczai, do PT de Santa Catarina, defendeu que o texto fosse alterado para permitir que continuem sendo aceitos recursos que tratem de direitos fundamentais ou coletivos, ações de execução penal e ações que envolvam grupos com mais de 1.000 pessoas, mas o plenário rejeitou essa sugestão. O projeto que regulamenta o critério de relevância para recursos especiais ao STJ será enviado para a sanção presidencial e pode virar lei. Da Rádio Câmara de Brasília, Daniele Lessa.
6: Eleições.
17: Otone de Paula, do PSD do Rio de Janeiro, critica a condução política de Flávio Bolsonaro. O deputado acredita que o senador assumiu o risco de expor o ex-presidente Jair Bolsonaro a novas restrições judiciais ao divulgar uma carta escrita por seu pai.
18: O parlamentar avalia também que a atitude consolidou Flávio Bolsonaro como porta-voz do pai, evidenciando uma disputa pela liderança do campo conservador. Otone de Paula defende que a direita busque uma alternativa política para as próximas eleições.
6: Saúde.
17: Participantes de audiência na Câmara dos Deputados defenderam a manutenção do limite de 20 anos para patentes para garantir acesso à saúde. A repórter Noelle Nobre acompanhou o debate.
19: A Comissão de Defesa do Consumidor da Câmara dos Deputados realizou uma audiência pública para discutir a manutenção do prazo de 20 anos para a vigência de patentes no Brasil. O debate reuniu representantes do governo e da indústria nacional que defenderam que o limite atual, contado a partir da data do pedido, é necessário para a sustentabilidade do SUS, o Sistema Único de Saúde, e para a competitividade de medicamentos genéricos e biosimilares. O presidente da Comissão de Defesa do Consumidor, deputado Clodoaldo Magalhães, do PV de Pernambuco, lembrou que existem projetos de lei no Congresso que buscam restabelecer mecanismos de extensão de prazos que haviam sido extintos pelo Supremo Tribunal Federal em 2021. O parlamentar reforçou que a inovação deve estar associada ao acesso à saúde pela população.
20: Toda essa inovação para que vai servir se não a vida humana? Então, os custos dos sistemas de saúde não vão enfrentar esses custos de patentes a este tamanho.
19: Clodoaldo Magalhães disse agora aguardar a sanção do projeto de lei que garante a autonomia do Brasil na produção de medicamentos, vacinas, equipamentos e insumos médicos. A proposta, já aprovada pela Câmara e pelo Senado, cria a Estratégia Nacional de Saúde. Da Rádio Câmara de Brasília, Noelle Nobre.
6: Ciência e tecnologia.
18: Inácio Arruda, do PCdoB do Ceará, defende o fortalecimento da ciência e das instituições de pesquisa. O deputado destaca ainda a contribuição dos pesquisadores brasileiros para áreas como saúde, energia, agricultura e tecnologia.
17: Além disso, Inácio Arruda convida pesquisadores, estudantes e cidadãos a participarem da reunião anual de número 78 da Sociedade Brasileira para o Progresso da Ciência. Ele informa que o evento da SBPC vai acontecer em Niterói e deve reunir instituições de pesquisa de todo o país.
6: Transportes.
18: Comissão aprova autorização para pessoa com deficiência visual usar óculos biópticos para obter carteira de motorista. A repórter Paula Bittar nos conta como funcionam esses aparelhos.
17: A Comissão de Constituição e Justiça da Câmara aprovou uma proposta que autoriza pessoas com deficiência visual a utilizarem tecnologias assistivas, como óculos biópticos com lentes telescópicas, no processo de obtenção da Carteira Nacional de Habilitação, a CNH. Os sistemas biópticos combinam os óculos normais com um pequeno sistema telescópico. Enquanto a lente dos óculos fornece à pessoa a visão geral do ambiente, o telescópio a auxilia na rápida localização de detalhes. O dispositivo pode ser fabricado para um ou para ambos os olhos. O texto estabelece que o Conselho Nacional de Trânsito, CONTRAN, deverá regulamentar o uso desses equipamentos no processo de habilitação de candidatos. O relator na CCJ, deputado Alfredo Gaspar, do PL de Alagoas, ressaltou que o projeto se harmoniza com o Sistema Constitucional de Proteção e Promoção dos Direitos das Pessoas com Deficiência. Ele também disse que a proposta está de acordo com a Convenção Internacional sobre os Direitos das Pessoas com Deficiência e seu protocolo facultativo, que integram o ordenamento brasileiro com hierarquia equivalente à de emenda constitucional.
7: Isso é uma harmonização de convenção com a Constituição e o Estatuto da Pessoa com Deficiência.

0: Paula Bittar.
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2: Trabalho.
3: O governo defende projeto que prorroga a vigência de acordos e convenções coletivas de trabalho até nova negociação. Entenda na reportagem de Silvia Munhato.
4: Em audiência na Comissão de Trabalho da Câmara dos Deputados, o governo defendeu o projeto que prorroga a vigência de acordos e convenções coletivas de trabalho até que haja nova negociação. É a chamada ultratividade. Esses acordos e convenções têm hoje vigência máxima de 2 anos. Antes da reforma trabalhista de 2017, a validade permanecia após o fim do prazo estabelecido, até que um novo acordo fosse firmado. Diante das manifestações dos sindicalistas presentes, a deputada Érica Cocai, do PT do Distrito Federal, autora da proposta, disse que vai solicitar ao presidente da comissão, deputado Marcos Tavares, do PDT do Rio de Janeiro, a definição imediata de um relator para o projeto de janeiro,
5: Quando você tem conquistas, muitas vezes, ano após ano, conquistas de décadas, que estão incorporadas já no cotidiano do trabalhador e da trabalhadora, e essas conquistas passam a não vigir mais quando chega o processo de data base, você estabelece um processo de pressão imensa.
4: Em 2022, o Supremo Tribunal Federal considerou inconstitucionais as decisões da Justiça Trabalhista a favor da ultratividade. O projeto que permite a validade de acordos e convenções coletivas após o seu prazo de vigência até que uma nova negociação seja feita precisa ser aprovado na Comissão de Trabalho e na Comissão de Constituição e Justiça para ser enviado para o Senado. Da Rádio Câmara de Brasília, Silvia Minhato.
2: Meio Ambiente.
6: Deputados aprovaram urgência para um projeto que reduz a área de proteção do Pantanal de Mato Grosso. O repórter Antônio Vital explica a questão.
7: A Câmara dos Deputados aprovou o regime de urgência para projeto que susta a ampliação da Estação Ecológica de Taiamã, em Mato Grosso, localizada nos municípios de Cáceres e Poconé, no Pantanal. Decreto do governo publicado em março ampliou a área da reserva de 11 mil para 68 mil hectares, com base na importância ambiental da área e com o argumento de que não há conflitos de terra na região, que tem quase 70% de vegetação natural preservada. De acordo com o Instituto Chico Mendes de Conservação e Biodiversidade, o ICMBio, a estação ecológica possui um berçário de peixes vital para o Pantanal, é um corredor ecológico para espécies ameaçadas e está localizada em área alagável, sem atividade econômica consolidada. O projeto que susta o decreto de ampliação da área foi apresentado pela deputada Coronel Fernanda, do PL de Mato Grosso. Ela alegou que o aumento da área protegida ocorreu sem que os produtores rurais e a população local fossem ouvidos.
8: Essa reserva, ela já existia, ela é cuidada, ela é preservada pela população de Cáceres. E o governo federal, fazendo a sua mídia social, como sempre, dentro da sua ideologia, aumentou essa reserva, um tamanho inadmissível, sem trazer nada para ofertar à população, sem dar condições para aquela população continue preservando, sem dar condições para aqueles produtores que estão lá continuem fazendo o que eles sabem fazer bem, trazendo recurso e riqueza para o estado de Mato Grosso. Para o Brasil.
7: Estações ecológicas têm uso restrito, não podem ser exploradas economicamente e são destinadas apenas a pesquisas e conservação. Nessas áreas estão proibidas atividades agropecuárias ou de turismo comercial. O regime de urgência permite que a proposta seja analisada diretamente no plenário da Câmara, sem passar pela análise das comissões permanentes da Casa. O deputado Tadeu Venere, do PT do Paraná, criticou o regime de urgência e justificou a necessidade de proteção do Pantanal, um dos

0: biomas mais ameaçados do país.
1: O Pantanal é uma das áreas, se não a maior, uma das áreas, maiores áreas úmidas do mundo. Nós estamos vivendo uma crise climática sem precedentes. Eu acredito que todos, mesmo aqueles que acham que a Terra é plana, sabem que a crise climática é algo que está acontecendo de fato. E nós ampliarmos áreas como essa, e houve o debate, e depois disso votarmos aqui um projeto que dispensa, inclusive, que nós possamos ouvir as comissões dessa casa, nos parece extremamente perigoso, precipitado e inócuo, até porque nós sabemos que haverá depois contestações.
0: Ainda não há data para votação no plenário da Câmara do projeto que susta a ampliação da Estação Ecológica de Itaiamã, no Pantanal de Mato Grosso. Da Rádio Câmara, de Brasília, Antônio Vital.
2: Desenvolvimento Regional.
3: Paulo Guedes, do PT de Minas Gerais, é favorável à criação da região integrada de desenvolvimento do litoral norte de Pernambuco e Paraíba. A ideia, segundo o deputado, é que União, estados e municípios se articulem para promover ações de desenvolvimento no local.
4: Paulo Guedes afirma que a criação da RID amplia também investimentos em infraestrutura e geração de empregos. Ele ressalta, por fim, que a integração favorece o planejamento compartilhado e a redução das desigualdades econômicas e sociais na região.
3: Termina agora o Jornal Câmara dos Deputados, produzido pela Rádio Câmara, com trabalhos técnicos de Wellington Teles, apresentação de Márcio Aquilissardi e Tércia Guimarães. Boa noite para você.
4: Uma boa noite. A Voz do Brasil volta amanhã.
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7: Boa noite, Emerson Rodrigues na área. O Mais Brasileiríssimo está começando aqui na sua Inconfidência FM 100,9. A programação musical é de Wilson De Luca. Na primeira parte do programa tem Gonzaguinha, Loborges, Tunai, Gilberto Gil, Paralamas do Sucesso. E hoje começamos com Rita Lee.

0: Hit, Menina Veneno, de Hit e Bernardo Vilhena. E na primeira hora do Mais Brasileiríssima, você ouviu também Titãs Go Back, de Marcelo Fromer e Nando Reis. Paralamas do Sucesso, Tendo a Lua, de Herbert Viana e Tetê Tillete. E Rita Lee, Mania de Você, de Rita Lee e Roberto de Carvalho.
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0: Agora Gilberto Gil, presença aqui na Casa da MPB.

0: Vanessa Rangel, palpite da Vanessa Rangel. Melim, ouvi dizer, do Grupo Melim. Beto Guedes, paisagem da janela, de Fernando Brant e Lô Borges. E Gilberto Gil dele, Drão.
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0: Eu sou Emerson Rodrigues e agora na 100,9, Leone.

Loborges, Clube da Esquina número 2, de Milton Nascimento, Loborges e Márcio Borges. Ana Vilela, O Leãozinho, composição do Caetano Veloso. Tunai, Frisson, de Tunai e Sérgio Natureza, e Leone dele, Garotos 2. Agora tem Roupa Nova, aqui pra você na Inconfidência FM.

0: 14 bis, todo azul do mar, de Flávio Venturini e Ronaldo Bastos. Gonzaguinha, feliz, do Gonzaguinha. E Roupa Nova, sonho, de Nando e Serginho.
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0: É bom demais ter você aqui na Inconfidência FM 100,9 de Belo Horizonte, também, claro, pela internet, no inconfidencia.com.br e no aplicativo oficial da Rádio Inconfidência. Eu sou Emerson Rodrigues, fico com você até a meia-noite. O Mais Brasileiríssima tem programação musical de Wilson de Luca. E ainda hoje, Luiz Melodia, Erasmo Carlos, Maria Bethânia, Eduardo Dussek. E agora, Skank.
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0: Eduardo Dussek, Aventura, de Dussek e Luiz Carlos Góes. Lulu Santos, Sereia, de Lulu e Nelson Motta. Flávio Venturini, Beija-Flor, de Ronaldo Bastos e Flávio Venturini. Skank Dois Rios, de Samuel Rosa, Lô Borges e Nando Reis.
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0: Agora tem Tavito, na 100,9.

0: mais brasileiríssima trouxe Kid de Abelha, Garotos, do Leone, Marina Lima, Nada por Mim, de Herbert Viana e Paula Toller, Luiz Guedes e Thomas Roth, deles, Chuva de Vento, e Tavito, Naquele Tempo, de Mariozinho Rocha e Renato Correa.
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2: Agora tem Maria Bethânia na casa da MPB.

Erasmo Carlos, Gatinha Manhosa, de Roberto Carlos e Erasmo Carlos. Zizi Posse, A Paz, de João Donato e Gilberto Gil. Gal Costa, Açaí, do Djavan. Maria Bethânia, Brincar de Viver, de Guilherme Arantes e John Lucien. Abrindo a nossa última sequência aqui do Mais Brasileiríssima, Luiz Melodia.

0: Nico Rezende, Esquece e Vem, de Paulinho Lima e Nico Rezende. Ivan Lins, Iluminados, de Ivan Lins e Vitor Martins. Luiz Melodia, Juventude Transviada, de Luiz Melodia, Nilo Chagas, João Vieira e Mansueto. O Mais Brasileiríssima fica por aqui. Programação musical Wilson De Luca, edição Nilda Mendes, mixagens Homero Ribeiro, apresentação Emerson Rodrigues. Obrigado e aquele abraço.
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1: Meia-noite.
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3: Olá, seja bem-vindo, bem-vinda a mais uma edição do programa Memória Nacional. Este programa que vai ao ar aqui na Rede Inconfidência de Rádio AM 880, FM 100,9. Estamos diretamente de Belo Horizonte, transmitindo para o mundo todo, também pela internet no inconfidencia.com.br. Muitíssimo obrigada pela sua companhia a partir de agora. Eu sou Valesca Falsi, a programação é da Lúcia Carneiro, trabalhos técnicos de Washington Bittencourt, na mesa de som, Zé Carlos Figueiredo. Então, vamos de música. Maria Bethânia abre o programa de hoje com Brincar de Viver.

0: Gilberto Gil, clichê do clichê, parceria dele com Vinícius Cantuária. Ângela Rorô, Amor, Meu Grande Amor. Caetano Veloso, Qualquer Coisa. Maria Bethânia cantou Brincar de Viver, de Guilherme Arantes e John Luciano.
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0: Seguimos agora com a voz de Elis Regina.

0: Nara Leão, Amor nas Estrelas, de Roberto de Carvalho e Fausto Nilo. Celso Fonseca, Satélite Bar, dele do Ronaldo Bastos. Edu Lobo, No Cordão da Saideira. Elis Regina cantou Alô, Alô, Marciano, de Rita Lee, Roberto de Carvalho.
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1: Meia-noite 31.
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1: Chegando Ivan Lins com Amor em Paz.

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0: João Bosco, Quando o Amor Acontece, parceria dele e do Abel Silva. Fafá de Belém, Bilhete, de Ivan Lins e Vitor Martins. Ivan Lins, Amor em Paz, de Tom Jobim e Vinícius de Moraes.
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0: Tom Jobim, agora com Passarim, música do Tom Jobim. Passarim.

0: Esse foi o Chico Buarque com Fantasia. Antes, Nana Caymmi cantou Falso Brilhante, de João Bosco e Aldir Blanc. Tom Jobim, Passarinho, música do Tom Jobim.
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2: Uma hora. 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
0: Muito obrigada pela sua audiência. Agora vamos ouvir Milton Nascimento com Itamarandiba.

0: Esse foi Lô Borges cantando Tudo Que Você Podia Ser, música dele do Márcio Borges. Gonzaguinha, Mamão com Mel. Gal Costa, Dom de Iludir, música do Caetano. Milton Nascimento, dele do Fernando Brant e da Marandiba.
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0: Obrigada pela sua audiência. Seguimos com Dominguinhos, Flor de Maracujá.

0: Alceu Valença, Tesoura do Desejo, Fagner, Amor Escondido, parceria dele do Fausto Nilo, Elba Ramalho, Veja, de Vital Farias, Dominguinhos, Flor de Maracujá, de João Donato e Lizia Zênio.
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0: 1h31.
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0: Uma ótima madrugada para você que está ligado aqui no Memória Nacional. Chegando Geraldo Azevedo com Dia Branco.

0: Tavinho Moura, Gente que Vem de Lisboa, parceria dele do Fernando Brant. Cláudio Nutti, Quero Quero. Hildon, Na Rua, Na Chuva, Na Fazenda. Geraldo Azevedo, Dia Branco.
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0: Memória Nacional no ar aqui na Rede Inconfidência de Rádio até às 5 da madrugada. Agora tem Tom Zé.

0: Mônica Salmaso canta em qualquer canto de Naozete Tamar Assunção. Edinardo Flora, dele Dominguinhos e Climério. Almir Sater tocando em frente, Tom Zé cantou só.
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0: Uma e 59.

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1: Uma ótima madrugada, obrigada pela sua companhia, pela sua audiência aqui no Memória Nacional. Vamos ouvir Fátima Guedes, Tanto Que Aprendi de Amor.

0: Zizi Posse, toda uma história de Luiz Avelar e Zizi Posse, Djavan, Mal de Mim, Tim Maia, Essa Tal Felicidade, Fátima Guedes, Tanto Que Aprendi de Amor.
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0: E ouça agora Léo Jaime.

0: Lulu Santos, Adivinha o Quê? Música do Lulu. Rita Lee, Mania de Você. A música da Rita Lee, do Roberto de Carvalho. Léo Jaime, Eu Amo Você, de Genival e Cassiano e Silvio Rochael.
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1: 2h29.
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3: 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Guilherme Arantes agora com Nave Errante.

0: Vanessa da Mata e Ben Harper, Boa Sorte, a música da Vanessa da Mata. Eduardo Duzek, Eu Velejava em Você, parceria dele e Luiz Carlos Góes. Fábio cantou Estela e Guilherme Arantes, Nave Errante.
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0: E quem chega agora aqui no Memória Nacional é o Tunai, junto com Zélia Duncan e Chico Amaral.

0: Sai Guarabira, a voz do cantor Paulinho Pedra Azul, recado para um amigo solitário, Beto Guedes, dele do Ronaldo Bastos, Amor de Índio. Tunai cantou com Zélia Duncan e Chico Amaral, Eternamente, a música do Tunai, Sérgio Natureza e Liliane.
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0: 2h58.
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0: 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Este é o Memória Nacional, programa que vai ao ar todas as madrugadas de meia-noite às 5. Chegando agora a Cazuza com Minha Flor, Meu Bebê.

0: Jota Quest, mais uma vez, Legião Urbana, vamos fazer um filme de Renato Russo. Cássia Eller, Lanterna dos Afogados, de Herbert Viana. Cazuza, dele e do Dé, Minha Flor, Meu Bebê.
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0: E agora vamos ouvir Kid Abelha.

0: Nenhum de nós em Eu Vou Deixar Que Você Se Vá. A música é do Teddy Correia e Edgar Scandurra. Charlie Brown, Céu Aberto, de Chorão e Castanho. De Em Ouro Preto Rolam as Pedras, de Kiko Zambianchi. Que de Abelha, Lágrimas e Chuvas, de Leone, Bruno Fortunato e Jorge Israel.
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0: E agora temos Vinícius Cantuária com Cheio de Amor.

tinha suspirado, tinha beijado o papel devotamente. Era a primeira vez que lhe escreviam aquelas sentimentalidades, e o seu orgulho dilatava-se ao calor amoroso que saía delas, como um corpo ressequido que se estira num banho térmico. Sentia um acréscimo de estima por si mesma e parecia-lhe que entrava, enfim, numa existência superiormente interessante, onde cada hora tinha o seu encanto diferente, cada passo conduzia a um êxtase

0: Paralamas do Sucesso, Romance Ideal, de Herbert Viana e Martin Cardoso. Skank, Canção Noturna, de Lelo Zanetti e Chico Amaral. Marisa Monte e Arnaldo Antunes, Amor, I Love You, a música dos dois e também do Carlinhos Brown. Vinícius Cantuária, Cheio de Amor.
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0: Mais uma sequência especial para você que ouve aqui o Memória Nacional, abrindo com Marina Lima, Virgem.

0: Raul Seixas, O Trem das Sete, a música é dele. Titãs, de Nando Reis, Os Cegos do Castelo. Biquíni Cavadão, Janaína. Marina Lima, Virgem. Essa música ela fez com Antônio Cícero.
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0: 3h57.
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0: Este é o Memória Nacional, o programa que toca para você clássicos da música popular brasileira contemporânea aqui na AM 880 e na FM 100,9. Chegando Toquinho ao que vai chegar.

0: Ney Mato Grosso, poema de Cazuza e Frejá. Vanderly, Onde Deus Possa Me Ouvir. Adriana Calcanhoto, Esquadros. Toquinho dele do Mutinho, Ao Que Vai Chegar.
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0: Seguimos com Flávio Venturini.

0: Boca Livre, um canto de trabalho de Nelson Ângelo e Cacaso, Jane Duboc, Que Outro Dia Amanheça, Tavito, Naquele Tempo, de Mariozinho Rocha e Renato Correia, Flávio Venturini, Pensando em Você, música do Flávio Venturini e do Kimura.
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0: E agora temos Roupa Nova com Dona.

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0: Coral Som Livre, O Bem Amado, de Toquinho e Vinícius, Sagrado Coração da Terra, Raio e Trovão, de Marcos Viana, Zé Ramalho, Admirável Gado Novo, música do Zé Ramalho, Roupa Nova, Dona, de Sá e Guarabira.
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0: Chegando Rolando Boldrin com Vida Marvada.

Zé Geraldo Reciclagem, de Zé Geraldo, Tadeu Franco e Luiz Carlos Sá. Pop Roça, de Edson Aquino e Tadeu Franco. Renato Teixeira, Amanheceu, Peguei a Viola. Rolando Boldrin, Vi de Vida Marvada. Muitíssimo obrigada pela sua audiência até aqui no finalzinho do Memória Nacional. Eu agradeço, sou Valesca Falsi, programação é da Lúcia Carneiro, trabalhos técnicos de Washington Bittencourt, na mesa de som Zé Carlos Figueiredo. Muitíssimo obrigada pela sua audiência. E lembre-se que o Memória Nacional vai ao ar todas as madrugadas de meia-noite às 5, trazendo para você clássicos da música popular brasileira contemporânea. Eu volto em breve em mais uma programação aqui da Rede Inconfidência de Rádio. Um grande abraço e até a próxima.

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3: Bom dia. Vamos juntos até às 7 horas da manhã, aqui na 100,9 Brasileiríssima, com programação musical de Wilson De Luca. Eu sou Everton Gontijo e hoje começamos com Baby do Brasil.

0: obrigado.
1: Cazuza, o tempo não para. Dele, Arnaldo Brandão, Kid Abelha, Amanhã é 23, de George Israel e Paula Toller, Adriana Calcanhoto, Mais Feliz, de Bebel Gilberto, Cazuza e Dé, Baby do Brasil, Menino do Rio, do Caetano Veloso.
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0: 5:25.
1: Feito em Minas.

0: Feito em Minas, Beto Guedes, Flor da Razão, de Beto, Márcio Borges e Ronaldo Bastos. Antes, Barão Vermelho, Flores do Mal, de Guto Goff, Lulu Santos, Apenas Mais Uma de Amor, do Lulu Santos.
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0: Você está na brasileiríssima Biquíni Cavadão.

0: Gilberto Gil Barracos, do Gil, a cor do som Zanzibar, de Fausto Nilo e Armandinho, Dalto Muito Estranho, de Dalto e Rabelo, Biquíni Cavadão, Quanto Tempo Demora um Mês.
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0: Bom Dia em Confidência traz agora os Paralamas do Sucesso.

0: longe desse... Genialidade brasileira, Sai Guarabira, cheiro mineiro de flor de Sai Guarabira. Antes, Daniela Mercury, Você Não Entende Nada, música do Caetano Veloso, Os Paralamas, Tendo a Lua, de Herbert Viana.
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0: Bom dia, vamos até às 7 horas da manhã. Tá chegando agora, assume a mesa de áudio e nos acompanha o

0: Zélia Duncan, Açaí, do Djavan. Skank, Vamos Fugir, do Gilberto Gil e do Liminha. Ivete Sangalo e Marcelo Camelo, Teus Olhos, de Marcelo Camelo. Heróis da Resistência, Criação, do Leone. Roberta Campos, Casinha Branca, de Gilson e Joran.
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2: Bom dia para você, ouvinte Inconfidência. Uma excelente quinta-feira a todos. Eu começo o meu destaque desta manhã, lembrando os motoristas da lentidão, ponto de lentidão, na passagem pela Avenida Cristiano Machado. Quem deixa a Venda Nova e segue rumo ao centro. Lentidão ali, na altura do bairro Heliópolis, bairro Dona Clara. O motivo, a interdição de faixas, devido a obras que acontecem por lá. Neste momento, ainda vale você, motorista, insistir com paciência, já que a fila é pequena. Quem ainda não saiu de casa, vale ficar atento, já que essa fila pode aumentar. Na sequência, após a passagem por este ponto, trânsito vai fluindo bem até a chegada ao Complexo da Lagoinha. 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Eliseu Júnior para a Rádio Inconfidência.
0: 6:17.
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0: Hoje é quinta-feira, você está na Brasileiríssima 100,9 e ouve agora Celso Fonseca.

0: Vanessa da Mata e Ben Harper, Boa Sorte, de Vanessa. Celso Fonseca, Ela Só Pensa em Beijar, do MC Leozinho. 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
2: Destaque agora para você, motorista que dirige com a Inconfidência, é a BR-040. Quem deixa Neves e segue rumo à capital enfrenta fila nesta manhã já. Motorista pisando frio desde o Vereda, em Neves, até a chegada ao Cabral, em Contagem. Há relatos de ocorrência por lá, ainda sem mais detalhes. Você, motorista que segue rumo a Belo Horizonte, precisa insistir com paciência, já que rotas alternativas dariam muito mais trabalho. Quem ainda não saiu de casa, vale se programar, tentar sair mais cedo para não correr o risco de atrasar nesta manhã. 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Eliseu Júnior para a Rádio Inconfidência.
0: 6:28.
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0: Bom Dia Inconfidência traz agora Marisa Monte.

0: Cidade Negra, A Estrada, de Tony Garrido, Lazão da Gama e Bino, Maria Gadu, Raptim e Camaleoa, do Caetano Veloso, Marisa Monte, Não Vai Embora, de Marisa e Arnaldo Antunes.
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0: Daqui a pouco tem o Jornal da Inconfidência. Agora você ouve Rita Lee.

0: Genialidade brasileira. Caetano Veloso, Queixa, do Caetano. Antes, Cláudio Zoli, Não Foi em Vão, música dele. Rita Lee, Mutante, de Rita Lee e Roberto de Carvalho. Chegamos ao final do Bom Dia em Confidência, que teve programação musical de Wilson De Luca, mixagens Reginaldo Silva. Eu sou Everton Gontijo. Continue conosco. Daqui a pouco tem o Jornal da Inconfidência. Ótimo dia para você.
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3: Destaque agora para você, ouvinte, Inconfidência de anel rodoviário no sentido Rio de Janeiro, altura do bairro São Gabriel. Tem ocorrência por lá, um atropelamento mais cedo que bloqueia a faixa da direita. Grande lentidão no anel neste momento, são quase 3 quilômetros de fila e o motorista já vai pisando no freio na altura do bairro Dom Silvério. Você que segue passando por esse trecho do anel rodoviário e segue rumo à região central, rumo à Contagem, vale desviar para ganhar tempo. Para isso, o motorista pode acessar vias internas do bairro Dom Silvério, vias internas do bairro São Gabriel, na sequência via 240, e aí sim, acessar o anel rodoviário. 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Eliseu Júnior para a Rádio Inconfidência.
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0: 6 horas e 56 minutos.
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0: Em Belo Horizonte, são 7 horas. Bom dia, hoje é quinta-feira, dia 16 de julho de 2026. Eu sou Regina Pala.
1: Bom dia, eu sou Renato Silveira. A temperatura agora em Belo Horizonte é de 12 graus. Confira os destaques de hoje no Jornal da Inconfidência.
0: Ferramenta digital do SUS é lançada para ajudar a manter o cartão de vacinas atualizado.
1: Conselho Monetário Nacional prevê inflação acima do teto da meta.
0: A Argentina vira sobre a Inglaterra e vai à final da Copa do Mundo contra a Espanha.
1: Estas e outras notícias você confere a partir de agora no Jornal da Inconfidência.
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0: 7 horas e 1 minuto. Suspeitos de integrar facções criminosas que atuam em Minas, São Paulo e Rio de Janeiro são presos em operação conjunta. Confira com o repórter Leandro Siqueira.
3: Pelo menos duas pessoas foram presas durante uma operação da Polícia Federal com o apoio das polícias civis e militares de Minas, São Paulo e Rio de Janeiro contra o tráfico de drogas e armas. De acordo com a Polícia Federal, foram cumpridos nesta quarta-feira 2 mandados de prisão preventiva e 17 de busca e apreensão em Governador Valadares, no leste de Minas Gerais, e Formiga, no centro-oeste do estado, em Campinas, no interior de São Paulo, e no Complexo Penitenciário Bangu 3, no Rio de Janeiro. Conforme as investigações, os alvos da operação são suspeitos de integrar uma organização criminosa que atua no tráfico de drogas, comércio ilegal de armas de fogo e munição nos 3 estados. Também são investigados homicídios e tentativas de homicídio como forma de estabelecer o controle sobre pontos de venda de drogas e roubos de cargas e veículos para financiar as atividades criminosas. A quadrilha teria ligações com facções criminosas como o PCC e o Comando Vermelho. Durante a operação, foram apreendidas drogas, celulares e outros itens que serão analisados. Ainda conforme a Polícia Federal, as investigações prosseguem para conseguir mais provas e identificar outros possíveis envolvidos com os crimes. Reportagem Leandro Siqueira.
1: Jornal da Inconfidência, 7 horas 2 minutos. A Assembleia Legislativa de Minas Gerais elegeu em reunião extraordinária de plenário, realizada nesta quarta-feira, a deputada Ione Pinheiro para o cargo de conselheira do Tribunal de Contas do Estado. Candidata única à vaga, Ione Pinheiro foi eleita por unanimidade com 70 votos.
0: O resultado será agora comunicado ao governador Matheus Simões, a quem cabe formalizar a nomeação para o cargo. Com a eleição, Ione Pinheiro se torna a primeira mulher indicada.

0: Pela Assembleia para integrar o Tribunal de Contas do Estado. Ela também exerce seu terceiro mandato como deputada estadual.
1: Agora 7-3. O Ministério Público Federal e a UFMG fecharam uma parceria de R$1.700.000 para garantir assistência jurídica gratuita a moradores de Nova Lima, Raposos e Rio Acima, na região metropolitana de Belo Horizonte. O projeto vai oferecer, pelos próximos 2 anos, orientação jurídica e apoio psicológico para as comunidades impactadas pelas atividades de mineração.
0: De acordo com o MPF, os recursos são provenientes de indenizações pagas por empresas para a reparação de danos coletivos e ambientais na região. A verba, que será gerida pela Fundação IPEAD, vai custear bolsas de estudo e despesas operacionais das equipes.
1: O atendimento será realizado por estudantes das áreas de Direito e Psicologia da UFMG, com a supervisão de advogados e professores da universidade. A atuação será presencial e pela internet para auxiliar os moradores a resolver problemas por meio da mediação e da consultoria, evitando a abertura de novos processos judiciais.
0: Jornal da Inconfidência 74. Uma recém-lançada ferramenta digital vai ajudar usuários do SUS a manter o cartão de vacinas atualizado. Os detalhes com o repórter Leandro Siqueira.
2: A atualização e o controle das diversas vacinas ao longo da vida pode ser complicada. A principal ferramenta usada pelo sistema de saúde é o cartão de vacina, mas muitas vezes o usuário tem dificuldade de manter o documento por perto e saber efetivamente quais vacinas já tomou e quais ainda precisa buscar nos postos de saúde. No caso das crianças e idosos, esse controle e atualização é ainda mais essencial. O Observatório de Pesquisas e Estudos em Vacinação da Escola de Enfermagem da UFMG, em parceria com a Secretaria Estadual de Saúde de Minas Gerais, lançou neste mês uma nova ferramenta digital para auxiliar a população a se informar e manter as vacinas em dia. Pelo telefone celular e o aplicativo WhatsApp, é possível ter acesso a informações sobre a vacinação e até consultas online com enfermeiros capacitados sobre o tema. Basta enviar uma mensagem para o número 31-3916-0451. O aplicativo vai solicitar o envio de fotos do cartão de vacina e dados do usuário para a conferência no Sistema de Informações Oficiais com o Ministério da Saúde. Esses dados estarão protegidos pela Lei Geral de Proteção de Dados. Após essa etapa de cadastro, os serviços começam a ser oferecidos, segundo a coordenadora do Observatório e pesquisadora Fernanda Penito.
3: A partir dessa análise, né, realizada por profissionais enfermeiros capacitados, né, com base nos nossos calendários vigentes, os usuários serão classificados conforme a sua situação vacinal. Aqueles que têm o esquema atualizado recebem uma devolutiva com orientações educativas e aqueles usuários com vacinas em atrasos têm uma teleconsulta de enfermagem agendada em até 2 dias úteis. O serviço já está disponível, né, a todos os usuários e é uma porta de entrada para uma linha de cuidado digital e imunização com etapas sequenciais e integradas em Minas Gerais. É mais uma estratégia inovadora voltada à avaliação da situação vacinal da população e certamente pode contribuir para o aumento das coberturas vacinais.
2: A ferramenta digital pode auxiliar os serviços de saúde pública a ter um panorama mais real do cenário da vacinação no país e ajudar a melhorar o acesso à população, afirma a coordenadora.
3: E essas informações geradas podem também subsidiar políticas de saúde pública relacionadas à inteligência em imunização. Isso tudo vai permitir monitorar indicadores como o número de atendimentos realizados, as vacinas mais frequentemente em atraso, os grupos populacionais mais atendidos, motivos para não vacinação. E, ao final, é possível realizar uma avaliação de impacto para mensurar os resultados dessa estratégia, né, e até mesmo a satisfação dos usuários e, obviamente, contribuir para o aumento das coberturas vacinais em Minas Gerais e no nosso país.
2: Repetindo, a mensagem deve ser enviada para o número 31-3916-0451. Atualmente, o calendário do SUS, o Sistema Único de Saúde, possui 19 vacinas distribuídas gratuitamente pelo Programa Nacional de Imunizações. Reportagem Leandro Siqueira.
1: 7:08, a Maria Fumaça terá passeios extras na temporada de férias escolares. Entre os dias 16 de julho e 2 de agosto, o trem turístico vai fazer 52 viagens entre as cidades de São João del Rei e Tiradentes, no Campo das Vertentes.
0: A tarifa inteira é de R$ 86,00 e a meia entrada é de R$ 43,00 em cada trajeto. A venda de passagens é feita por meio de totens de alto atendimento nas estações de São João del Rei e Tiradentes, bem como pela internet. Mais informações no site da VLI.
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1: 7:09, com pressão e virada, a Argentina bateu a Inglaterra e vai à final da Copa do Mundo contra a Espanha. Quem nos traz os detalhes da partida é o repórter Rafael Guimarães.
5: A Argentina está na final da Copa do Mundo de 2026. Com uma pressão absurda após levar o primeiro gol e mais uma virada épica, os sul-americanos venceram a Inglaterra por 2-1 e, de forma incontestável, conquistaram a vaga na decisão. Inglaterra e Argentina fizeram um primeiro tempo bastante disputado nesta quarta-feira em Atlanta, nos Estados Unidos. Com pressão de lado a lado e algumas chances criadas pelos dois times, a etapa inicial, no entanto, terminou sem gols, deixando todas as grandes emoções da partida para os 45 minutos finais. A Argentina começou o segundo tempo no ataque e quase abriu o placar logo aos 2 minutos. Lionel Messi parecia inspirado e chamava o jogo para si. A Inglaterra tentava controlar a partida, tocando a bola e buscava os craques do time. A estratégia da equipe europeia deu certo aos 9 minutos. Harry Kane inicia a jogada lançando a bola para o ataque, que termina com lançamento na medida de Rodgers para a área e gol do atacante Gordon. Atrás no placar, a equipe sul-americana foi para cima e empurrou os europeus para o campo de defesa. A pressão era total dos argentinos, enquanto os ingleses não conseguiam jogar. De tanto buscar, aos 40 minutos da segunda etapa, Enzo Fernandes recebe a bola após um escanteio, bate de fora da área e faz um golaço, empatando a partida em 1-1. A Argentina seguiu pressionando e já nos acréscimos o craque apareceu. Ele, Lionel Messi, lança magistralmente na cabeça de Lautaro Martínez, que estufa as redes para virar o placar e decretar a vitória dos sul-americanos. 2-0 Argentina em cima da Inglaterra e classificação incontestável para a segunda decisão consecutiva. A grande final da Copa do Mundo de 2026 está definida. Espanha e Argentina se enfrentam no próximo domingo, dia 19, às 4 da tarde no horário de Brasília, em Nova York. Os espanhóis buscam o bicampeonato, enquanto o argentino sonha com o tetra. Da Rádio Agência Nacional em Brasília, Rafael Guimarães.
0: 7:11, a seguir no Jornal da Inconfidência. SUS começa a ofertar versão mais moderna de insulina para tratamento de diabetes.
1: Conselho Monetário Nacional prevê inflação acima do teto da meta. A gente já volta.
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0: A quinta-feira será de tempo estável em Minas Gerais, com predomínio de céu claro a parcialmente nublado. O ar seco e frio mantém as manhãs com temperaturas mais baixas e favorece a formação de geada em pontos isolados do sul de Minas.
1: À tarde, a umidade relativa do ar pode ficar abaixo de 30% em regiões como Triângulo Mineiro, Oeste, Sul e Campo das Vertentes. Em Belo Horizonte, a previsão é de céu claro a parcialmente nublado, com temperatura máxima de 24 graus e umidade mínima em torno de 30% durante a tarde.
0: 7h14. SUS começa a ofertar versão mais moderna de insulina para o tratamento de diabetes em crianças, adolescentes e idosos. Saiba mais com o repórter Leandro Siqueira.
10: Pacientes com diabetes tipo 1 e tipo 2 poderão trocar a insulina NPH pela insulina Glargina no Sistema Único de Saúde. Neste mês, os estados começaram a receber os lotes da nova insulina. Conforme o Ministério da Saúde, a insulina Glargina é um medicamento mais moderno e com ação prolongada, que permite apenas uma aplicação por dia, enquanto que outros esquemas de tratamento chegam a 3 aplicações diárias. Ainda de acordo com o Ministério da Saúde, a nova insulina contribui para um controle mais efetivo da glicemia, reduz o risco de crises de hipoglicemia e favorece a adesão e o controle do tratamento pelos pacientes. Nesta primeira fase de transição, o público prioritário para receber o novo produto serão pessoas de 2 a 18 anos de idade com diabetes tipo 1 e idosos a partir dos 70 anos com diabetes tipo 1 e 2. Os pacientes e responsáveis legais devem procurar as unidades de saúde de referência com receita médica carimbada. A orientação do Ministério da Saúde é para que os pacientes passem por uma avaliação por uma equipe médica multidisciplinar antes de efetuar a troca das insulinas. Deve ainda receber orientações sobre o uso correto do medicamento, técnicas de aplicação e armazenamento adequado. Além das ampolas de insulina Glargina, os pacientes irão receber agulhas e uma caneta aplicadora reutilizável com validade de 3 anos. Cerca de 250 mil ampolas da nova insulina e cerca de 52 mil canetas aplicadoras já foram entregues a 16 estados. A estimativa é de que todas as unidades da federação recebam os lotes até o fim do mês de julho. Em nota, a Secretaria Estadual de Saúde de Minas Gerais informou que recebeu orientações do Ministério da Saúde para a transição e que organiza a distribuição do medicamento aos municípios mineiros. Em Minas, a distribuição da nova insulina está prevista para agosto e ocorrerá mensalmente. A Secretaria informou ainda que a insulina NPH vai continuar a ser distribuída normalmente. Reportagem Leandro Siqueira.
1: Jornal da Confidência, 7h17. Um radar que verifica a velocidade média é testado em caráter experimental. Entenda na reportagem de Jéssica Paula.
11: Novo radar está sendo testado em algumas estradas do país com o objetivo de monitorar os veículos durante um trecho maior da via. O especialista em trânsito, Luiz de Souza, explica que, diferentemente dos sensores convencionais, a nova tecnologia é capaz de verificar se o condutor continua respeitando o limite de velocidade, mesmo após passar pelo equipamento.
12: Ele coloca um radar no ponto A. Quando o veículo passa por esse radar, ele detecta: passou aqui às 16 horas, com a velocidade a 80 km por hora. Se ele continuar dentro da velocidade limite, ele passará tal horário. Então ele calcula e verifica se durante aquele trajeto ele excedeu a velocidade. Então ele, além de verificar a velocidade que o veículo passa no local, ele registra também o horário. Ele cronometra o tempo entre A e B. Há uma cultura de diminuir a velocidade próximo aos radares e, após passar o local do radar, o veículo desenvolver velocidade. Nessa proposta de fiscalização, se o veículo fizer isso, ele vai ser autuado, porque fica comprovado que naquele trajeto, em algum momento, ele excedeu o limite de velocidade.
11: O sistema já conseguiu identificar infrações que chamaram a atenção. Em uma estrada na cidade de Soretama, no norte do Espírito Santo, um veículo foi identificado trafegando com velocidade média de 124 km, onde o limite permitido é de apenas 60. O especialista informa que a nova tecnologia ainda está em fase experimental e, por isso, não pode gerar nenhum tipo de multa para o condutor.
12: Não estão sendo aplicadas porque não existe regulamentação nem no Código de Trânsito Brasileiro, nem na legislação complementar, sobre esse tipo de fiscalização. O que existe é a utilização desse recurso para fins de estudo de velocidade da via. Ele está em caráter experimental por alguns fabricantes que disponibiliza para alguns órgãos de trânsito, principalmente em rodovias federais. E até a Prefeitura de Salvador já usa esse recurso com cálculo de velocidade média, e agora mesmo está sendo feito em Salvador uma utilização de radares comuns, mas com esse objetivo, de verificar a velocidade média da via.
11: Luiz de Souza também conta que o radar não é a única forma de prevenir os acidentes por excesso de velocidade.
12: Tem três recursos que podem ser utilizados: a fiscalização, o esforço legal, engenharia de tráfego. Existe a opção de colocar redutores de velocidade, não no formato de quebra-mola, mas existe outros modelos de redutores de velocidade, de sonorizadores. Existe também outra sinalização de trânsito que seja mais eficiente e surta mais efeito para a redução da velocidade. E, acima de tudo, investir em educação, em campanhas educativas, para que o cidadão, o condutor, de maneira consciente, ele respeite as leis de trânsito e tenha um comportamento mais seguro.
11: De acordo com o Ministério dos Transportes, o excesso de velocidade é um dos principais causadores de acidentes de trânsito no Brasil. Essa prática coloca não só a vida do condutor em risco, mas a de todos ao redor. Por isso, respeite o limite permitido da via. Da Rádio Educadora FM, diretamente de Salvador, Jéssica Paulo.
0: Jornal da Inconfidência, 7h20. Após acordo, renegociação de dívidas rurais será feita por medida provisória. Débitos de 100 bilhões de reais do agronegócio poderão ser repactuados. Os detalhes com o repórter Gésio Passos.
13: O Congresso Nacional chegou a um acordo com o governo federal para que seja publicada uma medida provisória sobre a renegociação das dívidas de produtores rurais. O presidente da Câmara dos Deputados, Hugo Mota, anunciou a solução após reunião com ministros e parlamentares. Será permitida a renegociação de 100 bilhões de reais em dívidas do agronegócio. Hugo Mota ressaltou que a medida busca conciliar a demanda rural com a responsabilidade fiscal.
14: Nós procuramos chamar os atores à mesa para que pudéssemos, na mais racional da movimentação política que é necessária para o nosso país, e deixando de lado qualquer questão política eleitoral, pudéssemos à mesa tratar com equilíbrio e, de maneira resolutiva, buscarmos uma solução que coubesse dentro das contas do nosso país, dentro das contas do governo, e também levasse em consideração esse momento de tanta dificuldade que os produtores rurais passam nesse momento em nosso país.
13: A medida provisória vai beneficiar produtores e cooperativas que registraram perdas entre 2019 e 2025. Será possível a renegociação para aqueles que tiveram perdas em duas ou mais safras e a redução de 30% da renda bruta causada por eventos climáticos ou por queda acentuada dos preços. De forma geral, a medida prevê isenção de entrada, carência de 2 anos para a primeira parcela e prazo de 8 anos para pagamentos. Os juros anuais para a agricultura familiar vão ser de 6%, para médio produtor de 9% e para os demais de 12%. Para quem teve perdas mais severas provocadas por eventos extremos, como as enchentes no Rio Grande do Sul, o prazo será de 10 anos, com juros ainda menores. O ministro da Fazenda, Dario Durigan, afirmou que, neste processo de renegociação, os bancos não devem exigir mais garantias dos produtores rurais.
15: Então, tanto o reaproveitamento de garantias já dadas, quanto a revisão de uma necessidade extra de garantia para que não se exija mais do produtor, além das suas próprias forças, dada a situação que a gente vive, também um comando para que os bancos reavaliem proporcionalmente e exijam uma garantia na medida em que seja estritamente necessário para a renegociação.
13: A medida provisória ainda criará um fundo garantidor para ampliar o acesso ao financiamento rural de médio e longo prazo, com aporte da União de 2 bilhões de reais. Com o acordo, o projeto de lei sobre o tema será retirado da pauta da Câmara dos Deputados. Da Rádio Nacional em Brasília, Gésio Passos.
1: Agora 7h23, a gente segue falando sobre economia. O Conselho Monetário Nacional prevê inflação acima do teto da meta neste ano. A pressão é feita pelos preços dos alimentos e do petróleo. Confira com o repórter Pedro Lacerda.
16: A projeção de inflação para este ano subiu de 4,5% para 5,1%, valor que ultrapassa o teto da meta, fixado pelo Conselho Monetário Nacional em 4,5%. A revisão está no Boletim Macrofiscal divulgado nesta quarta-feira pela Secretaria de Política Econômica do Ministério da Fazenda. Segundo a pasta, os alimentos seguem como o principal vetor de pressão sobre os preços neste ano, mesmo com a desaceleração do IPCA em junho. A equipe econômica avalia que ainda é cedo para considerar os preços estabilizados, já que o cessar-fogo entre Estados Unidos e Irã é frágil. A quebra do acordo em 8 de julho veio depois do fechamento do relatório e não entrou nas contas do governo. A secretária de Política Econômica do Ministério da Fazenda, Débora Freire, apresentou a revisão em coletiva e detalhou o cenário externo.
17: Continuamos no cenário de desafio global da crise do petróleo, que tem gerado aí impactos generalizados sobre inflação e crescimento. Naqueles países em que as economias são exportadoras líquidas de petróleo, tendem a ter efeitos do ponto de vista da atividade não tão deletérios, muitas vezes até mesmo efeitos positivos do ponto de vista de crescimento, mas com impactos inflacionários relevantes.
16: Segundo Débora Freire, o impacto da crise do petróleo sobre a inflação e o crescimento tem sido desigual entre os países, a depender da matriz energética de cada um. Nos Estados Unidos, o encarecimento dos combustíveis pressiona os preços e mantém o Banco Central americano cauteloso. Na zona do euro, a dependência de gás torna os efeitos ainda mais fortes sobre inflação e renda. E na China, o controle de estoques e preços tem desorganizado cadeias produtivas, pressionando a inflação ao produtor. A secretária também comentou os efeitos da retomada das hostilidades entre Estados Unidos e Irã sobre o mercado de petróleo. Ela explicou que o cessar-fogo havia ajudado a reduzir a incerteza e a derrubar as cotações em junho, mas que o rompimento do acordo trouxe de volta a volatilidade.
17: No entanto, o rompimento do acordo entre Estados Unidos e Irã elevou a volatilidade novamente, aumentando as cotações do petróleo, o prêmio de risco, mas ainda não estamos num cenário de cotação como foi observado no começo do conflito. Ainda assim, seguimos com oscilações persistentes e uma cotação elevada para o petróleo.
16: Também pesam na revisão a possibilidade do fenômeno meteorológico El Niño mais intenso, que deve afetar a produção de alimentos ainda neste ano. A projeção de crescimento da economia para 2026 foi mantida em 2,3%, repetindo o resultado de 2025. Para o próximo ano, a Fazenda reduziu a estimativa de 2,6% para 2,5%, refletindo um ciclo mais lento de corte de juros. Da Rádio Nacional em Brasília, Pedro Lacerda.
0: 7:27, o Jornal da Inconfidência fica por aqui. A apresentação foi de Regina Pala e Renato Silveira.
1: Editores, Gustavo Abreu, Marcos Tadeu e Renato Silveira. Na mesa de áudio, Reginaldo Silva.
0: Gerente de Jornalismo e Esportes, Rodrigo Balbino.
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1: Agradecemos a sua audiência. Bom dia.
0: Bom dia.
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20: Em mais destaque de anel rodoviário para você, motorista que dirige com a Inconfidência, sentido Rio de Janeiro, lentidão neste momento, desde a passagem pelo encontro com a Avenida Amazonas, lentidão que chega até a altura do bairro Olhos d'Água. Motorista que segue rumo à região do Belvedere, região Centro-Sul. A dica é acessar a Avenida Amazonas, na sequência Avenida do Contorno e Raja Gabaglia. Quem dirige rumo ao Rio de Janeiro, a dica é paciência mesmo, vai ter que insistir nesta manhã. E onde for possível acessar a via marginal, vale acessar para ganhar tempo. 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Eliseu Júnior para a Rádio Inconfidência.
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0: Olá, ótimo dia, bom ter você conosco. Vamos juntos até às 11 da manhã. Música e Notícia tem programação musical de Wilson De Luca. Na mesa de áudio, Reginaldo Silva. Eu sou Regina Pala, desde já, obrigada pela companhia. Fique conosco, Brasileiríssima, a casa da MPB.

0: 100,9, gravada originalmente por Tim Maia em 1981, você ouviu a banda Jota Quest, estrela do meu show, de Allen, Bertrand, Terry, William e Vince Williams. Também Adriana Calcanhoto, Marizia, de Antônio Cícero e Paulo Machado. Léo Jaime, Pobre, canção dele. E abrindo hoje o programa, Zé Cabaleiro, Proibida Pra Mim, da banda Charlie Brown Jr. Ótimo dia, 7h44.
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2: A dica de hoje é para quem gosta de praticidade na hora de comprar bebidas e itens para o churrasco, sem sair de casa. O Zé Delivery permite pedir cervejas, refrigerantes, água, sucos, energéticos, gelo, carvão e até alguns produtos de conveniência, tudo pelo celular. Basta informar o endereço, escolher os produtos e acompanhar o pedido em tempo real. O aplicativo costuma oferecer cupons de desconto e promoções exclusivas, além de diversas formas de pagamento, incluindo cartão, Pix e, em algumas cidades, dinheiro. A entrega é feita por estabelecimentos parceiros da região, o que ajuda a agilizar o serviço. O Zé Delivery está disponível gratuitamente para Android e iPhone. Eu sou o Pedro Henrique Vieira e essa foi mais uma edição do App do Bom. Nos trabalhos técnicos, Celso Júnior.
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0: Ótima quinta-feira, bom ter você conosco, são 7h46. 2002 de volta, Chico César.

No Feito em Minas, a banda Nepal, composição de Eduardo Toledo e eu, também Simone, Geraldinos e Arquibaldos, da obra de Gonzaguinha, e Chico César,

0: e via expressa, e aí sim retornar ao anel rodoviário. 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Eliseu Júnior para a Rádio Inconfidência.
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2: 7h59.
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2: São 8 em ponto, bom dia, bom ter você conosco. 1996, faixa do disco Anticiclone Tropical, Lulu Santos.

0: A nova MPB, Ana Rato e Fernanda Takai, todo dia e toda hora com você. A música é da Ana Rato, antes Ana Carolina Rosas, da obra de Antônio Villeroy. Marina Lima, Nem Luxo Nem Lixo, de Rita Lee e Roberto de Carvalho. E Lulu Santos, dele, Aviso aos Navegantes. 8h16, bom dia.
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3: Olá, o Cinema em Minas está no ar. No sábado, 25 de julho, às 4h30 da tarde, o Cine Santa Teresa realiza mais uma edição da Sessão Azul, voltada para todos os públicos, com atenção especial às pessoas com transtorno do espectro autista. A sessão conta com ambiente adaptado, com meia luz, volume reduzido e livre circulação durante a exibição, proporcionando uma experiência mais acolhedora e acessível. Em cartaz, a animação Wish, O Poder dos Desejos, que acompanha a jovem Asha e seu inseparável bode Valentino, em uma aventura no Reino de Rosas, onde os desejos podem se tornar realidade. A entrada é gratuita e a classificação é livre, uma excelente opção de lazer inclusivo para toda a família no Cine Santa Teresa. Cibele Bustamante para o Cinema em Minas, produção Cibele Bustamante, edição Hernani Andrade, diretoria de audiovisual e produtos digitais.
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0: Oito e dezoito, no ar até às 11, Música e Notícia. Bom dia. Gravação de 2012, Charlie Brown Jr.

0: Prefeito em Minas, presença de Milton Nascimento, outro lugar de Helder Silva, também Nanda Garcia de Carlinhos Brown, Amor I Love You e Charlie Brown Jr., Céu Azul de Chorão e Castanho. São 8h29, bom dia. 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
2: Avenida Cristiano Machado, no sentido centro, tem trânsito complicado já nesta manhã. O motorista vai enfrentando fila desde o bairro da Graça, lentidão chegando até a altura do túnel da Lagoinha. Você motorista que quer ganhar tempo, vale desviar. Para isso, na altura do bairro da Graça, vale acessar vias internas do bairro até a chegada à Rua Jacuí e por lá seguir rumo à região central. 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Eliseu Júnior para a Rádio Inconfidência.
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0: Ótima quinta-feira, bom ter você conosco. São 8h31, agora você relembra Loborges.

0: 100,9 ao som da banda Natiruts, Tudo Vai Dar Certo, de Alexandre Carlo. Antes, a lembrança de Vanderly, Iluminado, canção dele, e também o grupo Barão Vermelho, Enquanto Ela Não Chegar, de Guto Goff, Maurício Barros e Lô Borges, Sonho Real, de Lô e Ronaldo Bastos. São 8h47, bom dia.
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0: Informação para você. O Ministério Público Federal e a UFMG fecharam uma parceria de R$1.700.000 para garantir assistência jurídica de graça a moradores de Nova Lima, Raposos e Rio Acima, na Grande BH. O projeto vai oferecer, pelos próximos 2 anos, orientação jurídica e apoio psicológico para as comunidades impactadas pelas atividades de mineração. De acordo com o Ministério, os recursos são provenientes de indenizações pagas por empresas para a reparação de danos coletivos e ambientais na região. A verba, que vai ser gerida pela Fundação IPEAD, vai custear bolsas de estudo e despesas operacionais das equipes. O atendimento vai ser realizado por estudantes das áreas de Direito e Psicologia da UFMG, com supervisão de advogados e professores da universidade. A atuação será presencial e pela internet para auxiliar os moradores a resolver problemas por meio da mediação e consultoria, evitando a abertura de novos processos judiciais. São 8h49, bom dia, música e notícia segue. Agora, um dos grandes sucessos da nossa MPB, de 1978, Zé Ramalho.

0: Na 100,9, a lembrança de Rita Lee, dela e Roberto de Carvalho, Vírus do Amor. E Zé Ramalho, dele a canção Vila do Sossego. Ótimo dia, faltam 4 para as 9.
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3: Olá, alguns bairros da região do Barreiro, em Belo Horizonte, poderão apresentar intermitência do abastecimento de água nesta quinta-feira. De acordo com a Compasa, será realizada uma obra de manutenção programada e a previsão é que os serviços sejam concluídos até o final da tarde. Serão afetados bairros Barreiro, Diamante, Resplendor, Santa Helena, Santa Margarida e Teixeira Dias. A normalização do fornecimento deve ocorrer de forma gradativa ao longo da noite do mesmo dia. Justiça mantém suspensão de motorista de aplicativo acusado de racismo em BH. Detalhes com a repórter Lígia de Matos.
4: O motorista ligado à Uber do Brasil foi descredenciado da empresa por fazer comentários racistas e discriminatórios com os passageiros. O motorista, que atuava na plataforma há 4 anos com um histórico de quase 25 mil viagens, acionou o judiciário ao ter o acesso bloqueado em março de 2023. O profissional alegou que a interrupção foi abrupta e sem justificativa detalhada, o que prejudicou o sustento da família. Na ação em que solicitou a reativação da conta, o motorista também pediu o pagamento de indenizações. A Uber argumentou que a desativação foi motivada por relatos gravíssimos de usuários. Segundo a empresa, o sistema interno registrou que o motorista fez comentários racistas durante as corridas, apontou comportamento agressivo e ameaças de morte contra passageiros. A plataforma defendeu, assim, que a manutenção no perfil como parceiro era inviável diante da quebra de confiança e dos riscos à segurança dos usuários. O juízo de primeira instância da comarca de Belo Horizonte negou todos os pedidos do motorista e fundamentou que a plataforma pode selecionar parceiros, prezando pela segurança dos usuários. O motorista recorreu.

0: início da distribuição do medicamento de fabricação própria ao SUS, agora depende apenas da liberação da Anvisa. O acordo de cooperação prevê ainda uma próxima etapa para o ano que vem, a produção conjunta do dolutegravir com a lamivudina, simplificando ainda mais o tratamento para os pacientes. Repórter em Confidência, redação Renato Silveira, apresentação Tarcísio Lopes.
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2: Destaque agora para você, ouvinte em Confidência, é a Avenida Amazonas. Você que sai da região oeste, sai de Contagem e segue rumo ao centro de Belo Horizonte. A Avenida Amazonas tem lentidão neste momento, desde a passagem pelo bairro Nova Suíça. Lentidão que chega até a altura do encontro com a Avenida do Contorno. Excesso de veículos por lá, não há relatos de ocorrências. Mesmo assim, você que sai de casa neste momento pode optar por seguir caminho pela Via Expressa e Tereza Cristina, que apresentam um cenário melhor neste momento. No caminho inverso, deixando o centro e seguindo rumo à região oeste, aí sim, tanto Amazonas quanto Tereza Cristina são opções, já que trânsito está bom nesse sentido. 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Eliseu Júnior para a Rádio Inconfidência.
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4: 9:01. 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
8: No ar até às 11, bom dia, são 9:02, agora você ouve uma faixa do disco A Melhor Banda de Todos os Tempos da Última Semana, de 2001, Titãs.

0: A nova MPB com Maria Luísa Jobim e Júlio Sequim, Eu Só Quero Seu Amor, música da Maria Luísa. Antes, Skank, Balada do Amor Inabalável, de Fausto Fawcett e Samuel Rosa, que nessa quarta-feira, dia 15 de julho, completou 60 anos de vida. E ainda a banda Titãs, você ouviu de Sérgio Brito, Epitáfio. São 9h13, bom dia.
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0: Quinta-feira de tempo estável em Minas, predomínio de céu claro a parcialmente nublado. O ar seco e frio mantém as manhãs com temperaturas mais baixas, favorecendo a formação de geada em pontos isolados do sul de Minas. À tarde, a umidade relativa do ar pode ficar abaixo dos 30% em regiões como Triângulo, Oeste, Sul e Campo das Vertentes. Em BH, céu claro a parcialmente nublado, temperatura máxima de 24 graus, neste momento 14 graus. Umidade relativa mínima do ar em torno dos 30% à tarde. Ótimo dia para você, são 9h14.
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3: A escola é um dos principais pilares da sociedade, mas, infelizmente, a violência acabou se infiltrando nesse espaço, o que dificulta separar esses assuntos quando se fala em educação. 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
0: São 9h15, bom dia. Sucesso de 1978, do álbum Frutificar, A Cor do Som.

0: Feito em Minas, Gabriel Elias, dele Somos Instantes, também a banda Biquíni, Quanto Tempo Demora um Mês, canção deles, e ainda a Cor do Som, Abre a Porta, parceria de Dominguinhos e Gilberto Gil. São 9h27, bom dia.
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3: E agora tem lentidão na Cristiano Machado. Motorista que deixa a Venda Nova e segue rumo ao centro da capital enfrenta fila na passagem pelo bairro Heliópolis, bairro Dona Clara. O motivo é a interdição de faixas devido a obras que acontecem por lá. Você que quer ganhar tempo, vale desviar pela Avenida Valdomiro Lobo, na sequência, acessar a Via 240 e aí sim retornar na Cristiano Machado, onde já não há lentidão. Na sequência, após a passagem pelo bairro São Gabriel, Cristiano Machado tem trânsito bom até a chegada ao túnel da Lagoinha. 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Eliseu Júnior para a Rádio Inconfidência.
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0: São 9h30, bom dia, chegando os Paralamas do Sucesso.

100,9, Ney Mato Grosso e o Duo Ecto, Troço, música do Guilherme G. Antes, Nando Reis, Me Diga, canção dele. Também Marisa Monte, A Sua, música da Marisa. E os Paralamas do Sucesso, de Herbert Viana, Cuide Bem do Seu Amor. Ótimo dia, 9h43. 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Música e notícia para você. A Maria Fumaça terá passeios extras na temporada de férias escolares. Entre os dias 16 de julho e 2 de agosto, o trem turístico faz 52 viagens entre as cidades de São João del Rei e Tiradentes, no Campo das Vertentes. A tarifa inteira custa R$ 86,00 e a meia entrada é R$ 43,00 em cada trajeto. A venda de passagens é feita por meio de totens de autoatendimento nas estações de São João del Rei e Tiradentes, bem como pela internet. Outras informações no site da VLI Maria Fumaça, com passeios extras, de hoje até o dia 2 de agosto. São 9h44, bom dia! 1984, do álbum de estreia do grupo, intitulado Seu Espião, Kid Abelha.

0: 100,9, Caetano Veloso, dele, Trilhos Urbanos, também Zélia Duncan, Por Hoje É Só, dela e Christian Oyens. E a banda aqui de Abelha, Como Eu Quero, de Leone e Paula Toller. Faltam 5 para as 10, bom dia!
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3: Bom dia! Nesta quarta-feira ficou definido o segundo classificado para a grande final da Copa do Mundo de 2026. No confronto entre Inglaterra e Argentina, os albicelestes levaram a melhor. Os ingleses saíram na frente. Aos 10 minutos do segundo tempo, Anthony Gordon abriu o placar. Aos 35, Enzo Fernandes deixou tudo igual para os hermanos. Já nos acréscimos, aos 47 minutos, Lautaro Martínez fez o segundo da Argentina, sacramentando então a ida da seleção argentina para a segunda final de Copa do Mundo consecutiva. Com a eliminação da França para a Espanha e da Inglaterra para a Argentina, a disputa de terceiro lugar será no próximo sábado, às 6 horas da tarde, pelo horário de Brasília, no Hard Rock Stadium, em Miami. Já a grande final entre Espanha e Argentina será no próximo domingo, às 4 horas da tarde, no MetLife Stadium, em Nova Jersey. Reportagem Rodrigo Arruda.
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4: 9h57.
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0: Falta um minuto para as 10. Bom dia. Presença agora de Zizi Posse.

0: Presença de Thiago York, dele, Amei Te Ver. Antes, Legião Urbana, Índios, da obra de Renato Russo. Paulinho Mosca, música do próprio Mosca, Me Chama de Chão. E Zizi Posse, A Paz, de João Donato e Gilberto Gil. São 10h15, bom dia.
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3: Olá, ouvinte da Rádio Inconfidência. Começa agora mais uma coluna em que a palavra é ponte e a comunicação um encontro. Existe uma ideia de um educador brasileiro de que gosto muito. Todos nós temos o que aprender e todos temos o que ensinar. Pode parecer simples, mas se a gente realmente acreditasse nisso, talvez respondesse às perguntas dos outros com um pouco mais de paciência, um pouco mais de cuidado, um pouco mais de generosidade. Observando bem por esse ponto de vista, a vida é feita de trocas. Hoje alguém procura você porque precisa de uma resposta. Amanhã, talvez seja você quem precise dessa mesma pessoa. A vida organiza essas trocas o tempo todo. Eu vivo isso com frequência em sala de aula. Estou ali na posição de professora, conduzindo uma conversa, compartilhando conhecimentos. De repente, surge uma tecnologia nova, uma informação recente, e quem me ajuda é um aluno ou uma aluna. Isso é bom, porque lembra a gente que aprender nunca deixou de ser um verbo compartilhado. Em diferentes momentos, ocupamos lugares diferentes na mesma roda. Ora ensinamos, ora aprendemos. Por isso, vale tanto a pena acolher as perguntas com respeito. Porque o conhecimento que circula segue sendo a maior ferramenta de sobrevivência coletiva desde a nossa origem humana. Eu deixo uma pergunta para levar com você hoje. Quando foi a última vez que alguém ensinou algo que você jamais imaginou aprender com essa pessoa? Eu sou Ana Rosa Vidigal. Agradeço por sua companhia, um abraço e até breve.
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0: Música e notícia no ar, são 10h17, agora tem Dani Carlos.

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1: 10:24. 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

0: Feito em Minas com a banda 14 Bis, Linda Juventude, de Flávio Venturini, Márcio Borges, Zé Cabaleiro, Bandeira, Canção Dele, e Dani Carlos, Coisas Que Eu Sei, de Carlos Falcão. São 10h28, bom dia.
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0: Informação para você, a Assembleia Legislativa de Minas elegeu, em reunião extraordinária de plenário, realizada nesta quarta-feira, a deputada Ione Pinheiro para o cargo de conselheira do Tribunal de Contas do Estado. Candidata única à vaga, Ione foi eleita por unanimidade, com 70 votos. O resultado vai ser agora comunicado ao governador Matheus Simões, a quem cabe formalizar a nomeação para o cargo. Com a eleição, Ione Pinheiro se torna a primeira mulher indicada pela Assembleia para integrar o Tribunal de Contas do Estado. Ela também exerce o terceiro mandato como deputada estadual. 10h29.
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3: O destaque agora para você, motorista que dirige com a Inconfidência EBR-381, que tem trânsito complicadíssimo nesta manhã. Motorista que segue rumo a Belo Horizonte, vai pisando no freio desde a passagem pelo bairro Bom Destino. Lentidão que chega à altura do encontro da 381 com o anel rodoviário. São quase 11 quilômetros de fila. O motivo, obras de manutenção por lá. Você que quer ganhar tempo, ainda está na altura ali de Roças Novas, vale desviar. Para isso, você pode acessar a AMG 1230 até a chegada a Taquara Sul de Minas, na sequência, seguir rumo a Santa Luzia e aí sim acessar o anel rodoviário. 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Eliseu Júnior para a Rádio Inconfidência.
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0: Em um mundo onde todo mundo pensa igual, o que acontece com quem ousa ser diferente? Esse é o mote do espetáculo O Menino da Cabeça de Papelão, que terá apresentação única e gratuita em Sabará neste sábado. A narrativa acompanha a trajetória do menino Antenor, uma criança ignorada no reino em que vive por possuir uma cabeça diferente e cheia de ideias. Após se envolver em diversas confusões, um velho sábio decide operar a cabeça desregulada, colocando no lugar uma curiosa cabeça de papelão. Com duração de 45 minutos e classificação livre, a peça é recomendada para crianças a partir de 5 anos e celebra 10 anos em cartaz. Anote aí, sábado, 18 de julho, às 4 da tarde, no Cine Teatro Bandeirante, Rua Luiz Cassiano, número 60, no centro de Sabará. A entrada é gratuita. Eu sou o Pedro Henrique Vieira e essa foi mais uma edição do Plug. Nos trabalhos técnicos, Washington Bittencourt.
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2: Bom ter você conosco, ótimo dia. São 10h32, destaque da nossa MPB, Elis Regina.

0: Essa foi Paula Lima, Mil Estrelas, de Ivo e Zeider Pires. Também o grupo Roupa Nova, Anjo, de Dalto, Cláudio Rabelo e Renato Correia. E Elis Regina, Corsário, da obra de João Bosco e Aldir Blanc. São 10h43, hora de saber o que é destaque no Jornal Minas, primeira edição, no ar sempre de segunda a sexta-feira, ao meio-dia, pela Rede Minas. Lorena Mendonça, aliás, Andresa Brito, bom dia.
1: Olá, Regina, muito bom dia para você, excelente quinta-feira para você e para todos os ouvintes da Rádio Inconfidência. Pois é, na edição de hoje do Jornal Minas, a gente vai falar sobre uma pesquisa muito legal para ajudar voluntários que desejam parar de fumar. E essa pesquisa utiliza a tecnologia para isso. É um tema muito interessante. A gente vai repercutir também sobre a medalha do Dia de Minas. Hoje a cidade de Mariana cedia simbolicamente a capital do estado e a gente vai trazer todos os detalhes para vocês. Em relação às eleições 2026, os partidos políticos assinaram um pacto pela integridade nas eleições. A gente vai repercutir esse assunto também. E Regina, uma pergunta para você. Você se lembra o que aconteceu no dia 16 de julho de 1999? Pois é, naquele dia aconteceu o acidente do ônibus 1505, o ônibus que liga o bairro Tupi ao bairro Alto dos Pinheiros. Já se passaram 27 anos, mas esse acidente não sai da memória dos belo-horizontinos e a gente vai contar o que aconteceu com algumas pessoas que vivenciaram esse caso, como elas estão hoje, o que aconteceu com essas pessoas. Então, são esses os principais destaques. Eu espero todos vocês hoje, ao meio-dia em ponto, no Jornal Minas, pela Rede Minas e pela Rádio Inconfidência. Um abraço para vocês!
0: Abraço, Andresa. Combinado. Ótimo dia para você. Faltam 15 para as 11. O Música e Notícia traz agora a banda Ira.

0: 100,9 Duofônico Amor Amor, canção do próprio duo, também Marcelo Genesi e Laura Lavieri, Pra Sonhar, música do Genesi, e ainda a banda Ira, Flores em Você, de Edgar Scandurra. Faltam 5 para as 11 e assim a gente encerra o Música e Notícia de hoje. A programação musical que você ouviu foi de Wilson De Luca, nos trabalhos técnicos, Reginaldo Silva. Eu sou Regina Paulo, obrigada pela sintonia. A gente volta amanhã às 7:30 da manhã, depois do Jornal da Inconfidência. Continue conosco, vem aí notícias na sequência, tem o melhor da MPB com Débora Rajão. Ótimo dia para você, até mais.
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3: Olá! Uma operação de combate ao crime organizado na Zona da Mata Mineira resultou na prisão de 26 pessoas nessa quarta-feira. Deflagrada pelo Ministério Público do Estado, em atuação conjunta com a Polícia Militar, a Operação Êxodo teve como alvos grupos armados envolvidos com o tráfico de drogas na região. Além das prisões, a ação cumpriu 20 mandados de busca e apreensão. Diversas armas de fogo foram recolhidas, além de munições, buchas de maconha, pinos de cocaína e aparelhos celulares. Relatório da OMS aponta crescimento na cobertura vacinal infantil no Brasil. Confira com o repórter Gabriel Correia.
4: O Brasil não faz mais parte da lista das 20 nações com a maior quantidade de crianças sem a imunização inicial da vacina que previne difteria, tétano, coqueluche, hepatite B e outras infecções. A Organização Mundial da Saúde e o Unicef divulgaram nessa semana que o total de crianças no Brasil nessa condição, também chamada de zero dose, passou de 360 mil em 2023 para 50 mil em 2025, um sétimo do que era 2 anos antes. O relatório da OMS diz que o aumento da cobertura vacinal está ligado a campanhas e dias de mobilização, a busca ativa de crianças, vacinação nas escolas e o monitoramento das coberturas vacinais. Entretanto, na média global, a cobertura permanece abaixo dos níveis registrados antes da pandemia de Covid. Entre 195 países avaliados, apenas 30 têm ampliado a cobertura vacinal desde 2019. Ano passado, mais de 13 milhões de crianças no mundo não receberam a primeira dose da vacina contra a difteria, tétano e coqueluche. Outros 7 milhões não completaram o esquema de sarampo. O resultado foram 57 países com surtos da doença. No continente americano, o Brasil é a exceção. México, Venezuela, Argentina e Bolívia são os que têm mais crianças sem a primeira dose da vacina pentavalente. Da Rádio Nacional em São Luís, Gabriel Correa.
3: O setor de serviços em Minas Gerais apresentou crescimento na margem de 0,1% em maio, enquanto o Brasil registrou queda de 0,4 ponto percentual no mesmo período. Trata-se do segundo resultado positivo seguido no estado, período em que a alta acumulada é de 1,6%. De acordo com o IBGE, as atividades com maior influência positiva no resultado estadual foram locação de automóveis, serviços técnico-profissionais, seleção de mão de obra e telecomunicações. Mercado financeiro. A Bolsa de Valores brasileira B3 iniciou os negócios do dia em queda de 0,49%. O Ibovespa aos 175.147 pontos. No câmbio, o dólar comercial abriu em alta de 0,21%, cotado a R$ 5,09. O euro é negociado em torno de R$ 5,82. Repórter em Confidência, redação Renato Silveira, apresentação Tarcísio Lopes.
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5: E o destaque agora para você, motorista que dirige com a Inconfidência, é o anel rodoviário no sentido Rio de Janeiro. Tem lentidão neste momento, a partir do bairro Vila Bernadette, lentidão chegando até a altura do Olhos d'Água, já na saída rumo ao Rio de Janeiro. Por lá, excesso de veículos, obras de manutenção, você motorista pode insistir. No caminho contrário, quem dirige rumo à Vitória, lentidão neste momento também, na chegada ao encontro.

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1: Olá, um ótimo dia. Seja bem-vindo a partir de agora ao Melhor da MPB, o programa que toca para você a trilha sonora perfeita para sua manhã ficar ainda mais gostosa. Eu sou Débora Rajão e agradeço a sua audiência. Nos trabalhos técnicos, Reginaldo Silva, e a programação musical é de Wilson de Lucas. E começamos o programa de hoje destacando para você Tribalistas.

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0: Essa foi Nanda Garcia, O Amor Não Sabe Esperar, de Herbert Viana. Martinália, Menina, de Paulinho Nogueira. Antes você ouviu Skank, Balada do Amor Inabalável. A composição do Samuel Rosa e Fausto Fawcett. Abrindo o programa de hoje, Tribalistas, Já Sei Namorar. A composição é do grupo. E agora 11h16.
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0: Uma ótima manhã para você, obrigada pela sua sintonia aqui no Melhor da MPB. E agora você fica com Dani Carlos, Coisas Que Eu Sei. Essa composição é do Carlos Falcão.

0: Você acabou de ouvir no Feito em Minas, 14 Bis, Planeta Sonho. A composição é do Vermelho, Flávio Venturini e Márcio Borges. Antes, Paulinho Mosca em Rosca, de Guilherme Lamounier. Abrindo o bloco, Dani Carlos, Coisas que eu sei, de Carlos Falcão. Agora 11h27, vamos para um breve intervalo e voltamos já já, não saia daí.
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0: Estamos de volta, eu, Débora Rajão, agradeço você ligadinho comigo nesta manhã de quinta-feira. Seja muito bem-vindo ao melhor da MPB. E agora você fica com o Lulu Santos, que faz de autoria dele Minha Vida.

0: Você acabou de ouvir Vanessa da Mata, Me Liga, de Dom Lucas e Vanessa da Mata, Que de Abelha, Pingos de Amor, de Paulo Diniz e Odibar Moreira da Silva. Antes, Os Paralamas do Sucesso, La Bella Luna, de Herbert Viana, abrindo a sequência Lulu Santos, que fez de autoria dele Minha Vida. Agora 11h43.
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0: E vamos para o último bloco desta manhã, que abre com Elis Regina para Lenny McCartney. Música do Fernando Brant, Lu Borges e Márcio Borges.

0: Você acabou de ouvir Zélia Duncan, ao estar de Nando Reis, Titãs Go Back, de Marcelo Fromme e de Nando Reis. E abrindo o bloco, Elis Regina, para Lenny McCartney, de Fernando Brant, Lô Borges e Márcio Borges. Agora 11 horas e 54 minutos e termina aqui o melhor da MPB desta quinta-feira, 16 de julho. Eu, Débora Rajan, agradeço muito você que ficou ligado comigo. Agradeço ainda o operador de áudio responsável pelos trabalhos técnicos, Reginaldo Silva, e o programador musical Wilson De Lucas. Você vai ficar agora com o Jornal Minas, primeira edição. Eu volto 12:30, trazendo para você o Revista da Tarde. Um beijinho e até já. Tchau.
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2: Bom dia para você, ouvinte Confidência. Ótima quinta-feira na reta do Califórnia, no acesso ao anel rodoviário. Tem ocorrência envolvendo veículos, retenção no local. Quem sai da Ceasa deve redobrar os cuidados no trajeto, não compensa o desvio até o momento. No sentido Ribeirão das Neves, a reta do Califórnia e também a 040 apresentam boas condições. Programa Move Brasil Citroën. Para você, taxista, Citroën C3 a partir de R$ 65.090 com isenções inclusas. Para os motoristas de aplicativo, Basalt em até 72 vezes. De 2.220 sem entrada. Josiele Lemos para a Rádio Inconfidência.
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1: Olá, muito boa tarde para você, meio-dia. Jornal Minas, primeira edição no ar pela Rede Minas e também pela Rádio Inconfidência. Hoje é quinta-feira, dia 16 de julho de 2026. Eu sou Andresa Brito e te faço companhia na edição de hoje. Vamos conferir

0: E a cidade de Mariana completa hoje 330 anos de história. A primeira capital do estado recebeu nesta manhã a entrega da medalha do Dia de Minas, uma das principais honrarias do estado. E quem está lá e traz todos os detalhes para a gente é o Rafael Nasta. Rafael, uma ótima tarde para você. Visual bacana aí de Mariana. Conta para a gente como é que foi essa cerimônia.
1: Oi, Andresa, boa tarde para você, boa tarde a todos. Nesse momento, olha só, não sei se vai dar para ouvir de casa, o badalar dos sinos aqui da igreja que está atrás de mim, olha, a paróquia de Nossa Senhora do Carmo, dia também muito bonito, nesse momento 18 graus, céu parcialmente nublado e Mariana linda como sempre, né? Olha só, eu falo ao vivo aqui da Praça Minas Gerais. Mariana voltou a ser hoje, simbolicamente, a capital do estado durante as comemorações pelos seus 330 anos. O decreto foi assinado agora há pouco na solenidade, que terminou por volta das 11h30 da manhã. O decreto assinado pelo governador de Minas Gerais, Matheus Simões, e pelo prefeito de Mariana, Juliano Duarte. A programação começou mais cedo, com uma missa solene aqui atrás de mim, na paróquia de Nossa Senhora do Carmo. Em seguida, a Praça Minas Gerais, onde eu falo ao vivo, recebeu a cerimônia oficial do Dia de Minas, que reuniu aí convidados e representantes dos três poderes. O destaque da solenidade foi a entrega da medalha do Dia de Minas. Nesta edição, mais de 50 pessoas que deram contribuições ao estado nas áreas de saúde, educação, segurança pública, comunicação, receberam aí essa homenagem. A celebração acontece todos os anos, no dia do aniversário, aqui de Mariana. A data foi instituída aí pela lei estadual em 1979, como forma de reconhecer a importância histórica da cidade, que foi a primeira capital do estado de Minas Gerais. Mariana nasceu aí com a corrida pelo ouro e se tornou um dos principais símbolos da história mineira, como a imagem aqui já mostra, né, Andresa? Eu volto com você.
0: Muito obrigada, Rafael Nasta, direto de Mariana. E agora a gente fala de eleições. Partidos políticos assinaram um pacto pela integridade das eleições em Minas. Quem acompanhou o evento foi o repórter Sulimar Silva.
2: O Tribunal Regional Eleitoral de Minas Gerais realizou na sede do órgão em Belo Horizonte a assinatura do pacto que propõe, em conjunto com os partidos que vão disputar as eleições deste ano, uma aliança ética e voluntária em defesa da democracia, da legitimidade e da realização de eleições limpas, justas, transparentes e pacíficas em todo o estado, segundo explica o presidente do tribunal, Carlos Henrique Perpétuo Braga.
3: A nossa expectativa é que os partidos políticos se envolvam numa eleição limpa, numa eleição transparente, numa eleição em que as regras sejam observadas. E contamos também com os próprios partidos para apontarem eventuais equívocos, eventuais distorções, eventuais falhas dos outros candidatos e dos outros partidos. Eu acho que neste momento, quando nós criamos um ambiente de autofiscalização e de fiscalização recíproca, nós ganhamos muito com isso. Ajuda o tribunal a ter acesso a essas informações e aplicar as sanções que eventualmente estejam previstas em lei.
2: O combate à desinformação será um dos maiores desafios para a Justiça Eleitoral deste ano. A missão se torna ainda mais forte com o uso indevido da inteligência artificial por partidos e candidatos, o que será rigorosamente fiscalizado nas eleições de 2026. Uma das grandes preocupações das autoridades eleitorais em todo o Brasil é o uso sem regulamentação da inteligência artificial como equipamento de campanha. A prática será acompanhada de perto por todos os personagens envolvidos no desenrolar das eleições. A propaganda eleitoral está próxima, porém com restrições.
4: A propaganda eleitoral, principalmente aquela veiculada com IA, é de responsabilidade dos candidatos e eventuais ataques que ocorram no âmbito da propaganda devem ser trazidas à Justiça Eleitoral pelos candidatos que se sentirem prejudicados. E aí, no âmbito do procedimento do Poder de Polícia e também, eventualmente, no processo judicial, a Justiça Eleitoral vai analisar o conteúdo e, se de fato houver ali uma irregularidade, aplicará as sanções cabíveis.
0: E olha só, agora a gente fala de saúde. Fumantes de todas as idades estão sendo recrutados para um estudo de combate ao tabagismo desenvolvido pela UFMG. O objetivo é ajudar fumantes a abandonar o cigarro por meio de intervenções.

0: Soluções Digitais. Quem traz todos os detalhes para a gente é a repórter Pâmela Dias. Pâmela, uma ótima tarde para você. Seja bem-vinda ao Jornal Minas. Conta para a gente como é que vai funcionar essa pesquisa.
1: Ei, Andresa, boa tarde para você, boa tarde para todo mundo que nos acompanha aqui no Jornal Minas. É isso mesmo, olha, a UFMG está desenvolvendo então essa pesquisa digital que busca ajudar as pessoas, né, interessadas a abandonar o cigarro. Olha, essa pesquisa ela vai consistir aí na utilização e no compartilhamento de mensagens, principalmente, né, no WhatsApp, para poder essas pessoas terem um controle, um tratamento, né, através das redes sociais, e também para essas pessoas que não conseguem buscar um tratamento presencialmente indo até as clínicas. Olha, essa pesquisa também agora busca, né, avaliar o uso das redes sociais para poder impulsionar e poder ajudar nessas pautas, né, de promoção de saúde pública. E olha, Andresa, eu estou aqui agora na Escola de Enfermagem, onde esse projeto está, né, sendo incentivado, onde a UFMG está trabalhando esse projeto, e aqui ao meu lado a professora de enfermagem, Janaína Soares, que vai trazer um pouco mais dessas informações dessa pesquisa para a gente. Janaína, seja muito bem-vinda aqui no Jornal Minas, obrigada por conversar com a gente. Eu queria começar te perguntando como é que funciona essa intervenção digital para ajudar quem quer parar com o vício do cigarro.
2: Tá certo. Obrigada, Pâmela. Boa tarde para todos. Bom, então, essa intervenção a gente está chamando, né, de intervenção breve digital. Ela ocorre por meio do WhatsApp, né? Então, como que ela acontece? Os participantes, eles entram no link, respondem o formulário, né, para uma triagem prévia, para ver se a pessoa ainda fuma, quais são seus hábitos, respondem algumas escalas de comportamento, sintomas de ansiedade, depressão, do seu comportamento de uso, e após isso a nossa equipe, ela entra em contato pelo WhatsApp do participante e envia e dá início à intervenção. Como que ela ocorre? A gente faz o envio de cards, né, que estão relacionados, né, à intervenção breve. O que é essa estratégia? Uma intervenção que ela segue os seguintes princípios: ela deve ter um feedback, ou seja, mostrar para a pessoa como que está o padrão de consumo dela, né? Ela deve ter o aconselhamento, que é dar orientações a respeito desse uso, né, de relacionar esse consumo à vida, à rotina da vida da pessoa, né, onde ela possa ter o insight, perceber ali como que aquilo está alterando a vida dela, né? Depois a gente, na terceira semana, a gente trabalha estratégias ali de lidar, de manejar esse consumo, de reduzir ou parar, né? E no final, a gente, na última semana, são 4 semanas que a gente trabalha, né? A gente trabalha ali a autoeficácia da pessoa, né? Que é fortalecer ali a capacidade dela de mudança. Então, são enviados cerca de 3 cards, né? De 3 a 4 cards por semana, durante 4 semanas, que vão dar 30 dias de intervenção. Após isso, a pessoa ela vai passar por uma avaliação novamente, tudo pelo WhatsApp. Então, a gente envia o link, ela responde novamente os questionários e ela vai receber essa avaliação. Então, 30 dias, né, depois da intervenção, 60 e 90 dias para a gente ver o segmento e poder comparar, verificar ali a efetividade dessa intervenção, se ela ajudou de fato a pessoa nessa mudança de comportamento, né? Então, nosso foco é nesse apoio emocional e nessa mudança de comportamento da pessoa. Ali ela vai receber todas as orientações, a gente tem uma equipe aí de cerca de 20 pessoas que vai estar acompanhando essas pessoas ao longo desse período, né? Esse tipo de intervenção, ele objetiva aí, né, pensar estratégias inovadoras e que dê mais acesso e equidade para as pessoas poder, né, acessar esse tipo de acompanhamento. A gente sabe que, né, pela política nacional, as unidades de saúde, centros de saúde, eles devem ter, né, os grupos de tabagismo. Porém, a gente sabe que ainda muitas pessoas não conseguem acessar porque são trabalhadores, às vezes o horário não dá certo. Então, pensar em estratégias, né, remotas, à distância, é uma forma aí da gente dar esse acesso para essas pessoas e elas poder ter a possibilidade aí de mudar esse comportamento de risco e ter mais qualidade de vida.
1: Eu queria que você comentasse com a gente também, a gente, né, viu que está sendo através das redes sociais, né, WhatsApp, para poder facilitar a vida das pessoas que buscam, né, largar esse vício, qual que é a faixa etária das pessoas e como é que faz? É necessário alguma inscrição? É necessário vir aqui até a escola de enfermagem para buscar esse apoio de vocês? Como é que é esse processo?
2: Então, os participantes devem ser pessoas acima de 18 anos, né? Então, como que ela faz para se inscrever? Existe um formulário, né, eletrônico, que ele está no arroba, no Instagram nosso, a gente tem Instagram, arroba telemonitoramento enfermagem. Lá vai ter o link, ela responde esse formulário e aí lá ela vai deixar o contato e aí por meio desse contato, né, a nossa equipe entra, fala com ela e começa a fazer ela participar da intervenção, né? Então eu peço assim que o formulário ele está disponível, mas se a pessoa tiver alguma dificuldade para ela aguardar alguns instantes, porque o formulário às vezes ele entra em atualização, mas ele está aberto para receber as inscrições. E aí ela também aguardar que em breve, né, ela respondendo o questionário, a nossa equipe ela entra em contato ali pelo WhatsApp dela para dar início a esse acompanhamento.
1: Ótimo, e para a gente, né, finalizar, eu queria que você comentasse qual que é a importância, né, dessa iniciativa aqui da Escola de Enfermagem da UFMG, para misturar aí as redes sociais e para impulsionar o fim, né, para as pessoas que buscam acabar com o tabagismo, que querem parar de fumar.
2: Sim. Bom, a gente sabe, né, que o tabaco é a segunda substância mais utilizada no mundo e no Brasil, né? Então é um grande problema de saúde pública. Ele vai afetar aí a vida da pessoa em diversas dimensões, né? Problemas tanto físicos como psicológicos, né? Quanto sociais também nas relações. Então, por isso, né? A gente pensar em formas de dar acesso ao tratamento, isso beneficia a população de uma forma mais ampliada quando esse cuidado é acessado por meio de uma plataforma como, por exemplo, o WhatsApp, né? Por meio de uma mídia social. Então, por exemplo, a escola de enfermagem, né, a nossa profissão, né, o objetivo é o cuidado, né? Então, por isso, nós temos esse objetivo, né, de pensar tecnologias aí que vá favorecer as pessoas a promoção do autocuidado, né, na mudança de comportamento, da melhoria aí da qualidade de vida delas.
1: E só para reforçar, essa inscrição, ela é gratuita? Há algum valor a ser pagado para poder participar dessa pesquisa?
2: Não, é tudo totalmente gratuito. Não tem nenhum custo, né? A pesquisa, ela é financiada aí pelos órgãos, né, da UFMG, pela Pró-Reitoria de Pesquisa, de Extensão, né, pela Fundação de Amparo à Pesquisa do Estado de Minas, assim como pelo CNPq. Então, nós estamos abrindo, né, esse tipo de cuidado. Ele é totalmente gratuito, assim como é pelo SUS também.
1: Então é isso, Andres. Olha, essa iniciativa super bacana aqui da Escola de Enfermagem da UFMG, né, para as pessoas que buscam, né, uma vida mais saudável e abandonar esses hábitos do tabagismo. Andres, eu volto com você aí no estúdio.
0: Muito obrigada, Pâmela. Obrigada, professora Janaína, também. Uma excelente tarde para vocês. E olha só, a Prefeitura de Belo Horizonte vai disponibilizar, a partir de amanhã, a vacina contra a gripe em um posto extra no Shopping Cidade, no centro da capital. Os atendimentos vão das 10 da manhã até as 4 da tarde. De acordo com a Prefeitura, o objetivo é facilitar o acesso da população ao imunizante, oferecendo a dose em um dos pontos de maior circulação aí de pessoas na capital. A vacina pode ser tomada por todas as pessoas a partir de 6 meses de idade. Desde o início da campanha, Belo Horizonte imunizou 58% dos grupos prioritários, índice bem abaixo aí dos 95% que são preconizados pelo Ministério da Saúde. Agora vamos para o intervalo? A seguir, 27 anos depois, vamos relembrar um acidente que marcou Belo Horizonte. O ônibus da linha 1505 que caiu no Arrudas. 9 pessoas perderam a vida na época e mais de 50 ficaram feridas. Já já eu te conto todos os detalhes. Agora vamos ver imagens da nossa capital, Belo Horizonte. Imagens do alto da Serra do Curral. Você vê aí um dia limpo, com poucas nuvens. Daqui a pouco a gente volta com mais notícias do nosso estado. Agora meio-dia e 16 minutos, faz 19 graus em Belo Horizonte. A gente volta já.
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4: Estamos de volta ao vivo com o Jornal Minas pela Rede Minas e também pela Rádio Inconfidência, agora 12h19. E o programa Opinião Minas de hoje dá destaque à cadeia produtiva da cachaça, que em 2025 movimentou 625 milhões de reais. Mais da metade dos alambiques registrados no Ministério da Agricultura são aqui do nosso estado. O jornalista Samuel Guimarães entrevistou o presidente da Associação Nacional da Cachaça de Alambique, Sérgio Maciel. Vamos acompanhar um trechinho.
5: Hoje a gente está na ponta com relação à qualidade do produto que tem surgido, a quantidade também de alambiques registrados. Minas Gerais hoje está no último anuário foi 501 alambiques registrados no estado de Minas, enquanto no país 1.266 alambiques. Porém, tem aumentado essa quantidade de alambiques. O estado de Minas tem feito um trabalho muito interessante com a legalização de alambiques não registrados, que é um grande problema para o nosso setor, e isso tem modificado bastante a quantidade e a qualidade desses produtos dentro do estado de Minas Gerais.
4: E hoje às 20h30, você confere a entrevista completa aqui na tela da Rede Minas. E para acompanhar os debates do Opinião Minas, é só ficar ligado de segunda a sexta, às 7h30 da manhã, e claro, na plataforma de streaming Minas Play. E agora vamos de previsão do tempo. Imagens ao vivo do nosso tempo, a gente vê aí Serra do Curral. A gente tem aí um tempo com ar seco, que continua dominando aí a região sudeste, fazendo com que as manhãs sejam frias e o tempo fique estável. À tarde, a umidade do ar cai para níveis muito baixos, menos de 30%. Então fica aí o reforço para hidratação, principalmente de idosos e de crianças. Agora em Belo Horizonte faz 19 graus. E no dia 16 de julho de 1999, um acidente marcou a história de Belo Horizonte. Naquela data, o ônibus 1505, que liga os bairros Tupi ao Alto dos Pinheiros, caiu no Ribeirão Arrudas. Ao todo, 9 pessoas morreram e 52 ficaram feridas. 27 anos depois, o acidente segue na memória da população de Belo Horizonte. A nossa equipe foi em busca de histórias de quem foi impactado pelo acidente. A reportagem é de Andresa Brito, Rivadavia Alves, William Félix e edição do meu amigo Jefferson da Silveira.
6: De cabeça para baixo dentro do Ribeirão Arrudas. A cena impactante é do ano de 1999. Naquele 16 de julho, por volta das 19h30, a população de Belo Horizonte passou a acompanhar apreensiva o resgate dos passageiros.
7: Nós estamos colocando as menos graves nas ambulâncias pequenas e já vai para a HPS.
6: HPS ou simplesmente pronto-socorro. Era assim que popularmente muitos chamavam e ainda chamam o Hospital João 23, referência no atendimento de pacientes com politraumatismos, vítimas de acidentes graves e catástrofes. Para lá foram encaminhadas várias vítimas. O cirurgião José Inácio atuou no hospital por 34 anos e estava de plantão naquela sexta-feira à noite.
3: Eu me lembro que nós estávamos fazendo o atendimento habitual, liberando os pacientes que haviam chegado no final da tarde, quando então o coordenador médico entrou na sala e falou: olha, houve um acidente grave com o ônibus e está chegando muita gente. Imediatamente, a gente já mobilizou o hospital, mobilizamos as equipes para poder receber. Quando a gente fala mobilizar, significa que a gente abre espaço, coloca a sala de emergência mais apropriada para receber as pessoas, e ali nós fomos recebendo e fazendo a triagem dos pacientes.
6: O ônibus da linha 1505 fazia o trajeto entre os bairros Alto dos Pinheiros e Tupi. No cruzamento da rua Tupinambás com a Avenida dos Andradas, no centro de BH, o motorista perdeu o controle do veículo, que foi parar lá embaixo no Arrudas. 27 anos depois do acidente, aquela noite permanece marcada na memória de boa parte da população de Belo Horizonte. Ao todo, 9 pessoas morreram e 52 ficaram feridas. Além disso, outras tantas estiveram envolvidas no resgate e no cuidado com as vítimas. Maria Aparecida Silva Pompilho é uma das sobreviventes. Naquela época, as duas filhas eram pequenas e ela trabalhava no Barroca, região oeste de BH. Naquele dia, Cida estava voltando para casa e, por falta de sorte, resolveu entrar no 1505.
8: Podia pegar todos os ônibus, assim, o 1502, o 1505, tinha um monte de ônibus que eu podia pegar, que me deixava muito próximo. Só que naquele dia, o primeiro que parou foi ele. Na hora que ele entrou na Tupinambás, eu levantei e segurei no ferro assim, do ônibus, para já descer, estava perto da escada. Tinha um monte de gente que queria descer também. Então, quando eu olhei para trás, eu vi um baque no ônibus. Então, eu vi aquele baque e eu achei estranho aquele baque. Mas, assim, eu acho que a gente é tão acostumada a dar solavanco dentro de ônibus que eu não relacionei a coisa. E aí eu peguei e continuei segurando. Só que foi tudo tão rápido, eu escutei um estrondo no ônibus. Aí eu vi que tinha uma coisa estranha.
6: Atualmente, Cida vive na cidade de Ijaci, a cerca de 13 quilômetros de Lavras, no sul de Minas. Mesmo depois de tanto tempo e vivendo longe de Belo Horizonte, ela ainda tem na memória detalhes do acidente.
8: Quando eu acordei, eu lembro que eu estava num lugar muito molhado, muito escuro, e o meu cabelo é muito grande, então ele estava preso. Então eu comecei a puxar o cabelo, eu vi que ali era aquela coisa, você tenta sair, senão você vai morrer ali. Daí muito grito, muito choro, e a gente muito machucado, porque aquela água, ela parece que os cortes que a gente tinha inflamaram imediatamente. Então ali já tinha gente confusa, era uma coisa assustadora a hora que você via.
6: 8 anos depois, em 2007, o encontro entre as avenidas Tupinambás e dos Andradas passou por uma profunda transformação. As obras da linha verde modificaram cerca de 1,5 km entre a Avenida do Contorno e a Avenida dos Andradas. Parte do Ribeirão Arrudas foi coberta por lajes para dar origem a novas pistas. E com isso, o local onde o ônibus caiu não pode mais ser visto. Está escondido bem aqui embaixo. De lá para cá, muitas transformações vieram na vida de quem estava lá no momento do acidente e também na estrutura das instituições que prestaram atendimento às vítimas. Uma das cenas mais impactantes do resgate é a imagem de um homem preso no ônibus. 2 bombeiros militares atuavam para impedir o afogamento e um deles era o sargento Babeto, que na época era soldado.
9: Quando a gente recebeu o chamado no rádio, entrou como um veículo caído no Arrudas. Para a gente, normal, que naquela época muitos veículos caíam no Arrudas. Aí passaram, é um ônibus. Pelo horário a gente imaginou, deve ter muita gente. E falaram, tem muitas vítimas.
6: Para atender casos como aquele, o sargento Babeto conta que ao longo dos anos foram incorporadas tecnologias e recursos mais modernos para o salvamento. Também foi criado, em 2014, o Batalhão de Emergências Ambientais e Respostas a Desastres, o BEMAD.
9: O BEMAD foi criado aqui na capital para recobrimento, apoio às unidades que vão atender ocorrências complexas, né? E a gente atua na área de grandes acidentes, né? Catástrofes, na área ambiental. Então, o nosso batalhão ele foi criado para apoiar as outras unidades quando se necessário.
6: Com 53 anos de história, o Hospital João 23 também viveu transformações importantes desde o acidente do ônibus. Talvez uma das mais importantes seja a criação do plano de atendimento a múltiplas vítimas, fundamental em ocorrências de maiores proporções. Criado em 2011, foi acionado em tragédias como o caso das crianças queimadas em uma creche na cidade de Janaúba em 2017 e a ruptura da barragem em Brumadinho no ano de 2019.
10: O protocolo de catástrofe ele é sempre pensando na catástrofe, né? Qual que é, quando eu tenho limitação de recurso humano ou de recurso material para atender múltiplas vítimas. E aí a gente tem que organizar. E essa organização passa por questões externas ao hospital, a gente comunica à equipe externa do hospital que está trazendo os pacientes, quais os tipos de pacientes ideais que cheguem aqui, que teoricamente são os mais críticos, que a gente tem essa estrutura organizada. E dentro do hospital a gente cria fluxos internos para deslocamento de pacientes. Então, por exemplo, eu preciso ter nesse momento a sala de emergência vazia.
6: Rômulo Andrade Souk atua no Hospital João 23 desde o ano 2000 e em 2008 tomou posse como servidor público na instituição. Faz parte de uma equipe de mais de 2.700 profissionais que realizam cerca de 80 mil atendimentos por ano. Na rotina, é necessário estar de prontidão para situações mais críticas. Nessa sala, por exemplo, medicações e instrumentos necessários para atender pacientes em estado grave ficam preparados para utilização a qualquer momento. E quando essa sirene toca, as equipes especializadas se deslocam rapidamente para o atendimento.
10: Ele atende todo mundo, qualquer um que seja, de qualquer classe social, com qualquer tipo de trauma. E a gente está sempre nessa expectativa durante o plantão, né? A gente torce, por um lado, para que não ocorra trauma, mas a gente sabe que em algum lugar do mundo alguém vai sofrer um trauma grave. E a gente costuma brincar que se ele der sorte, ele cai na nossa mão. Porque ele vai ser muito bem tratado.

0: E é isso por hoje. Outras notícias às 6h30 da noite no JM2. Você pode acompanhar o jornal também ao vivo pelo aplicativo Minas Play. O telespectador da Rede Minas fica agora com o programa Minas em Ação, com o Ronerson Pinheiro, trazendo as principais notícias sobre segurança pública no estado. O ouvinte da Rádio Inconfidência acompanha a Revista da Tarde com Débora Rajão. E a gente encerra essa edição com imagens da Pampulha, que completou esta semana 10 anos como Patrimônio da Humanidade pela Unesco. A gente vê imagens aí, a Lagoa da Pampulha, o Mineirinho, um céu limpo, um dia muito bonito para passear aí na Orla da Lagoa. Quem tiver de férias, é um ótimo programa, tem muita coisa legal para fazer por lá. Tem a Igrejinha da Pampulha, tem Casa do Baile, tem o Museu de Arte da Pampulha. Enfim, é um espaço que é realmente um belo patrimônio da nossa cidade. Uma ótima tarde para você. Amanhã eu te espero ao meio-dia em ponto. Um grande abraço e tchau. 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
2: Boa tarde, ouvinte em Confidência. Veja agora lentidão para o motorista que sai da região da Pampulha e vai para o centro pela Avenida Antônio Carlos, chegando ali ao bairro São Francisco. Filas que já começam próxima à portaria da UFMG. Neste momento, compensa mais você optar, motorista, pela Pedro II e a Avenida Carlos Luz, rumo à Pampulha. Principais corredores fluem sem complicações. Vem aí uma virada de temperatura. Nessa mudança, o corpo sente, o nariz reclama e até dor de cabeça pode vir no pacote. Então, pede Medley, porque o tempo muda, mas o padrão Medley continua. Diego Costa para a Rádio Inconfidência.
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4: Olá, uma ótima tarde. Está no ar pela Rede Inconfidência de Rádio, o Revista da Tarde, o seu programa de variedades. Bem-vindo você, que nos ouve pela M880, gigante do ar, pelas ondas curtas de 6.010 e 15.190 kHz e também pela FM 100,9, a brasileiríssima. Eu, Débora Rajão, agradeço a sua audiência e conto com você, ligadinho comigo até as 14h nesta quinta-feira, 16 de julho de 2026. Hoje vamos ter aqui a coluna Psicologia em Destaque, também teremos sorteios e muita música bacana também para você. Tudo isso e muito mais agora no Revista da Tarde, que está só começando, fique ligado. Nos trabalhos técnicos, Paulo César Furtado, a assistência de estúdios é da Renata Toledo, programação musical do Wilson de Luca, a produção executiva do Vladimir Penido e da Maria Eduarda. E começamos o programa de hoje tocando para você Caetano Veloso.

Você ouviu Jota Quest, A Voz do Coração, com participação de Rael. A música é do Marco Túlio, Paulinho Fonseca, PJ, o Rael, e o Rogério Flauzino. Antes você ouviu o Djavan, que fez de autoria dele Miragem. Cazuza, Solidão Que Nada, música dele. E abrindo o Revista da Tarde de hoje, Caetano Veloso, Pra Te Lembrar, de Ney Lisboa. E agora é 12:48. E olha só, hoje vamos ter aqui um sorteio. 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Então é isso. Se você quiser ir ao show do Zé Ibarra, é só mandar aí o seu nome completo para o nosso WhatsApp. Vou repetir o número para você: 319-8299-1282. E agora mais música chegando. Vamos ouvir Frejar.

0: Você acabou de ouvir no Feita em Minas, Lamparina, Toquetô à Toa, de Marina Miglio, Calvin Delamarque, Arthur Delamarque e Yuri Rio Branco. Antes, Criolo, Ivete Sangalo, Lábios de Mel, de Cleonice, Aparecida Casalonga e Edson Trindade. Abrindo a sequência, Frejá, Homem Não Chora, dele e Alvin Ellie. Agora 1 hora e você vai conferir o Repórter em Confidência.
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2: Boa tarde. Nesta quinta-feira teremos a volta do Campeonato Brasileiro Série A. 2 jogos marcam a volta do campeonato e abrem a 19ª rodada. Às 19h30 da noite, no Rio de Janeiro, no estádio Nilton Santos, o Botafogo recebe o Santos. Também às 19h30 da noite, em Salvador, no Barradão, o Vitória anfitriona o Vasco. Já pelo Brasileirão Série B, teremos o início da 18ª rodada. Às 8 horas da noite, em Maceió, no estádio Rei Pelé, o CRB anfitriona o Náutico. Reportagem Rodrigo Arruda.
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3: E a BR-381 tem mais um dia com longo congestionamento para o motorista no sentido capital por causa das obras de recapeamento na região.

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3: Estamos de volta. Eu sou Débora Rajão e agradeço muito você ligadinho comigo nesta tarde gostosa de quinta-feira. Seja muito bem-vindo aqui à nossa Revista da Tarde. Vamos juntinhos até as duas com muita música bacana para você. Agora, o Rapa.

0: Você acabou de ouvir Vitor Clay. Adrenalizou, a composição é dele. Sai Guarabira, Cheiro Mineiro de Flor, de autoria da dupla. Antes, Biquíni Cavadão, Vento Ventania, do grupo. E abrindo o bloco, Rapa, Pescador de Ilusões, de Marcelo Yuca. E agora, 1:19. E agora uma informação aqui para você. A Laia, Companhia de Danças Urbanas, apresenta 5 trabalhos e diferentes momentos de sua trajetória na Mostra Cênica Urbana. Entre as cenas estão Cordeiro, O Solo de Olho Nele, de Vicky Alves, Cena Forró, que retoma um trecho do espetáculo Nada Mais É, criado em 2017. A programação inclui ainda Desapego, esse espetáculo que se chama Desapego. A companhia Laia, né, de danças, ela foi criada em 2013 pelo bailarino e diretor Vicky Alves e desenvolve uma pesquisa que aproxima as danças urbanas de outras linguagens artísticas. Além disso, os trabalhos abordam questões contemporâneas e sociais. A programação ocupa a Funarte Minas Gerais, que fica na Rua Januária, 68, nos dias 17, 18 e 19 de julho, aqui em BH. Os ingressos custam R$ 30,00 inteira e R$ 15,00 meia, através do Simpla. A classificação é acima de 14 anos. E agora 1:20, e ó, lembrando aqui que estamos fazendo sorteio, a produtora autêntica que vai trazer aqui a Belo Horizonte o cantor, compositor e multi-instrumentista Zé Ibarra com o seu elogiado trabalho solo, álbum Afim. 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O resultado você confere daqui a pouquinho no final do programa. E agora, mais música chegando para você. Aliás, você vai conferir a coluna Psicologia em Destaque.
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2: Precisamos falar sobre saúde mental. Eu sou Nísia Paz, psicóloga, psicanalista, comunicadora. E hoje eu vim falar sobre uma ideia que costuma surpreender muita gente. Nem sempre a pessoa mais engraçada é a mais feliz. Na clínica, é comum encontrar pessoas que aprenderam a transformar sofrimento em humor. Elas fazem os outros rirem, aliviam o ambiente e parecem estar sempre bem. Mas, muitas vezes, existe uma dor silenciosa por trás dessa leveza. O humor pode se tornar uma forma de continuar funcionando sem precisar expor vulnerabilidades. E isso nem sempre acontece de forma consciente. Muitas pessoas nem percebem o quanto usam a brincadeira para evitar contato com emoções difíceis. Existe até um paradoxo nisso. Quem faz todo mundo rir frequentemente encontra pouco espaço para ser cuidado. Afinal, os outros costumam imaginar que ela está sempre bem, que é forte ou que dá conta de tudo. Por isso, é importante lembrar que bom humor e sofrimento não são opostos. Muitas vezes, eles convivem dentro da mesma pessoa. Se você se interessa por esse e outros assuntos relacionados à psicologia, me siga no Instagram, @nisiapazpsicologia. E no nosso próximo encontro, vamos conversar sobre a ironia e por que ela se tornou uma forma tão comum de comunicação nos dias de hoje. Fique ligado e até lá!
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0: E agora 1:23 e você ouve Adriana Calcanhoto.

0: Barão Vermelho, Política, Voz, de Jorge Salomão e Frejá. Antes, você conferiu Roupa Nova, Voo Livre, de Luiz Guedes e Thomas Holt. A primeira, Adriana Calcanhoto, Por Isso Eu Corro Demais, de Erasmo e Roberto Carlos. Agora 1h33, vamos para um breve intervalo, voltamos já já.
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7: Os museus do centro de BH prepararam uma programação especial para as férias de julho, mostrando que esses espaços também podem ser lugares de criação, convivência e descobertas. Bianca Ribeiro, gerente de museus da Fundação Municipal de Cultura, fala sobre a programação.
8: Durante o mês de julho, o Museu Histórico Abelio Barreto, o Museu da Imagem e do Som e o Museu da Moda oferecem uma programação com oficinas, sessões de cinema, brincadeiras, músicas e outras atividades e experiências para toda a família. Entre os destaques está a oficina Brincadeiras Circenses no MIS, que acontece no dia 18 de julho para crianças da primeira infância com jogos e brincadeiras inspirados no universo do circo. Outro destaque é a oficina Gambiologia, Luminária Pringles, que será no Museu Histórico Abelio Barreto no dia 25 de julho, para crianças e adolescentes de 7 a 14 anos, que poderão construir luminárias utilizando materiais reciclados. As duas oficinas necessitam de inscrição prévia e todas as atividades são gratuitas.
7: Obrigado, Bianca. Para conferir a programação completa, acesse o portal Belo Horizonte ou as redes sociais de cada museu. Eu sou o Pedro Henrique Vieira e essa foi mais uma edição do Plug. Nos trabalhos técnicos, Washington Bittencourt.
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0: Estamos de volta, eu sou Débora Rajão e agradeço muito você ligadinho comigo nesta tarde de quinta-feira. Seja muito bem-vindo aqui à nossa Revista da Tarde. Agora você vai ouvir Bebel Gilberto.

Você acabou de ouvir Ed Mota, Colombina, dele e Rita Lee, Patufu, depois do John, antes Flávio Venturini, para Lennon McCartney, de Fernando Brandt, Lou Borges e Márcio Borges. Abrindo o último bloco, Bebel Gilberto, Cadê Você? A composição é da Bebel Gilberto e do Gui Sigworth. Agora 1h53 e termina aqui o Revista da Tarde desta quinta-feira, 16 de julho. Eu, Débora Rajão, agradeço muito você que ficou ligadinho comigo. Agradeço ainda o operador de áudio responsável pelos trabalhos técnicos, Paulo César Furtado, a Renata Toledo, assistente de estúdios, o Vladimir Penido e Maria Eduarda, que fizeram a produção do programa, e o programador musical Wilson De Lucas. Você fica agora com o Repórter em Confidência e depois com o Bazar Maravilha, na comunicação do Tuti Maravilha. Eu volto com você amanhã, a partir das 11, com o melhor da MPB, e ao meio-dia e 30, com Revista da Tarde. Um beijo grande, tudo de bom. Encerramos oferecendo para você que ficou ligadinho, Martinália, Cabide, música da Ana Carolina. Super beijo. E, lembrando aqui que tem o resultado do sorteio também, tá, gente? Quase que eu ia esquecendo que quem vai levar o sorteio para o show do José Ibarra na Autêntica é o Charles Mesquita, final do telefone 5711. Um ótimo show aí para você, Charles. E obrigada a todos que participaram. Então, um beijo grande. Até amanhã.

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2: Olá, a partir da próxima segunda-feira, dia 20, as linhas de ônibus de Belo Horizonte passam a operar com quadros de horários adaptados ao período de férias. Segundo a Prefeitura, a medida vale até o dia 1º de agosto e a redução da oferta de viagens é de cerca de 7,4%. Os horários de férias de julho serão adotados por todas as linhas do sistema convencional e 23 linhas suplementares que operam em dias úteis. Os novos quadros serão afixados dentro dos ônibus e nas estações e também podem ser consultados online no portal pbh.gov.br e no aplicativo BH Bus Mais. Sargento da Marinha é preso em flagrante, suspeito de matar a vizinho em condomínio na Grande BH. Detalhes com Leandro Siqueira.
3: O sargento reformado da Marinha, Guilherme Augusto Martins, de 34 anos, preso em flagrante pela morte de Carlos Alberto dos Santos, de 61 anos, na terça-feira em Betim, na região metropolitana, irá permanecer na cadeia. Nessa quarta-feira, a Justiça converteu a prisão em flagrante em prisão preventiva, atendendo o pedido do Ministério Público. A defesa de Guilherme solicitou que ele respondesse ao inquérito em liberdade por conta de tratamento médico. Ele seria diagnosticado com esquizofrenia e psicose. Mesmo assim, a justiça rejeitou o pedido. No entanto, o juiz concordou com uma outra solicitação da defesa para que o suspeito fique preso em uma unidade da Marinha no Rio de Janeiro. O presídio da Marinha, na Ilha das Cobras, é destinado à custódia e tratamento penal de militares que respondem a processos ou cumprem pena. Em 2014, Guilherme matou um homem dentro de um ônibus em Taguatinga, no Distrito Federal, usando uma espada. O homem estava sentado com uma filha no colo e foi atacado sem motivo. O sargento ficou 5 anos preso até que a justiça decidiu que ele era incapaz de responder penalmente pelo crime, por conta de doenças mentais e transtornos psíquicos. Desde 2021, o sargento é considerado incapaz e está sob custódia da mãe. Em relação ao crime em Betim, o suspeito e a vítima eram vizinhos e já teriam se desentendido outras vezes. Conforme a Polícia Militar, o crime aconteceu na manhã de terça-feira no condomínio Fazenda Saraiva, na zona rural de Betim. Guilherme se aproximou de Carlos quando ele saía de carro da garagem. Eles trocaram algumas palavras e começaram a discutir. Carlos sai do carro e Guilherme atira várias vezes. O suspeito fugiu do local. Imagens de uma câmera de segurança registraram parte do ocorrido. A esposa de Carlos o encontrou caído. Ele chegou a ser levado para o Hospital Regional de Betim, mas não resistiu. Guilherme foi encontrado na casa dele por policiais militares e alegou que agiu em legítima defesa, pois Carlos teria invadido a residência dele, armado com uma faca e o atacado. A possível arma usada no crime e o celular do suspeito foram apreendidos e entregue à Polícia Civil, que investiga as circunstâncias do caso. O corpo de Carlos Alberto dos Santos foi enterrado nessa quarta-feira. Reportagem Leandro Siqueira.
2: A PUC Minas está com inscrições abertas para o processo seletivo de bolsas de estudo integrais e parciais para o segundo semestre de 2026. Os interessados devem se candidatar até domingo, dia 19 de julho, exclusivamente pelo site da universidade. As vagas abrangem diversos cursos em todos os campi da instituição. A seleção será feita pela nota do Enem, considerando as edições de 2016 a 2025. Para bolsas integrais, a renda familiar por pessoa deve ser de até 1,5 salário mínimo. A lista de pré-selecionados será divulgada em 21 de julho. Repórter em Confidência, redação Renato Silveira.
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0: Demais! É que eu tô com uma camiseta hoje, que é do Projeto Querubins. Magda, um beijo aí pra você. E a camiseta tá escrito Quem Sou Eu. E aí eu cheguei no restaurante para almoçar, aí duas pessoas no restaurante olharam, leram a camiseta e cantaram um pedacinho dessa música. Eu falei, cara, e essa música é da época da primeira missa no Brasil, né? E foi sucesso de Nelson Gonçalves, né? E depois também do Jamelão. Biblioteca nossa, um momentinho, vamos abrir nossa biblioteca agora. Boa tarde, Flávio Henrique.
1: Boa tarde, Vossa Excelência.
0: Foi Jamelão?
1: É, eu acho que sim, mas temos que confirmar, né?
0: Confirma.
1: Simone gravou também, né?
0: Simone, é, mas na época
1: da Velha Guarda, né?
0: É, da Velha Guarda, acho que foi ele.
1: Vamos olhar.
0: Jamelão aqui também. Galera, esse programa é assim, tá? É um programa de rádio onde a gente divulga a cultura brasileira e a gente brinca, porque aqui é a hora do recreio do Rádio Mineiro. Esse programa, Bazar Maravilha, eu criei e apresento há 38 anos, no próximo dia 29, completamos 39 anos. Dia 16 de julho de 2026, quinta-feira, signo de Câncer, lua nova, estamos falando de Belo Horizonte, capital de Minas Gerais, sudeste do Brasil, América do Sul, planeta Terra, e tá fazendo frio em BH, temperatura agora, tempo parcialmente nublado, é de 20 graus, tá? Mas o problema é que tem um vento, e o vento diminui mais a temperatura, então a sensação é de 18, 17 graus. Frio aqui no sudeste brasileiro. E aí, Flávio, quem gravou?
1: Segundo a inteligência aqui do Google, né? Foi a música do Lúcio Cardim. Mas ela fez muito sucesso, foi com Jamelão em 1964.
0: Não falei?
1: Quando
0: falei,
1: ele gravou.
0: Não falei.
1: Mas Nelson Gonçalves também gravou, Simone, Calbi Peixoto e Ângela Maria. E Chitãozinho Chororó, né? Nada é perfeito,
0: e
1: né?
0: E você, mas, vai, se você não colocar no seu disco, eu vou colocar no meu.
1: Não, não, você
0: assassinando a música brasileira.
1: Você canta melhor do que eu, deixa você gravar
0: então, tá
1: primeiro.
0: Bom. Quem sou eu pra ter direitos exclusivos sobre ele? Pode trocar o sexo,
1: isso,
0: não pode?
1: Isso, pode,
0: é, perfeito.
1: Claro.
0: Valeu, Flávio.
1: Valeu.
0: E boa tarde pra todo mundo, bom fim de semana, hoje é quinta-feira, pra todo mundo e pro mundo todo. No programa de hoje, lançamos gravação nova de Patrícia Amaral e também lançamos canção nova, gravação nova de Chico Lobo. E também no programa de hoje, recadinho de uma exposição de um pintor uruguaio que abre a exposição no CCBB. Também no programa de hoje, o violão de Gilvan de Oliveira. E vai ter Chico Chico com orquestra SESI Minas. Chico Chico, filhote de Cássia Heller. E vai ter também outras bijuterias, tá bom? Tudo até às 4 horas da tarde. Meu nome é Tuti Maravilha, ou Tuti Calbi Peixoto, mas você pode me chamar hoje, até a meia-noite, de Zé do Porto. Saberás o porquê daqui um minutinho. Já, o nosso boa tarde do Flávio já teve, mas só queria lembrar que o Flávio é aquele que sabe que eu sempre copio alguma frase que eu vejo escrita pelos muros da cidade, pelas redes sociais. É ou não é?
1: Sei demais.
0: E a frase que eu copiei hoje, olha que frase ótima, que eu assino embaixo, eu vi escrita no muro, seguinte, abre aspas, parem, presta atenção, parem
1: de tomar a pílula,
0: de tornar pessoas estúpidas famosas. Viu?
1: É.
0: Tomou, papo?
1: Essa é ótima,
0: que
1: né?
0: É o comum hoje.
1: Essa,
0: né?
1: É ótima,
0: não,
1: né?
0: Não tá pegando fogo, é o papel que ele tá amassando. E essa é ótima, cara, porque hoje em dia eu vejo, eu que acompanho, não acompanho muito TV aberta, essas histórias, as pessoas são famosérrimas.
1: São famosérrimas sem ter nenhum talento, assim, tem, sei lá, tem uma aí que tem 50 milhões de seguidores. Aí você fala, ah, mas por que ela tem isso? Ela tem, sabe, tem alguma
0: arte. Ela é
1: bonita,
0: gostosa.
1: Ela sabe cortar um cabelo diferente. Ela faz uma coisa muito diferente. Não faz nada. Aí mostra o dia a dia dela indo na academia, indo almoçar,
0: né?
1: Conversando com os filhos. E foi ficando famosa e essas coisas, né? Então, é triste, mas é a realidade.

0: realidade, é verdade. Vivemos com isso dia a dia aí, pessoas famosérrimas, riquérrimas e sem talento nenhum. Essa frase diz tudo: parem de tornar pessoas estúpidas famosas, né? Bacana demais. O Flávio Henrique, hoje você vai no aniversário, para você esquentar hoje à noite, no aniversário da cidade de Morpará.
1: Morpará?
0: Morpará.
1: Morpará, né? Morpará não fica no Pará, fica?
0: Não, você que sabe.
1: Não, responde. Eu tô te perguntando, professor.
0: Não, eu não posso responder.
1: Você tem que me ensinar.
0: Não, senhor, eu quero saber. Eu já ensinei, isso foi uma aula do ano passado. Onde fica Morpará?
1: A cidade apareceu aqui ano passado, é?
0: Eu acho que já, porque eu gostei desse nome, acho que eu já.
1: Não lembro.
0: Não?
1: Morpará? Fica no Pará, então. Primeiro, vou gastar primeiro.
0: Exatamente
1: chute.
0: Errado.
1: Então fica na Bahia.
0: Exatamente certo, Bahia.
1: Bahia tem uns nomes criativos, né?
0: E tá comemorando, ó, você não conhece a cidade, mas tá comemorando 214 anos. De fundação e 64 de emancipação. Possui 7 mil habitantes, fica a 548 quilômetros de Salvador e a região era do passado, era povoada pelos indígenas acroás, na margem esquerda do Rio São Francisco, que o Rio São Francisco corta a cidade. Entendeu? Já na margem direita eram os indígenas mocoazes, na margem direita. Isso sem falar nos aderentes em volta da região, que eram os índios tupiniquins, chacriabás, caiapós, cariris e aricobés. Olha o tanto.
1: Gente, era uma festa então, hein?
0: Era festa indígena o tempo
1: inteiro. Um pertinho do outro ali.
0: É, de um lado de rio, uma tribo, do Chico, velho Chico, do outro lado, outra tribo.
1: E alguém de uma etnia poderia namorar com alguém da outra etnia? Podia casar?
0: Boa pergunta.
1: Será que não dava confusão, não?
0: Eu não sei, não, viu? Agora tinha barquinho passando pra lá, passando pra
1: de
0: cá.
1: De noite, principalmente, né?
0: Chove de madrugada, né? E não fazia barulho, né? É. Ia lentamente, né?
1: Na hora que os caciques, os pajés estavam dormindo, né? A galera aproveitava.
0: É. Mas Morpará, na verdade, tem origem em fazendas ali na beira do São Francisco. As fazendas Poço de Gado, Fazenda Ema e Fazenda Picadas. E o primeiro nome foi dado por pescadores do Rio São Francisco. A cidade tinha o nome de Rancho Velho. Depois virou Morro de Paramirim. E por aí eles criaram o nome Morpará. Ao invés de o Morro de Paramirim, eles falaram, não, vamos pegar o Mor de Morro e o Pará de Paramirim. Juntou, ficou.
1: Ai, que. Que
0: Morpará.
1: Fofíssimo.
0: Morpará. Ficou mais fácil, né? Do que falando. Onde é que você mora? Eu moro no Morro do Paramirim. Não. Aí ficou muito mais fácil. Falou, onde é que você mora? Morpará.
1: É, Morpará.
0: Morpará. Entendeu? Já resolveu a situação. Metade da situação foi resolvida com a escolha desse nome. E um detalhe, Morpará é, até hoje, um dos grandes portos do Rio São Francisco, que recebe mercadorias de municípios vizinhos e de longe também. Em especial, o fumo de corda, lá na Bahia. E quem nasce em Morpará é o que mesmo, Flávio?
1: Morparaense.
0: Morparaense, muito bem. Parabéns. Parabéns para a cidade de Morpará, aniversariando hoje. Você vai perguntar, por que todo dia eles abrem falando aniversário de uma cidade brasileira? É porque o Bazar Maravilha, na hora que entra no ar, entra na rede em confidência. Então ele é transmitido pela FM 100,9 aqui em BH e para a América do Sul inteira e Brasil inteiro pelo rádio, pela M880. Entendeu? Quer que eu desenho? Quer que eu desenho? Flávio Henrique, perguntinha do dia. O que é que temos aí hoje para os ouvintes?
1: Hoje nós temos ingressos para o espetáculo teatral Eu Quero Ser Uma Locomotiva, na Companhia Perro Lunar. Eles estão em cartaz no Centro Cultural Banco do Brasil, na Praça da Liberdade. A Perro Lunar tem mais de 30 anos de atividades, fundada pelo casal Neise Neves e Léo Quintão. E esse espetáculo tem direção da Lídia Delpicchia. Eles estão em cartaz de sexta a segunda, sempre às 8 da noite. Hoje estamos sorteando ingressos para a sessão de segunda. Acho que tem mais uma semana ainda. E também temos para a criançada Moana, musical, direção do Rodrigo Mangá, montagem mineira aí do musical da Disney. Sábado, 3 da tarde, Teatro SESI Minas, Rua Padre Marinho 60, Santa Efigênia. E também temos um par de ingressos para o show de ouvidos de fino trato do Túlio Araújo, o Pandeiro Jazz.
0: Opa!
1: Amanhã, sexta-feira, 9 da noite, no Clube de Jazz do Café com Letras, Rua Antônio de Albuquerque, 47, na Savassi. O Túlio Araújo vai fazer repertório próprio e também vai fazer homenagem a grandes nomes do jazz, os norte-americanos, Hermeto Pascoal, entre outros, showzados para ouvidos de fino trato amanhã, tá bom?
0: E essa Moana, cara, é famosérrima, tá? Tem filme dela, tá em cartaz também, filme.
1: Agora tá o live action, né? Que eles pegaram a história da animação e fizeram com pessoas, né?
0: E nós estamos sorteando pro musical,
1: pro teatro,
0: tá? No Teatro César e Minas.
1: Montagem aqui de BH, isso.
0: Pra concorrer a tudo isso é fácil. Basta mandar seu nome completo pro nosso zap 98299-1282. Se estiver fora de BH, coloque 31 na frente. E tem uma perguntinha. Como estamos aí em tempo da última semana da Copa do Mundo de Futebol, ontem jogaço, hein, cara? O que você achou? Nosso crítico, o nosso narrador,
1: crítico,
0: o
1: nada.
0: Nosso entendido futebol.
1: Sou produtor do Bazar Maravilha.
0: O que o senhor achou, hein?
1: Eu vi com o olho peixe e olho gato, né, que estava trabalhando aqui. Mas é louvável a raça argentina, a fibra dos jogadores, o poder de reação. Mesmo, né, sendo a seleção mais velha, cansada, eles conseguem tirar força de onde não se imagina, né? Mas o treinador da Inglaterra mandou muito mal, muito mal. Eu acho que durante anos eles, na escolinha lá de futebol, de treinador, vão pegar o exemplo desse jogo. Assim, como um treinador consegue desmontar um esquema e um jogo? Assim, que ele recuou demais. Ele abriu o placar, tinha de recuar, mas manter o contra-ataque. Ele tinha jogadores rápidos no banco para ele oxigenar o time ali, mudar.
0: Errou demais,
1: muito, e muito cedo. Aí a Argentina foi pra cima, foi pressionando, até que conseguiu a vitória. Ele deve estar sendo esculhambando. Imagina a imprensa inglesa, coitado, não queria estar na pedra. Eles estão esculhambando ele lá, até doitado, né? Mas foi, né, assim, pra quem gosta de futebol, foi um jogo épico, né? De virada, de
0: mais
1: emoção.
0: Mais uma,
1: né,
0: virada da Argentina, maravilhosa. E no final, domingo, agora é a final, ficou Argentina e Espanha. E aí eu quero saber o seguinte hoje, bolo de linha. Qual vai ser o placar, Flávio Henrique? E aí na segunda-feira a gente confere aqui no programa, só pra brincar assim, pra você dar o seu palpite.
1: Como eu tenho errado tudo, né? Mas eu chutar de novo, né? Eu errei quase tudo.
0: Errou,
1: não chutei. Não, eu falei que a final ia ser França e Inglaterra, por exemplo, né? Errei os dois.
0: E quanto vai ser?
1: Vai ser 2-1 pra gente. Não, pra Espanha. 2-1 pra Espanha.
0: 2-1.
1: Pra Espanha.
0: 2-1 para a Espanha.
1: Isso.
0: Beleza.
1: O gol da Argentina vai ser do Messi, que ele fica como artilheiro da Copa, né?
0: Fecha
1: e
0: com
1: mantém
0: de ouro,
1: como artilheiro
0: com
1: de todos
0: gol
1: os tempos,
0: dele,
1: né?
0: Está despedindo, né, da Copa do Mundo. Então tá, 2-1 para a Espanha é o palpite de Flávio Henrique Silveira. E você, ouvinte, qual é o seu palpite? Você é palpiteiro? Eu sou, tá? Então dê o seu palpite aí no nosso zap 982-99-1282. 14:16. O que temos aí na área cultural para dar o toque para os ouvintes, Flávio?
1: Área cultural.
0: Cultural.
1: Lembrando que hoje você também conversa com a Patrícia Amaral, né, que tá lançando um EP. É o primeiro EP com músicas autorais, né? A Patrícia tem composições, mas ela sempre colocou nos discos dela músicas de outros compositores.
0: Ela tá fazendo show?
1: Não, tá lançando um EP nas plataformas digitais, sensoriais, orientais.
0: E vai conversar com a gente.
1: O Google Meet hoje,
0: Uhum.
1: Um EP com 6 músicas. E hoje é um dia cabalístico também, que exatamente hoje, há 70 anos, era lançada a primeira edição de Grande Sertão Veredas, né? Que para muitos é o maior romance aí de todos os tempos da nossa...
0: Escritor brasileiro.
1: Maravilhoso, mineiro, nosso conterrâneo aqui de pertinho, né? E a Companhia das Letras está lançando uma nova edição do Grande Sertão Veredas para comemorar e outras coisas, né? Para atrair o público, né? Tem vários depoimentos de autores que foram influenciados por esse livro, como Mia Couto, Milton Atum, Silviano Santiago, vários escritores fizeram seus textos e tá no livro porque que esse livro influenciou e mudou a vida deles, né? Então tá aí a dica, hoje 70 anos do Grande Sertão Veredas.
0: Maravilha.
1: O Concerto Mineral tá de volta nesse sábado às 15h30, lá na Praça Tiradentes, em Ouro Preto, do ceramista, né? Peraí que eu vou pegar. O do Máximo Soalheiro. É um espetáculo, né? Que os músicos tocam nas cerâmicas dele. Tá voltando. Esse é o Concerto Mineral.
0: Ele fez aqui.
1: Circulou por alguns lugares, né?
0: É, maravilhoso.
1: E tá voltando com esse concerto sábado agora.
0: As cerâmicas que ele faz.
1: E os músicos tocam, né?
0: Eles criaram. É maravilhoso.
1: O concerto tem músicos como Camila Rocha, Davi Fonseca, João Paulo Drummond, Christoph Silva, Leandro César, Pedro Durães, Juliana Perdigão, Yuri Velasco e a convidada Loreta Colucci. E a apresentação é nesse sábado agora, às 15h30, lá na Praça Tiradentes, Em Ouro Preto, é gratuito,
0: em Ouro Preto.
1: Quem tiver em Ouro Preto aí, uma boa sugestão aí, de graça,
0: como
1: tá na praça.
0: Minha tia, leva um casaquinho, tá?
1: Esse aqui tá frio, imagina lá.
0: Imagina lá.
1: Então, repetindo, o Concerto Mineral neste sábado, às 15h30, lá em Ouro Preto. E estreia nesse final de semana o projeto Estação do Samba, com o grupo Amigos do Donca e os convidados Fabinho do Terreiro, Amanda Júlia e Vaguinho Marrone. A banda Amigos do Donca, que vai receber essa moçada toda, ela é formada
0: Amigos
1: por...
0: do quê?
1: Do Donca. Donca.
0: Quem é Donca?
1: Boa pergunta, né? A gente não... Eu não sei. Mas a banda é formada por Murilo Rabelo, Rodrigo, Flávio, Caio, Reginaldo, Evandro e Júlio. E esse projeto Estação do Samba vai acontecer no domingo, dentro do segundo arraial do Trem do Bão. Olha os passarinhos.
0: Olha os passarinhos. PC tá soltando pássaros aí, PC.
1: Olha. Antes do programa começar, tinha um boi voando aqui e agora é passarinho.
0: Boi cor-de-rosa, eu vi.
1: Eu também vi.
0: Era cor-de-rosa e voando.
1: Agora tem passarinho.
0: Agora tem passarinho.
1: Então, a Estação do Samba vai acontecer no Arraiá Trem do Bão neste final de semana. O Estação do Samba é no domingo, de 3 às 17h30 na Praça da Comunidade, no bairro Dom Cabral, entrada gratuita. E o Arraial acontece nos 2 dias, também lá na Praça da Comunidade, no bairro Dom Cabral. Tudo de graça, tá bom?
0: Não beija os passarinhos, não, gente. Deixa eles voando.
1: Mas por que
0: esses
1: passarinhos chegaram? Eu não entendi.
0: Hoje em dia, Flávio Henrique, é tudo surreal.
1: É tudo surreal, né?
0: Não dá pra entender, né?
1: Salvador Dalí é nadar de braçada hoje em dia no mundo, né? Não, que cara careta, que cara normal.
0: Com certeza.
1: Ele já fala, nossa.
0: O realismo dele é contemporâneo hoje.
1: Ele não tem nem graça, que tem tanta coisa. Eu acho dele, eu acho comum. É. Não sei.
0: Agora é esquisito, né? O programa de rádio começa. Aí aparecem os pássaros, os passarinhos.
1: A gente pode fazer um dia na cachoeira também, quem sabe.
0: Também, né? Tudo bem.
1: E mais um toque acontece de sexta a domingo agora, o projeto Férias Divertidas do Memorial. Ao longo de 3 dias, crianças, bebês, suas famílias vão poder fazer oficinas, assistir espetáculos musicais.
0: Bebês?
1: Bebês.
0: Olha, a partir de que idade? Quantos meses?
1: Acho que depois que faz unha já pode ir, né? espetáculos musicais e teatrais, vivências literárias. Por exemplo, nos dias 17 e 18, sexta e sábado, de 10 da manhã a 1 da tarde, vai acontecer a atividade Caçadores de Memória. Isso é bom pra gente, hein? Caçadores da Memória. Transformando uma aventura repleta de enigmas lá no Museu Mineiro, ali na Avenida João Pinheiro. Na sexta-feira, 10 da manhã, a Juliana Dyer, da companhia Pé de Moleque, vai realizar atividade Leitura no Colo, vivência literária para bebês e crianças pequenas, tá? Então a programação é grande durante 3 dias, sempre lá no Museu Mineiro, que fica na Avenida João Pinheiro, número 342, ali no centro, né? Centro Barra Luz, ali na divisa dos bairros. A entrada é franca. E as vagas e os ingressos são distribuídos por ordem de chegada, sujeitos à lotação. Então você entra aí no Instagram do memorial pra
0: cachorro
1: você conferir a programação, tá bom?
0: Cachorro.
1: Eu vou ter que ir embora porque os animais estão chegando aí, né? Não tô conseguindo nem falar, né? Até amanhã.
0: Gente, cachorro tá bravo. Fecha a porta aí, fecha a porta.
1: Ó. Esse é bravo, hein?
0: Ó. Ele tá meio rouco, deve ser o frio, né?
1: Deve ter
0: cachorro que... fica rouco?
1: Não tem sinusite, tem tudo. Né? Mas tem também, né?
0: Ó, oh, que é isso,
1: tá
0: gente?
1: Bom,
0: pelo amor de Deus, é passarinho, cachorro. O mundo é tão diverso, né? Tantas espécies, né? Tantas aves raras, né? Valeu, Flavio.
1: Valeu, até amanhã.
0: Muito obrigado, até amanhã. Cuidado com o cachorro, tá? PC, vamos começar musicalmente? E vamos começar com um compositor maravilhoso, pianista, e vamos ouvir em dose dupla, mas vamos ouvi-lo cantando outros compositores. Eu estou falando de Johnny Alf. E o Johnny foi um grande pianista, grande compositor. Como é que chama a música dele? Brisa.
1: Eu e a Brisa.
0: Eu e a Brisa. Um dos grandes
1: rapaz
0: sucessos.
1: Rapaz de Bem.
0: Ele foi
1: Céu e Mar, né?
0: Céu e Mar. Exatamente. E ele foi um dos primeiros gays na música, na MPB, na música popular brasileira. A princípio escondia, até que uma hora ele revelou. Tocava um piano maravilhoso, tinha um swing cantando maravilhoso, e vamos ouvi-lo cantando outros compositores. E
1: influenciou João Gilberto a criar a batida da Bossa Nova. Foi um doce
0: também,
1: né?
0: Então salve, salve Johnny Alf. Vamos começar com ele, seu piano maravilhoso, cantando outros compositores. Valeu, Flávio.
1: Valeu.
0: Solta aí, PC. Não é o cachorro, não. Solta a música.

0: 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Ouvimos aí, Johnny Alf fez aí do Aldo Cabral, do Benedito Lacerda, Despedida de Mangueira, da Mangueira. E antes ele fez Um Gosto de Fim, que é do Ivan Lins e do Ronaldo Monteiro. Salve, salve, Johnny Alf, virou estrela, foi um pianista, compositor maravilhoso, maravilhoso. 14 horas 31 minutinhos, vamos agora para um pequeno intervalo e voltamos já, já.
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0: estamos recebendo a visita de Dona Dora, visitando aqui a rádio com a sua filha, não é isso? Qual o nome da filhota? Qual o nome, Pedro? Pedro mostrando a rádio para ela. Érica. Érica e Dona Dora aí visitando a nossa Rádio Confidência. Obrigado, viu? Obrigado aí pela visita. E agora tem recadinho. Mandei um recado pro meu namorado. E o recado, vamos ouvir agora o recado que é de meu release Açou. O recado é do Saulo de Tarso, curador da mostra do artista plástico uruguaio Joaquim Torres Garcia. Essa mostra é no CCBB e ele vai contar tudo pra gente agora. Saulo de Tarso. Fala, Saulo.
1: Olá, Tuti. Aqui é o Saulo de Tarso, sou idealizador e curador da exposição Joaquim Torres Garcia 150 anos e quero convidar os ouvintes do Bazar Maravilha para visitarem essa belíssima mostra, que é a mais abrangente já realizada no Brasil, sobre o Joaquim Torres Garcia. A exposição chega a Belo Horizonte, no Centro Cultural Banco do Brasil, celebrando o legado de Torres Garcia a partir de um novo recorte curatorial e um conjunto inédito de obras selecionadas especialmente para essa etapa mineira. São mais de 400 obras, entre pinturas, desenhos, objetos, em manuscritos e documentos históricos, além de trabalhos de mais de uma centena de artistas brasileiros e estrangeiros que estabelecem pela primeira vez diálogos com o legado do Torres Garcia. E essa mostra é muito importante porque, além de ter todo esse conjunto, foram escolhidas obras para o Brasil que são inéditas em termos de exposição e séries inteiras de conjuntos de desenhos, como, por exemplo, História de Minha Vida, Estrutura, La Tradición del Hombre Abstrato, e tem uma surpresa maravilhosa que é a relação do Torres Garcia com a Cecília Meirelles. Né? E Joaquim Torres Garcia, 150 anos, vai ficar em cartaz no CCBB de BH até dia 12 de outubro, lembrando que ele é o artista que amava as crianças, e então não percam a oportunidade de conhecer o legado de um dos principais nomes da arte moderna latino-americana, que foi sem dúvida também um grande gênio criador da arte global do século XX.
0: Valeu, obrigado pelo toque, Saulo de Tarso, curador aí da mostra do Joaquim Torres Garcia, uruguaio, 150 anos, é o título da exposição, está na galeria do terceiro andar do CCBB e também no pátio do Centro Cultural Banco do Brasil, Praça da Liberdade, e fica a exposição até o dia 12 de outubro. Ingressos gratuitos mediante a retirada no site do ccbb.com.br/bh, ou pode retirar o ingresso na bilheteria do CCBB. Horário para você visitar a exposição é de quarta a segunda-feira, de 10 da manhã às 10 da noite. E aí você aproveita e passa pelo primeiro andar, primeiro piso do CCBB, que você vai ver a exposição Asa de Papel, do Marcelo Xavier, meu querido irmão, amigo marciano Marcelo Xavier. E agora vamos ouvir gravação nova de Chico Lobo. O Chico Lobo está lançando homeopaticamente gravações do seu próximo disco, que vai ser lançado em outubro pela gravadora Quarupi, e ele mandou uma faixa para a gente lançá-la agora. Essa gravação só vai estar disponível nas plataformas a partir de amanhã. Mas como o PC é chique, aí o Chico Lobo falou: não, vou mandar para vocês antes para a galera ouvir. Então olha que prazer, vamos ouvir uma faixa do novo disco do Chico Lobo com participação de Fernanda Takai e John Doa, do Patofu. Solta aí, PC, tirando o selo.
2: Tirando o selo.

Eba! Calango, né? Um calango mineiro aí do Chico Lobo, em parceria com o Joe Ulloa, do Patofu. E o Joe, inclusive, toca guitarra na gravação, faz vocais e tem participação também de Fernanda Takai na voz e vocais. O título é Goiabada com Queijo e é do Chico Lobo. Agora, cá pra nós, existe um casamento perfeito com final feliz, é Goiabada com Queijo. É ou não é, cara? É impressionante. Essa mistura, né? Goiabada, me deu água na boca, sabia? Goiabada com queijo é o título da música do Chico Lobo. Agora, um detalhe: quando você ficar bem velhinho, você pode contar para os seus netos, pode falar assim: olha, eu ouvia um programa de rádio que tinha o prazer, a honra de lançar gravações antes de todas as rádios no mundo inteiro. É ou não é? É ou não é? Quer que desenhe? Obrigado, Chico Lobo. Essa gravação dele, do novo disco, que ele lança em outubro, mas nos deu essa honra, né, de lançá-la antes aqui no Bazar. Ela entra nas plataformas amanhã, ok? Obrigado, Chico Lobo. Valeu! E agora vamos para o terceiro sinal. É aquela hora que a gente coloca no ar um pedacinho de um show. E esse show que vamos ouvir hoje, um pedacinho, aconteceu em 2011. E é um show que o intérprete, cantor e compositor apareceu em cena de casaca, sabe casaca? Casaca é aquela roupa com rabinho atrás. Maestro usa muito, né? Casacas. E é uma casaca, ele entrou no palco de casaca e de cueca. Tá entendendo? O show dele foi assim: ele de casaca e de cueca. Sabe de quem é o show? Eduardo Dusek.

Fecha a câmera aqui, fecha a câmera. Tô me sentindo a ófora. Me emocionei muito agora. Não me emocionei porque lembrei de minha mãe, não que eu lembro de minha mãe todo dia, isso é uma coisa, mas é porque há muito tempo que eu não ouvi um aplauso.

0: prazer!
1: Bravo! Maravilhoso! Do Zeca, Eduardo Zeca, é carioca. É ator, é cantor, compositor, pianista, ele arrebenta no piano, né? Você viu, né? E esse show é somente ele piano. E ele de casaca e de cueca fez esse show. Isso aconteceu em 2011, esse show. Do Zeca tem sucessos maravilhosos como Nostradamus, Seu Tipo, que Ney inclusive gravou. E inclusive quando ele nesse show, quando ele o Ney foi assistir e o Ney cantou com ele, ele no piano cantaram, me diz que eu sou o seu tipo, diz neném que eu acredito, é dele, é do Zeca, e ele debochado, né? E o bom humor dele, pra você ter uma ideia, o Eduardo Zeca está com o mal de Parkinson e ele tá lidando com essa história, com esse mal de Parkinson no bom humor, cara, no bom humor. E ele, a última vez que esteve aqui, ou antes da última vez, não me lembro a data certa, ele me ensinou como tirar foto e você ficar aparecendo na foto que você é rico. Eu falei, uai, tem isso? Ele falou, tem, Tuti. Para você ficar com cara de rico em fotos, você tem que fazer o seguinte, abre a boca como se estivesse gargalhando, joga a cabeça para trás, pronto, ficou com cara de rico. A gente fez até essa foto, que é divertida. Gosto muito desse cara, do Zeca, um beijo. E ele fez aí cantando no banheiro dele, e antes Eu Velejava em Você, dele e do parceiraço dele, Luiz Carlos Góes. E você acabou de ouvir um pedacinho do show do Zeca É Show, que ele fez em 2011. E agora vamos ouvir gravação nova do filhote de Cássia Eller, Chico Chico. E ele gravou, sabe com quem? Com a orquestra SESI Minas. Nossa orquestra aqui do SESI Minas. Então vamos ouvir Chico Chico e a orquestra SESI Minas tirando o selo.
2: Tirando o selo.

0: Bravo! Chico Chico e Orquestra SESI Minas, gravação ao vivo, e eles fizeram aí Terra Vista, que é dele, e do Sal Pessoa e do João Duarte. Agora, impressionante, eu e PC estava aqui comentando como que o registro de voz do Chico Chico é da mãe dele, é de Cássia. Impressionante, né? E o gestual dele em cena também. Entre aí no YouTube, coloque Chico Chico, filho de Cássia Eller. Ele também no palco lembra muito a mãe. Muito, muito, muito, muito. Dona Nancy, um beijo. Dona Nancy, mãe de Cássia, vovó de Chico e nosso ouvinte, né, Dona Nancy? Um beijo aí pra senhora. Ouvimos Chico Chico, Orquestra SESI Minas, Terra à Vista, que é dele, Sal Pessoa e João Duarte. Perguntinha de hoje, aqui no Bazar, estamos no clima da Copa do Mundo de Futebol, última semana. Eu quero saber o placar da final. Deu Espanha e Argentina, domingo acontece o jogo. Qual vai ser o placar desse jogo? Olha, até agora está dando aqui a maioria dos ouvintes escolhendo o placar de 3-2. Para a Argentina, 3-2. E tem muitos também optando para empate no tempo normal, aí vai para prorrogação. Agora a maioria aqui está dando empate de 2-2, 0-0, 1-1, vai para prorrogação, vai dar Argentina tetracampeã. Mas todos que estão falando que vai dar prorrogação, estão falando que no final, ou na prorrogação, ou nos pênaltis, vai dar Argentina. E você, qual é o seu palpite? Entre aí no nosso zap 982-99-1282. Repetindo, 982-99-1282. Qual vai ser o placar do jogo Espanha e Argentina, domingo, fechando a final da Copa do Mundo 2016, a maior Copa do Mundo, né? Até hoje. E o horário do jogo, 18 horas, domingo. Fale qual é o placar, dê palpite. Você é palpiteiro? Dê o palpite aí no nosso zap 982-99-1282. 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E agora um registro, virou estrela hoje na manhã de hoje, o jornalista Renato Machado, um grande jornalista. Ele, durante anos, apresentou o Bom Dia Brasil na Rede Globo. Eu me lembro quando antenei, como diz meu amigo, quando eu saquei o Renato Machado, o trabalho dele, ele era correspondente em Londres. Foi quando eu saquei ele, falei: cara, ele sabe fazer direitinho, com categoria. Tá aí, virou estrela hoje, aos 83 anos. Um abraço para a família do Renato Machado, amigos e fãs. Vamos agora, faltando um minutinho para as 3 da tarde, vamos para um pequeno intervalo e eu volto já, já.
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0: 14 horas e 59 minutos.
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0: Todos os dias, aqui no Bazar Maravilha, por volta das 15 horas, colocamos no ar duas gravações com Dona Elis Regina. É uma homenagem que a gente faz a ela diariamente e sempre oferecemos essa sessão para aniversariantes. A gente manda músicas de presente e sempre por volta das 15 horas. E hoje, se estivesse aqui, estaria aniversariando, sabe quem? E ela vai cantar para a gente lindamente daqui a pouco, sabe quem? Dona Elisete Moreira Cardoso. Elisete Cardoso, se estivesse aqui, estaria aniversariando hoje e vamos ouvi-la daqui a pouco. Ela deve estar lá em cima com a baixinha. Inclusive, eu vi uma foto dela com a baixinha linda e deve estar nos ouvindo lá em cima. Salve, salve, Elisete Cardoso. E hoje é dia do comerciante. Se você tem esse dom, parabéns. É um dom que eu não tenho de jeito nenhum. Mas se você tem esse dom de ser comerciante, hoje é o seu dia. Parabéns para você. Então vai para todos os comerciantes, nossos ouvintes, e vai para Elisete Cardoso, que está lá em cima. E eu mando de presente ela, Dona Elis Regina, cantando Caetano Veloso. Com vocês, ela.
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Salve, salve, Fernando Pessoa. Ela fez aí Os Argonautas, que é do Caetano Veloso. E antes, ela fez Irene, também de Caetano Veloso. Eu ofereço hoje para os comerciantes, nossos ouvintes, hoje é o dia deles, parabéns. E ofereço para Elisete Moreira Cardoso, carioca, chegou aqui nesse planeta em 1920, viveu 70 anos, virou estrela em 1990. A Elisete foi uma das maiores intérpretes da música brasileira. Ela tinha a voz dela em contralto e era genial, cara. E ela, inclusive, a Elisete é responsável. Ela gravou um disco chamado Canção do Amor Demais, em 1958. E os críticos musicais afirmam que esse disco da Elisete antecedeu e mostrou pela primeira vez a bossa nova. Inclusive, no disco, quem toca violão, quem é? Quem é? João Gilberto. João Gênio Gilberto, acompanhando ela no violão. Elisete Cardoso era também conhecida como a Divina. Ela fez muito sucesso na chamada Era de Ouro do rádio brasileiro, quando as emissoras de rádio tinham auditórios e tinham também orquestras e conjuntos musicais contratados pelas rádios e que tocavam ao vivo. Era genial, né? Pensa bem, os programas eram ao vivo, hoje a maioria é gravado. Menos o Bazar Maravilha. O Bazar só é gravado feriado e olhe lá, que eu não gosto de gravar.

Os programas eram de auditório e ao vivo, olha que maravilha. E Elisete era a divina, né, desse período, dessa era de ouro do rádio brasileiro. Por isso, vamos ouvi-la agora, e ela cantando, acompanhada, sabe por quem? Pelo Pixinguinha. E depois, ela dividindo o microfone com Ciro Monteiro. Com vocês, a divina Elisete Cardoso.

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A gente até vê, né, Elisete do lado do Ciro, Ciro Monteiro, e rebolando. Na hora que ele fala, tem que rebolar, ela fala baixinho, fácil, mole pra nós, tipo mole pra nós, né? Você ouviu aí aniversariante do dia, se estivesse aqui, estaria aniversariando hoje, Elisete Cardoso. Ela chegou aqui nesse planeta no dia 16 de julho de 1920, e virou no Rio de Janeiro, e virou estrela também no Rio de Janeiro em 1990, conhecida como a Divina. E ela fez aí com Ciro Monteiro Tem Que Rebolar, que é do José Batista, do Magno de Oliveira. E antes ela fez Carinhoso, com a música do Pixinguinha, do Pixinga e do João de Barro, e o Pixinguinha acompanhando ela, cara. Olha que honra, que maravilha, Elisete e Pixinguinha. Parabéns, Elisete Moreira Cardoso. Nome artístico, Elisete Cardoso. Parabéns. E agora vamos ouvir duas faixas de um álbum do violonista Gilvan de Oliveira. O Gilvan, em 2007, lançou um álbum lindo, lindo, chamado Violão Caipira. E eu pesquei duas faixas desse disco e vamos ouvi-las agora.

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É lindo, é lindo. Gilvan de Oliveira, um beijo. Violonista maravilhoso, né? O Gilvan de Oliveira fez aí no Rancho Fundo, do Ari Barroso e do Lamartine Babo, e antes ele fez Canção da Lua Nova. Já que estamos vivendo o período da Lua Nova, resolvi programar essa canção, que é do Rubinho do Vale e do João Evangelista. Rubinho, João Evangelista, beijos também para vocês. E o Gilvan de Oliveira, além de ser esse violonista maravilhoso, ele é professor da Bituca, Escola de Música em Barbacena. Um beijo aí para a galera da Universidade Bituca. Beijão aí para vocês. Mas a maravilha é desse jeito. A gente divulga a boa cultura brasileira de ontem, de hoje, quiçá, quiçá, quiçá de amanhã. Entendeu? Entendeu? E agora vamos ouvir, cara, um dos maiores bateristas que a gente já teve na música brasileira. Além disso, além de baterista, ele era compositor, era cantor, e ele criou um bordão que marcou a carreira dele. Ele dizia: "Oh, sorte! Oh, sorte!" Gravou mais de 800 discos, tocou com gente da nata da música brasileira, inclusive a Comadre, ele tocou com ela, tocou com Roberto, com o Rei, tocou com Chico Buarque durante anos, fez parte, né, da banda do Chico, e mudou o jeito de tocar bateria na música brasileira. Eu estou falando do carioca Wilson das Neves, que chegou aqui no Rio de Janeiro em 1936 e virou estrela em 2017. Vamos ouvi-lo agora. Vamos ouvi-lo, duas faixas do disco dele, Wilson das Neves.

0: Se me chamar, ô sorte! Ouvimos aí o Wilson das Neves com seu parceiro Cláudio Jorge, fizeram aí Se me chamar, ô sorte! Que é deles, é do álbum que o Wilson das Neves lançou em 2013. E o título foi esse do disco, Se me chamar, ô sorte! Esse bordão, ô sorte, foi ele que lançou. E antes, ouvimos com ele, com o Wilson das Neves, Debaixo do Cobertor, que é dele, em parceria com Paulo César Pinheiro, e é do disco de 1996. Ele virou estrela em 2017, o Wilson das Neves, foi um dos grandes bateristas, compositor, cantor maravilhoso, tocou com muita gente bacana. E se ele estivesse vivo, sabe quem eu acho que eu apresentaria ele para fazer uma parceria com categoria? Dudu Nicásio. Verdade. Fiquei pensando aqui agora ouvindo o Wilson das Neves, eu acho que daria caldo, viu? Eu acho. Salve, salve o Wilson das Neves. Bazar Maravilha, tá no ar até às 16h. Vamos agora para um pequeno intervalo e eu volto já, já.
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0: Olha só o que é tino musical. Eu acabei de comentar aqui, Dudu, né, Nicásio com o Wilson das Neves, e aí o Flávio tá me falando aqui que teve um projeto, esqueci o nome, e que o Dudu convidou o Wilson das Neves para vir a Belo Horizonte participar desse projeto, como é que chamava?
8: O projeto do Dudu, do Mestre Jonas e do...
0: Do Mestre Jonas.
8: Do compositor.
0: Um samba...
8: Samba do compositor.
0: Samba do compositor, anos atrás. Viu como é que eu saquei que dá liga? Você tá entendendo, Patrícia Amaral? Você tá entendendo? Quando a gente vive no meio da música brasileira, às vezes dá uma luz assim. A gente fala, gente, a Patrícia Amaral podia tanto cantar aquela música. Podia tanto gravar as músicas que ela faz. É o que tá acontecendo agora. Boa tarde, Patrícia.
9: Boa tarde, Tuti. Me chama, como é que é? Me chama que eu vou.
0: Me chama que eu vou. Ô, sorte.
9: Ô, sorte. Uai, Tuti, mas é isso aí. Esses insights, essas percepções, né? Você é um mestre aí dessa compreensão da música brasileira, né? Eu imagino que o tempo todo você deve ficar fazendo essas ligas, né? O tempo todo.
0: O tempo
9: imagino.
0: Todo.
9: Nossa,
0: você também,
9: ficar
0: né?
9: A voz de... Ah, eu imagino bastante. Eu passei umas sugestões para amigos, amigas, assim. Já fiz isso algumas vezes.
0: Eu também, já dei
9: é
0: palpite.
9: Legal, né?
0: Eu lembro, eu apresentei para o Dudu Nicásio, o Vandeco, o Vanderly. Falei, tem que conhecer esse cara. Aí já fizeram música, já virou título de disco, lembra?
9: Claro, aí. É, não, sensacional. É bom a gente fazer essas costuras, né? Eu acho que a vida é muito feita disso, né? É muito gostoso.
0: E é junto que fica bom, já diria o velho Rosa, e fica muito melhor quando você acha alguém e divide a história com esse alguém. E nada na vida a gente faz sozinho, você sabe disso, né? Então pronto, né?
9: É, nadinha de nada, né? E tá tudo ligado, tudo interconectado, né?
0: Exatamente. Então, ô, Patrícia, tá lançando agora, na sexta-feira, amanhã, nas plataformas digitais, o EP Nem Musa, Nem Pavão. Adorei o título, tá?
9: Que bom!
0: E esse EP vai virar um CD depois, um álbum?
9: Ele vai virar, embora não tenha ainda uma data prevista nem para produção e nem para lançamento, né? As músicas estão reunidas já. A gente fez o que deu para fazer, né? Com o recurso, foi possível fazer, mas foi legal começar assim de pequenininho, sabe? Porque realmente é um primeiro trabalho que eu faço assim mais amplo, é pequenininho, mas é amplo. Com músicas que são exclusivamente
0: suas.
9: Minhas, né? De
0: minha autoria.
9: Então, foi um bom laboratório, mas um laboratório bem bacana, assim.
0: Ah, que ótimo. Não, Patrícia, bacana da sua carreira. Patrícia tem uma carreira maravilhosa na música brasileira, há mais de 30 anos. 5 discos gravados maravilhosos. E o bacana é que você sempre muda. A gente sempre espera você com um lançamento realmente diferente daquele que foi lançado recentemente ou há mais tempo, entendeu? Isso é genial, isso é genial.
9: Eu graças. Sabe, Tuti, que eu acho que sempre tem um fio condutor, sabe, desde antes de eu gravar o disco, mas que eu acho que é muito essa inquietação, né? Então, talvez essa inquietação de estar buscando muito sempre o que dizer, a forma de dizer, ou principalmente também, acho que uma coisa que sempre me inquieta muito é buscar as parcerias, né? Então, acho que talvez isso traga essa impressão, né, de que sempre é uma coisa diferente, mas tem um fio condutor aí, sabe, do inicinho, que é essa inquietação, né, que é muito voltado para dizer coisas que refletem mesmo sobre a existência, né, sobre o social, sobre
0: o ser mulher nesse planeta.
9: Agora esse tá bem conceitual, eu acho.
0: Maravilha, maravilha. E eu adorei, Patrícia Amaral, quando você colocou no release aqui, dizendo, ela afirma, abre aspas, o foco do seu discurso nas músicas não está no pessimismo, mas na possibilidade de transformação.
9: Isso, a gente tá num tempo em que a gente precisa, o tempo assim... Tudo diz o contrário, né? Ah, é o fim do mundo. Realmente, eu acho que esse mundo velho está acabando, né? Esse mundo velho não tem mais lugar
0: para ele. Ou já acabou e ninguém avisou ainda para
9: a
0: gente.
9: Exatamente, E em que a gente... A gente precisa ter coragem, acho que, de mergulhar nessa realidade, né? Entender que é isso mesmo, porque o chamado é o contrário, para a gente ficar na superficialidade, não ver nada que está passando, né? Mas acho que é isso, é assumir, né? Falar sobre essas coisas duras, mas é o primeiro passo para a gente conseguir transformar, né? Parece coisa de Poliana, mas não é.
0: Não é,
9: gente, não tem outro caminho, né? Assim, olhar para a realidade é o primeiro passo para a gente ver o que precisa ser transformado, né?
0: Então,
9: esse disco, ele nasce muito dessa... Acho que todos os meus discos passam um pouco por aí, mas esse é mais consciente, sabe?
0: Assim, nesse agora, sentido. Patrícia, frio na barriga tá dando? Porque o primeiro é EP e somente canções autorais. Dá frio na barriga?
9: Dá, inclusive eu tava bem nervosa antes de entrar aqui. Porque é a primeira entrevista, mas tinha que ser com você, né? Então,
0: obrigado.
9: Foi maravilhoso, porque é uma baita de uma abertura, porque você trata, você nos dispensa sempre muita atenção, no sentido verdadeiro da atenção, né? Do olhar para o trabalho da gente com profundidade, conhecendo a história da gente, né? Então, maior presente aqui.
0: Obrigado.
9: Aí foi a primeira vez que eu ouvi alguém falando o nome do EP assim, em público, né? Foi agora, você...
0: Que ótimo. E aí, daqui 300 anos, você conta para os seus netinhos, tá? Ela era um cara meio doido, tinha um programa de rádio todos os dias, lá na Rede Inconfidência. Agora, Patrícia, você tá com a produção musical de Gigi Magno. Me explica, quem é?
9: A Gigi é uma parceira já de 2 trabalhos anteriores. Ela é uma baixista e produtora musical de São Paulo. Eu a conheci na pandemia, quando eu estava gravando o projeto. Aliás, eu a conheci antes, lá em São Paulo, e nós fizemos uma banda de Beatles cantando mulheres, cantando Beatles somente com mulheres. Eu era vocalista, a Gigi baixista, tinha um grupo bem legal de mulheres da música, né? Fizemos dois shows só, aí veio a pandemia e a banda acabou. Oh. Acabou não, entrou em suspensão. Uhum. Eu acho que ela ainda volta, né? Temos material de videoclipe para lançar, enfim. E na pandemia, eu estava em São Paulo e eu tinha aprovado o projeto de gravação do álbum Torquato Neto, né? Que foi o meu último trabalho aí.
0: Você acabou gravando dois, né? Dois álbuns.
9: Foi um álbum duplo, né? Em homenagem ao poeta Torquato Neto. E eu fiquei presa em São Paulo, eu não tinha como vir para Belo Horizonte para gravar as vozes. E a Gigi tem um estúdio, um home studio, né? E eu pedi para ela, Gigi, preciso gravar as vozes, né? Pandemia. Então eu ia, ela ficava de máscara e eu gravava. E a gente criou uma relação muito bacana de produção. Ela é excelente para produzir voz, ela me apoiou. Apoiou demais, eu acabei gravando todas as vozes lá, ela coproduziu duas faixas do disco por conta disso também, e aí ela foi eu já tinha lançado singles de músicas minhas, mas mostrei outras músicas para ela e ela começou muito a me incentivar, sabe? Uhum. Patrícia, suas músicas são muito bacanas.
0: Tipo empurra que pega, falava, né? Aquele tipo que empurra a gente, né?
9: Isso, e aí eu entrei com um projeto na Lei Paulo Gustavo, era para gravar um álbum meu, e eu pensei, né, vou fazer então com as minhas músicas e vou convidar a Gigi para produzir. E foi assim que aconteceu.
0: E ela tá tocando também? Ela toca o baixo
9: ela
0: também?
9: Ela toca em praticamente todas as faixas que ela produziu, ela é baixista, né, também, eletrônicos, tambores, tocou bastante coisa, reuniu muita gente bacana também que ela conhece, com quem ela já trabalha.
0: Ela toca ou tocou na Nômade, né, isso, orquestra?
9: Isso, ela é da Nômade Orquestra atualmente, é a baixista oficial, assim, eu assisti, é maravilhoso, assim. Então, assim, foi muito, eu quis fazer achei que era uma oportunidade também de fazer um trabalho com outra mulher, que é uma coisa que eu nunca tinha feito, e realmente traz umas abordagens diferentes, sabe, assim, porque querendo ou não, mulher claro. É um pouco mais detalhista.
0: Mulher é mulher, pernilongo é pernilongo.
9: não estou dizendo que é melhor nem pior, porque
0: claro,
9: eu tenho muito que agradecer.
0: Mas
9: todos.
0: Tem a diferença, dá um outro grau, outra história.
9: É uma outra história, né, e ela é muito inquieta, assim como eu, né, então foi assim um processo bem profundo e completo, assim, sabe, de busca de caminhos. Foi muito interessante, estou muito agradecida. E o álbum, espero dar sequência com ela, né?
0: E o álbum agora, vai estar nas plataformas a partir da meia-noite, agora, hoje?
9: O EP, sim. Meia-noite e ele já está.
0: Já está nas plataformas.
9: Agora, vou destacar também que teve uma das músicas foi produzida pelo grande, querido grande Thiago Corrêa, de BH.
0: Claro, maravilhoso, filhote de Ivan Corrêa.
9: Isso. É uma música que eu tinha feito há mais tempo, na pandemia, né? E ele produziu. E tem a colaboração de um DJ de São Paulo, não sei se é Zona Leste de São Paulo, enfim, bem dali da periferia de São Paulo. Ele também colabora no EP, de uma forma muito interessante, assim, pontual. Mas que para mim teve um significado bem forte por conta da síntese, eu acho, que do que eu quero dizer com esse EP, né?
0: Agora, Patrícia, tem um ouvinte aqui escrevendo agora, dizendo: você esqueceu de falar que é Patrícia Amaral, o Amaral é com H.
9: Sim.
0: A-H Amaral, é mesmo, para as pessoas entrarem, né, para ouvir a partir da meia-noite, né? Ele tem razão.
9: Obrigada. E eu vou aproveitar também que tem uma pessoa muito importante daqui de BH que participou também, gravando várias coisas, que é o Rogério Delayon.
0: Ah, maravilhoso.
9: Meu parceiro maravilhoso. E hoje é aniversário do Rogério Delayon.
0: Parabéns pra você nessa data, querida. Parabéns, Rogério Delayon. Parabéns.
9: Beijo enorme aqui. Beijão. Ainda não liguei pra ele, mas
0: agora,
9: tava
0: Patrícia,
9: esperando dar um parabéns nas ondas do rádio para depois ligar para ele.
0: Ah, que ótimo. Obrigado pelo toque. Adoro, Rogério. Meu colega de caminhada. Adoro. Parabéns. Agora tem uma música em inglês que eu adorei o título. La la la la likes.
9: Isso. Essa música, então, essa eu também fiz no período da pandemia ainda. Essa também não, essa eu fiz no período da pandemia, foi a que eu citei que o Thiago produziu. Eu fiz ela muito a partir da. Eu tava, quando eu fui retomar a carreira de uma maneira mais sistemática, porque eu tive um hiato, né? Quando eu voltei, já tava essa coisa louca das redes sociais e de divulgar as coisas no digital, e eu fiquei no, assim, eu tive que correr atrás do bonde mesmo, né? Mas depois de um tempo eu fiquei questionando muito, assim, o que que era real, o que que era ilusão, e me dava muito uma dor, que eu acho que é uma dor, um sofrimento emocional, né, que eu acho que a maioria das pessoas tem, que eu via tudo acontecendo ali. E as coisas não estavam acontecendo comigo naquela realidade, porque era outra realidade, enfim. Então eu fiz essa música de uma maneira muito sincera, assim, falando desse lugar, dessa dor emocional, né? O que que é real, o que que é imaginário, o que que é ilusão ali, o que que é pressão, né, do sistema, e que loucura, né, assim. Enfim, então, e ela saiu em inglês, porque eu não falo inglês fluente, foi muito louco isso, mas. Ela saiu assim, acho que por causa dos likes, né? A gente fala likes, né? E eu fiz essa brincadeira lá, lá, lá, lá, likes, né? Você tá ali,
0: Maravilhoso.
9: lá, lá, lá, tá tudo bem, feliz, de repente são likes, né? É
0: Maravilhoso,
9: isso.
0: adorei. Agora, Patrícia, pra já ir fechando para dar tempo da gente ouvir o disco. Eu quero saber, você criou uma base, uma banda base ou não? Cada faixa é a produtora, a Gigi
9: Gigi.
0: e você e a Gigi foram escolhendo os músicos. Como é que foi?
9: A Gigi, ela foi escolhendo a partir da necessidade das músicas mesmo, né? Ela ia montando. Alguns músicos eu sugeri, como Rogério De Lima, a Camila Rocha também gravou baixo numa das
0: Camila, que é do
9: canções.
0: Dolores.
9: Isso, maravilha. Não, Camila Rocha.
0: Ah, tá. Vem a Camila.
9: Não, errei. Não, não,
0: Errei.
9: errei. Tô falando
0: Deleta.
9: errado. Gente, deu
0: Deleta.
9: um branco aqui.
0: Tem problema, não.
9: Não é a
0: Errar é humano.
9: Camila Rocha.
0: Até
9: Gente, me ajuda
0: o
9: aí.
0: Messi erra pênalti.
9: Ah, você viu? Não, me deu um branco, eu não posso cometer essa injustiça, porque ela é maravilhosa, mas enfim. Não,
0: Deixa eu ver se tem aqui na minha cola.
9: mas
0: A Camila Rocha, perfeito.
9: é isso mesmo, Camila Rocha. É a Camila Menezes que é da Dolores,
0: Não,
9: que a
0: gente,
9: Camila Menezes
0: e o
9: canta
0: EP
9: maravilhosa.
0: tem poemas que entraram também, com poemas da Valéria Batista Amaral, não é
9: É
0: isso?
9: um poema incidental da minha irmã, quando eu fiz a música Uma Mulher, né, que fala desse lugar feminino, né, dessa opressão, objetificação, mas não de maneira panfletária, é uma letra poética. A minha irmã fez uma música, fez um poema, ela é poeta, artesã, sem saber da música, ela fez um poema quase evocando quase as mesmas imagens que eu tinha colocado na
0: Olha.
9: música. Foi uma coisa impressionante, e aí eu coloquei como um poema incidental.
0: Ô, Patrícia, para fechar, a compositora Patrícia Amaral, o que vem primeiro, a letra ou a música? Ou
9: Às
0: depende?
9: vezes, não, no começo vinha mais a letra, mas vem muito junto, letra e melodia, né? Assim, eu não toco muito violão, às vezes eu vou para o violão, às vezes não, mas vem muito junto, letra e melodia, é o que vem mais junto, assim, já vem junto, sabe?
0: Beleza. Agora qual que você vai deixar pra gente ouvir agora?
9: Então, acho que pode ser a Você Mente.
0: Você mente. E vou escolher mais uma, se der tempo.
9: Pode ser onde a brasa mora.
0: Onde a brasa mora.
9: A Você Mente, ela tem participação, tem um sample do Mano Chao, bem
0: Ah,
9: discreto,
0: sim.
9: mas muito assertivo, assim, e participações de várias pessoas do mundo falando a frase I believe in love, eu acredito no amor,
0: Acredito no amor.
9: nas suas línguas originárias, assim.
0: Ah, que maravilha! E tem o sample Mentira do Mano Chao com o Rádio Bemba.
9: Isso,
0: Não é isso?
9: Rádio Bemba é a editora dele, né? É a marca registrada.
0: Então vamos ouvir
9: A
0: essas
9: música.
0: duas: Onde a Brasa Mora e Você Mente. Ok? Patrícia, parabéns, querida. Obrigado por essa honra de lançar antes de entrar nas plataformas,
9: Pois é.
0: hoje à meia-noite, lançar as gravações. Brigadíssimo.
9: Muito obrigada, eu que te agradeço. Agradeço muito, sempre, sempre, Tuti. Você não tem nada de doido, como você falou aquela hora. Muito pelo contrário, você é uma pessoa pé no chão, que acredita na vida e por isso está aí até hoje.
0: Oh,
9: As loucuras do
0: obrigado.
9: bem, né?
0: Obrigado, Patrícia. Obrigadíssimo, viu? Beijo para
9: Obrigada.
0: você. Vamos ouvi-la agora.
9: Beijo aí
0: Beijo.
9: Para a
0: ah,
9: equipe.
0: e tem
9: Muito
0: show na
9: obrigada.
0: sequência aí? Tem show?
9: Não, não,
0: ainda
9: ainda
0: não,
9: não,
0: ainda
9: ainda
0: não. Tá bom. Quando tiver, conte pra gente. Tá bom?
9: Oh, com certeza. Um beijo para os ouvintes. Obrigado, gente.
0: Obrigado você, Patrícia. Beijão aí para você.
9: Beijo.
0: Solta aí, PC, por favor.
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0: hoje não para. Nós ouvimos aí um pedaço bom e ouvimos Você Mente, é o EP da Patrícia Amaral, e agora Onde a Brasa Mora. É, fazem parte aí do EP que ela está lançando hoje, a partir da meia-noite e um minutinho, nas plataformas, e nos deu a honra de lançá-las antes aqui no Bazar. Brigadíssimo, Patrícia Amaral. E o Amaral dela é A-H-Maral, ok? A-H-M-A-R-A-L. Então é Amaral. E, ô Patrícia, chegando ao ouvinte Rita de Cássia Fernandes, dizendo que seu show, o mais recente no Teatro do Minas, foi maravilhoso, com participações de Verônica, Pererê, Pedro Moraes, e que o figurino foi também maravilhoso, ela citando aqui, tá? Figurino lindíssimo. E a perguntinha de hoje, placar do jogo da final da Copa do Mundo, Espanha e Argentina, a maioria dos ouvintes escolheram o placar do Flávio, 2-1 para a Espanha. Em segundo lugar, 3-2 para a Argentina. E empatou 2-1 para a Argentina e também 2-0 para a Espanha e 1-0 para a Espanha. Vamos ver, a gente confere esse bolo de linha na segunda-feira. Quem ganhou ingressos para Eu Quero Ser Uma Locomotiva foi Marta Lúcia Araújo de Lima. Para Moana, o musical, para Gabriela Basílio. Para Túlio Araújo e Pandeiro, Jazz, nessa sexta-feira, Clube de Jazz do Café com Letras, para Maria do Carmo Lemos. Alô, alô, Maria do Carmo, alô, alô, Gabriela Basílio, Marta Lúcia Araújo. Flávio Henrique vai entrar em contato com vocês através do zap de cada um. Combinado? Tô indo nessa, volto amanhã com Sexta Maravilha, focalizando dois discos que estão comemorando 20 anos que foram lançados e são maravilhosos. Aguarde, amanhã às 14h. Muito obrigado, você e ficou nos ouvindo e todos que tornam possível o nosso trabalho. Fique agora na FM 100,9, Brasileiríssima, com Cristiano Batista, e na AM 880 com Everton Gontijo. Volto amanhã a partir das 14h. Fecha a porta aí, PC. Fui!
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5: 4:01. 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
2: melhor da música popular brasileira, você confere aqui na nossa programação. Olá, boa tarde, boa quinta-feira. Eu sou Cristiano Batista. A partir de agora, Almanac. Vamos juntos até às 6h30. 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E a gente começa com Cássia Heller.

Léo Jaime, mensagem de amor de Herbert Viana, Biquíni Cavadão, Janaína, de Biquíni Cavadão. Lulu Santos, tudo bem, de Lulu. Cássia Heller, o segundo sol, de Nando Reis. São 4h18, prazer ter em nossa companhia. Tarde gostosa de quinta-feira, boa tarde para você. Vamos juntos com o nosso almanaque. Eu trago agora a música Vela Aberta. É uma faixa título do quarto álbum da carreira do cantor e compositor paulista Walter Franco, lançado em 1980 pela gravadora Epic CBS. A canção destaca-se como uma das composições mais suaves, contemplativas e palatáveis de sua obra, simbolizando o desejo da liberdade e a busca por horizontes novos. Vamos ouvir.

0: A brasileiríssima Hildon, dele, Na Rua, Na Chuva, Na Fazenda, Os Paralamas do Sucesso, Lanterna dos Afogados, de Herbert Viana, Fagner, Revelação, de Clodo e Clésio, Walter Franco, dele, Vela Aberta. São 4h33, intervalo, voltamos daqui a pouco.
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3: Boa tarde. Apenas uma faixa da Avenida Cristiano Machado está liberada nas proximidades da Estação Vilarinho, local onde continua a obra para a construção de uma trincheira. E o trânsito já é carregado na Cristiano Machado, sentido Venda Nova, sentido MG10, desde o bairro Floramar. Há também bloqueio parcial da Avenida Cristiano Machado, no sentido centro, perto do cruzamento com a Avenida Sebastião de Brito, e um trecho de lentidão ao lado do bairro São Bernardo. Com esse cenário motorista, você ganha tempo na ligação entre o centro de BH e Venda Nova, passando pelas avenidas Antônio Carlos e Pedro I. Museu de Ciências Naturais PUC Minas convida você para a exposição Fenômeno Humano, o Caminhar da Humanidade. Adquira seu ingresso no site museu.pucminas.br e venha se impressionar. Emerson Rodrigues para a Rádio Inconfidência.
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5: O 58º Festival de Inverno da UFMG vai até o dia 24 de julho, com atividades nos equipamentos culturais que a universidade mantém na capital mineira: conservatório, centro cultural e espaço do conhecimento. E também no Campus Cultural Tiradentes, no Campo das Vertentes, em Minas Gerais. Integram a programação oficinas, shows, palestras, rodas de conversa, exposições, além de sessões do Planetário, Sarau e Residência Artística. Neste ano, o festival celebra Minas Gerais como território de criação artística, Veredas das Artes, e enfoca de modo particular a arte produzida no estado. A escolha dialoga com o livro Grande Sertão Veredas, de Guimarães Rosa, que completa 70 anos da primeira edição em 2026. A programação completa está disponível no site ufmg.br/festivaldeinverno. Atualizações sobre o evento podem ser conferidas nas redes sociais da UFMG, em especial no Instagram e no TikTok. Eu sou o Pedro Henrique Vieira e essa foi mais uma edição do Plug. Nos trabalhos técnicos, Washington Bittencourt.
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0: Sempre com você pela nossa Inconfidência. Bora dividir fortes emoções musicais no nosso almanac desta quinta. Agora com a música Queixa, lançada por Caetano Veloso em 1982 no álbum Cores e Nomes. É um desabafo sobre o fim de um relacionamento. A letra mistura sentimentos de adoração, princesa, fascínio confuso, serpente e reverência, senhora, para ilustrar a dor e a dependência emocional exultantes de um amor não correspondido.

Celso Fonseca, Sorte de Celso e Ronaldo Bastos. Fernanda Abreu, Deliciosamente, a primeira com Caetano Veloso dele, Queixa. Faltando 12 minutos para 5 horas, o melhor da música popular brasileira. Você confere aqui na nossa programação, sempre preparada com muito carinho, pensando em você. E eu trago agora Andar com Fé. Lançada em 1982 no álbum Um Banda Um, a música Andar com Fé surgiu como um hino de esperança no Brasil. A letra celebra o sincretismo e a fé como uma força onipresente na vida, incluindo a célebre expressão intencional falhar, em vez do correto falhar, para simbolizar a crença popular e a resiliência. Vamos ouvir.

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Djavan, Eu Te Devoro, de Djavan, Marisa Monte, Na Estrada, de Nando Reis, Carlinhos Brau e Marisa Monte. Gilberto Gil, dele, Andar com Fé. Faltando um minuto para as 5 horas. Intervalo, voltamos daqui a pouco.

0: Se você quiser desviar, pode passar pela Avenida Teleférico e depois Via Expressa. Na saída para Sete Lagoas, trânsito mais carregado na BR-040 em Contagem, entre o Trevo da Ciaz e o bairro Cabral, mas não há ocorrências. 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Emerson Rodrigues para a Rádio Inconfidência.
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2: 5:01. 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
1: Sempre com você pela 100,9 Brasileiríssima Rádio Inconfidência. São 5:03. O nosso almanac vai ao ar até às 6:30, de segunda a sexta, de 4 até às 6:30 da noite. Eu trago agora a música Amado, lançada em 2007 no álbum Sim, a música Amado nasceu de uma parceria entre Vanessa da Mata e Marcelo Genesi. Genesi compôs a melodia original e o arranjo de piano na casa da cantora, que em seguida escreveu a letra, criando um dos maiores sucessos de sua carreira. Vamos ouvir.

Jorge Benjor, dele, W Brasil, Cidade Negra, Pensamento de Ras Bernardo Bino da Gama e Lazão, Melim Gelo de Melim, Vanessa da Mata de Vanessa e Marcelo Genesi, Amado. São 5h17, boa tarde para você, audiência mais que qualificada na nossa 100,9. Eu trago agora para você Maria Gadu com a música Rapte-me Camaleoa. É uma composição de Caetano Veloso, escrita no início dos anos 80, em homenagem à atriz e apresentadora Regina Casé. O apelido Camaleoa surgiu de uma peça teatral da época e a letra exalta a versatilidade, capacidade de transformação e a personalidade múltipla dela. Vamos ouvir.

0: Zizi Posse, Perigo, de Nico Rezende e Paulinho Lima. Tribalistas, Carnavalha, de Arnaldo Antunes, Carlinhos Brau e Marisa Monte. Maria Gadu, de Caetano Veloso, Rapte-me Camaleoa. 5:30, pontualmente, intervalo. Voltamos daqui a pouco. 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
2: Na região oeste de Belo Horizonte, trânsito ainda apresenta reflexos de lentidão na Avenida Amazonas, sentido Contagem, na região do Prado. Mais cedo, dois carros bateram no viaduto sobre a Avenida Silva Lobo. Quem segue para Contagem, passando pela Avenida Tereza Cristina, encontra trânsito carregado desde o viaduto Itamar Franco até a rotatória do Coração Eucarístico. Agora, uma opção para você ganhar tempo, motorista, é o caminho por vias internas do Prado e também do Nova Suíça. 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Emerson Rodrigues para a Rádio Inconfidência.
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0: Audiência mais que qualificada na nossa 100,9, no nosso Almanac. São 5 horas 32 minutos. Boa tarde para você. Eu trago agora Clube da Esquina 2. Lançada no disco homônimo em 1978, esta música é uma das maiores obras do movimento mineiro e traz uma forte carga poética e política. Embora a composição seja de Milton Nascimento, Lô Borges e Márcio Borges, a canção ganhou a sua interpretação mais emblemática e famosa na voz e arranjo de Flávio Venturini. Vamos ouvir.

0: Lô Borges, Sonho Real de Ronaldo Bastos e Lô, Nando Reis, Resposta de Nando e Samuel Rosa. Flávio Venturini, de Clube da Esquina 2, de Milton Nascimento, Lô Borges e Márcio Borges. Voltando agora 16 para 6, intervalo, voltamos daqui a pouco.
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3: A dica de hoje é para quem gosta de praticidade na hora de comprar bebidas e itens para o churrasco, sem sair de casa. O Zé Delivery permite pedir cervejas, refrigerantes, água, sucos, energéticos, gelo, carvão e até alguns produtos de conveniência, tudo pelo celular. Basta informar o endereço, escolher os produtos e acompanhar o pedido em tempo real. O aplicativo costuma oferecer cupons de desconto e promoções exclusivas, além de diversas formas de pagamento, incluindo cartão, Pix e, em algumas cidades, dinheiro. A entrega é feita por estabelecimentos parceiros da região, o que ajuda a agilizar o serviço. O Zé Delivery está disponível gratuitamente para Android e iPhone. Eu sou o Pedro Henrique Vieira e essa foi mais uma edição do App do Bom. Nos trabalhos técnicos, Celso Júnior.
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0: Que bom ter e ser a sua companhia nesta tarde de quinta-feira com o nosso Almanac, levando até você o melhor da música popular brasileira. Eu trago Pelo Interfone, é um clássico de 1983 do cantor britânico Ritchie, em parceria com o letrista Bernardo Vilhena. A canção mistura o pop dos anos 80 com elementos urbanos, narrando a frustração e a ansiedade de tentar se comunicar com a amada através do interfone e lidar com dilemas amorosos. Vamos ouvir.

0: Tim Maia, o descobridor dos sete mares de Gilson e Michel. Frenéticas, Dance Days de Nelson Motta e Rubens Queiroz. Kid Abelha, fixação de Benny Leone e Paula Toller. Hit dele e Bernardo Vilhena pelo Interfone. Faltando um minuto para as 6 horas. Intervalo rapidinho, não saia daí.
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2: Alerta de interdição parcial na Avenida Nossa Senhora do Carmo, sentido Belvedere, pouco antes da chegada ao Morro do Papagaio. Interdição que deixa o trânsito lento desde a Avenida do Contorno e reflete também na Rua Rio Grande do Norte, desde a Avenida Afonso Pena. E atenção, porque a pista da Avenida Raja Gabale, no sentido Belvedere, também está parcialmente bloqueada na região do bairro Gutierrez, perto de um hospital particular. Tem veículo com problema mecânico perto do encontro com a rua Professor Baroni, gerando lentidão ali na passagem pelo Gutierrez, na subida da Raja. Então, motorista, com esse cenário você ganha tempo subindo do centro para a região do Belvedere, passando pelas avenidas Prudente de Moraes e Arthur Bernardes e por vias internas do bairro São Bento. 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Emerson Rodrigues para a Rádio Inconfidência.
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0: Seja muito bem-vindo, seja muito bem-vinda. A qualidade que você merece, é claro, você confere aqui no nosso Almanac pela 100,9. São 6 horas e 2 minutos. Daqui a pouquinho tem o Jornal da Inconfidência, segunda edição. Logo após tem o Radar com Júnior de Castro. Eu trago para você a música Menino Bonito, por Chico Chico. Une laços musicais profundos. A música é um clássico de 1974 de Rita Lee, supostamente inspirada em João Ricardo, dos Secos e Molhados. Chico transformou a canção em um tributo sensível e intimista a Rita após seu falecimento, consolidando-se como um grande sucesso. Vamos ouvir.

Você conferiu Marcos Valle, Estrelar de Marcos, Guilherme Arantes, Um Dia, Um Adeus de Guilherme, Marcelo Genesi, Eu e Você Sempre, de Flávio Cardoso e Jorge Aragão, Chico Chico, Menino Bonito, de Rita Lee e Tutti Frutti. Agora são 6h18, daqui a pouquinho o Jornal da Inconfidência, segunda edição. Vamos juntos com o nosso almanaque. Eu trago para você a música Mania, de João Gilberto. Quem canta? Marina Machado.

0: Bebel Gilberto, Samba da Bênção, de Baden Powell e Vinícius de Moraes. Marina Machado, de Roberto Guimarães, Mania, de João Gilberto. Final do nosso almanac de hoje, desta quinta, seleção musical de Júnior de Castro, apresentação de Cristiano Batista com trabalhos técnicos de Homero Ribeiro. Daqui a pouco, Jornal da Inconfidência, segunda edição. Depois você confere o Radar com Júnior de Castro. Amanhã nós temos um encontro marcado às 4 horas com o nosso almanac. Até lá, se Deus quiser. Tchau, tchau.
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3: Na região do bairro Ribeiro de Abreu, pista da MG20, sentido Santa Luzia, está parcialmente interditada em razão de ocorrência. Detalhes não foram divulgados, mas há reflexos de lentidão desde a Avenida Risoleta Neves, na região da Estação São Gabriel. Para você, motorista que pretende ir para o centro de Santa Luzia, ir para a região da Frimisa, uma opção, seguir pela Avenida Cristiano Machado até o Trevo do Guarani e depois passar por vias internas dos bairros Jardim Guanabara, Xodó Marise e Juliana até a chegada à Avenida Brasília, na região do bairro São Benedito. Gary Lee e Alex Lifeson celebram 50 anos de Rush, 50 Something Tour, onde fevereiro de 2027, estádio Mineirão, Belo Horizonte. Garanta já seu ingresso. Emerson Rodrigues para a Rádio Inconfidência.
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0: de Rádio.
1: Olá, boa noite. Mulher que estava na garupa de moto por aplicativo morre em acidente na região norte de BH. Polícia Federal combate venda ilegal de medicamentos para emagrecer. 27 anos após queda de ônibus no Rio Arrudas, o que mudou na vida dos sobreviventes e no serviço de atendimento de urgência na capital. BH tem segundo dia mais frio do ano e sul de Minas enfrenta geada. Rotina de preparação para concurso sem descanso pode afetar a saúde. Mariana, primeira cidade de Minas, completa hoje 330 anos de história. E Poço da Cachoeira do Tabuleiro, em Conceição do Mato Dentro, será reaberto neste domingo, depois de 5 anos de restrições. O Jornal Minas está no ar.

0: Uma mulher de 58 anos, que estava na garupa de uma moto de aplicativo, morreu no começo da manhã de hoje na região norte de Belo Horizonte. Ela foi atropelada por um ônibus. O piloto da moto não ficou ferido. Quem tem os detalhes do acidente é repórter Nayara Gonçalves.
1: A perícia da Polícia Civil foi acionada para apurar as circunstâncias de um acidente que terminou com a morte de uma mulher de 58 anos na Avenida Doutor Cristiano Guimarães, no bairro Planalto, região norte de Belo Horizonte. A vítima estava na garupa de uma motocicleta que seguia sentido bairro. Em determinado momento, o condutor perdeu o equilíbrio e a passageira caiu na pista. Um ônibus que transportava funcionários de uma empresa vinha logo atrás. O motorista tentou desviar da mulher, mas não conseguiu evitar o atropelamento. Ela morreu no local. O motociclista não se feriu. Ele fez o teste do bafômetro, que apresentou resultado negativo, e foi conduzido à delegacia para prestar esclarecimentos. O José Roberto, que mora na região, afirma que os acidentes são um problema crônico do bairro.
2: A gente que roda o dia inteiro, vê muito isso aí. Infelizmente, as pessoas também têm que se conscientizar mais, né? Principalmente de moto, né? A gente pede para o pessoal ter mais consciência no trânsito, né? Seta, retrovisor, olhar isso aí. Outra coisa que está acontecendo muito, celular, o pessoal mexendo no celular e dirigindo.
1: Agora a Polícia Civil investiga o que provocou a perda de equilíbrio da motocicleta e a dinâmica do acidente.
0: Policiais federais combatem nesta quarta-feira a comercialização ilegal de medicamentos para emagrecimento. Um homem foi preso em flagrante pelos crimes de contrabando e descaminho. Ao todo, foram cumpridos 11 mandados de busca e apreensão em Coronel Fabriciano, Caratinga e Belo Horizonte. Essa é a segunda fase da Operação Sanitas. E segundo a PF, as investigações apontam a existência de novos núcleos envolvidos na importação clandestina e venda de medicamentos injetáveis de origem estrangeira, sem autorização sanitária. Entre os produtos investigados, estão substâncias usadas em canetas emagrecedoras. No dia 16 de julho de 1999, um acidente marcou a história de Belo Horizonte. Naquela data, o ônibus 1505, que liga os bairros Tupi e Alto dos Pinheiros, caiu no Ribeirão Arrudas. 9 pessoas morreram e 52 ficaram feridas. 27 anos depois, o acidente segue na memória da população de Belo Horizonte. A equipe da Rede Minas foi em busca de histórias de quem foi impactado pelo acidente. A reportagem é da Andresa Brito, Rivadavia Alves e William Félix. E edição de Jefferson da Silveira.
3: Um ônibus de cabeça para baixo dentro do Ribeirão Arrudas. A cena impactante é do ano de 1999. Naquele 16 de julho, por volta das 7h30 da noite, a população de Belo Horizonte passou a acompanhar apreensiva o resgate dos passageiros.
4: Nós estamos colocando as vendas graves nas ambulâncias pequenas e já vai para a HPS.
3: HPS ou simplesmente pronto-socorro. Era assim que popularmente muitos chamavam e ainda chamam o Hospital João 23, referência no atendimento de pacientes com politraumatismos, vítimas de acidentes graves e catástrofes. Para lá foram encaminhadas várias vítimas. O cirurgião José Inácio atuou no hospital por 34 anos e estava de plantão naquela sexta-feira à noite.
5: Eu me lembro que nós estávamos fazendo o atendimento habitual, liberando os pacientes que haviam chegado no final da tarde, quando então o coordenador médico entrou na sala e falou: olha, houve um acidente grave com o ônibus e está chegando muita gente. Imediatamente, a gente já mobilizou o hospital, mobilizamos as equipes para poder receber. Quando a gente fala mobilizar, significa que a gente abre espaço, coloca a sala de emergência mais apropriada para receber as pessoas, e ali nós fomos recebendo e fazendo a triagem dos pacientes.
3: O ônibus da linha 1505 fazia o trajeto entre os bairros Alto dos Pinheiros e Tupi. No cruzamento da rua Tupinambás com a Avenida dos Andradas, no centro de BH, O motorista perdeu o controle do veículo, que foi parar lá embaixo no Arrudas.
6: 27 anos depois do acidente, aquela noite permanece marcada na memória de boa parte da população de Belo Horizonte. Ao todo, 9 pessoas morreram e 52 ficaram feridas. Além disso, outras tantas estiveram envolvidas no resgate e no cuidado com as vítimas.
3: Maria Aparecida Silva Pompilho é uma das sobreviventes. Naquela época, as duas filhas eram pequenas e ela trabalhava no Barroca, região oeste de BH. Naquele dia, Cida estava voltando para casa e, por falta de sorte, resolveu entrar no 1505.
7: Podia pegar todos os ônibus, assim, o 1502, o 1505, tinha um monte de ônibus que eu podia pegar, que me deixava muito próximo. Só que naquele dia, o primeiro que parou foi ele. Na hora que ele entrou na Tupinambás, eu levantei e segurei no ferro assim, do ônibus para já estar perto da escada. Tinha um monte de gente que queria descer também. Então, quando eu olhei para trás, eu vi um baque no ônibus. Então, eu vi aquele baque e eu achei estranho aquele baque. Mas, assim, eu acho que a gente é tão acostumada a dar solavanco dentro de ônibus que eu não relacionei a coisa. E aí eu peguei e continuei segurando. Só que foi tudo tão rápido, eu escutei um estrondo no ônibus. Aí eu vi que tinha uma coisa estranha.
3: Atualmente, Cida vive na cidade de Ijaci, a cerca de 13 quilômetros de Lavras, no sul de Minas. Mesmo depois de tanto tempo e vivendo longe de Belo Horizonte, ela ainda tem na memória detalhes do acidente.
7: Quando eu acordei, eu lembro que eu estava num lugar muito molhado, muito escuro, e o meu cabelo é muito grande, então ele estava preso. Então eu comecei a puxar o cabelo, eu vi que ali era aquela coisa, você tenta sair, senão você vai morrer ali. Aí muito grito, muito choro, e a gente muito machucado, porque aquela água, ela parece que os cortes que a gente tinha inflamaram imediatamente. Então ali já tinha gente com pus, era uma coisa assustadora a hora que você via.
6: 8 anos depois, em 2007, o encontro entre as avenidas Tupinambás e dos Andradas passou por uma profunda transformação. As obras da Linha Verde modificaram cerca de 1,5 km entre a Avenida do Contorno e a Avenida dos Andradas. Parte do Ribeirão Arrudas foi coberta por lajes para dar origem a novas pistas. E com isso, o local onde o ônibus caiu não pode mais ser visto. Está escondido bem aqui embaixo.
3: De lá para cá, muitas transformações vieram na vida de quem estava lá no momento do acidente e também na estrutura das instituições que prestaram atendimento às vítimas. Uma das cenas mais impactantes do resgate é a imagem de um homem preso no ônibus. 2 bombeiros militares atuavam para impedir o afogamento e um deles era o sargento Babeto, que na época era soldado.
8: Quando a gente recebeu o chamado no rádio, entrou como um veículo caído no Arrudas. Para a gente, normal, que naquela época muitos veículos caíam no Arrudas. Aí passaram, é um ônibus. Pelo horário a gente imaginou, deve ter muita gente. E falaram, tem muitas vítimas.
3: Para atender casos como aquele, o sargento Babeto conta que ao longo dos anos foram incorporadas tecnologias e recursos mais modernos para o salvamento. Também foi criado em 2014 o Batalhão de Emergências Ambientais e Respostas a Desastres, o BEMAD.
8: O BEMAD foi criado aqui na capital para recobrimento, apoio às unidades que vão atender ocorrências complexas, né? E a gente atua na área de grandes acidentes, né, catástrofes, na área ambiental. Então o nosso batalhão ele foi criado para apoiar as outras unidades quando se necessário.
3: Com 53 anos de história, o Hospital João 23 também viveu transformações importantes desde o acidente do ônibus. Talvez uma das mais importantes seja a criação do plano de atendimento a múltiplas vítimas, fundamental em ocorrências de maiores proporções. Criado em 2011, foi acionado em tragédias como o caso das crianças queimadas em uma creche na cidade de Janaúba em 2017 e a ruptura da barragem em Brumadinho no ano de 2019.
9: O protocolo de catástrofe, ele é sempre pensando na catástrofe, né? Quando eu tenho limitação de recurso humano ou de recurso material para atender múltiplas vítimas. E aí a gente tem que organizar. E essa organização passa por questões externas ao hospital, a gente comunica à equipe externa do hospital que está trazendo os pacientes, quais os tipos de pacientes ideais que cheguem aqui, que teoricamente são os mais críticos, que a gente tem essa estrutura organizada, e dentro do hospital a gente cria fluxos internos para deslocamento de pacientes. Então, por exemplo, eu preciso ter nesse momento a sala de emergência vazia.
3: Rômulo Andrade Souk atua no Hospital João 23 desde o ano 2000 e em 2008 tomou posse como servidor público na instituição. Faz parte de uma equipe de mais de 2.700 profissionais que realizam cerca de 80 mil atendimentos por ano. Na rotina, é necessário estar de prontidão para situações mais críticas. Nessa sala, por exemplo, medicações e instrumentos necessários para atender pacientes em estado grave ficam preparados para utilização a qualquer momento. E quando essa sirene toca, as equipes especializadas se deslocam rapidamente para o atendimento.
9: Ele atende todo mundo, qualquer um que seja, de qualquer classe social, com qualquer tipo de trauma. E a gente está sempre nessa expectativa durante o plantão, né? A gente torce, por um lado, para que não ocorra trauma, mas a gente sabe que em algum lugar do mundo alguém vai sofrer um trauma grave. E a gente costuma brincar que se ele der sorte, ele cai na nossa mão, porque ele vai ser muito bem tratado.

0: É, ficou na memória. Mariana, primeira cidade de Minas, completa hoje 330 anos de história. E Poço da Cachoeira do Tabuleiro, em Conceição do Mato Dentro, será reaberto neste domingo, depois de 5 anos de restrições. Nós voltamos já.
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5: Uma intensa massa de ar polar mantém o frio em Minas Gerais e derruba as temperaturas em diversas regiões do estado. Em Belo Horizonte, a região oeste registrou a temperatura de 9 graus nas primeiras horas da manhã, com sensação térmica de menos 10,6 graus, a segunda menor temperatura do ano na capital. No sul de Minas, o amanhecer também foi marcado por geada, que cobriu áreas de vegetação e reforçou o cenário típico de inverno. A previsão é de tempo seco, céu claro e frio nas primeiras horas do dia até amanhã. E o boletim Infogripe, divulgado nesta quinta-feira pela Fundação Oswaldo Cruz, aponta que Minas Gerais registra tendência de aumento dos casos de síndrome respiratória aguda grave, enquanto a maior parte do país apresenta estabilização ou queda nos registros. Com isso, o estado passou a integrar a lista dos 5 em nível de alerta para avanço da doença.
6: Segundo a Fiocruz, o avanço dos casos está relacionado principalmente à circulação do vírus sincicial respiratório, que continua em níveis elevados e afeta sobretudo crianças de até 2 anos. O boletim também indica que os casos graves causados pela influenza A permanecem acima do esperado em Minas Gerais, mesmo após o fim do período sazonal da doença em grande parte do país. Além disso, os casos de SRAG associados à influenza B seguem em crescimento no estado e em outras cidades da região Centro-Sul. A Fiocruz reforça a importância das medidas de prevenção, como manter a vacinação em dia, higienizar frequentemente as mãos, cobrir o nariz e a boca ao tossir ou espirrar e evitar contato com outras pessoas em caso de sintomas gripais.
5: E por falar nisso, a Prefeitura de Belo Horizonte vai disponibilizar, a partir de amanhã, a vacina contra a gripe em um posto extra no Shopping Cidade, no centro da capital. Os atendimentos vão das 10 da manhã às 4 da tarde. De acordo com a Prefeitura, o objetivo é facilitar o acesso da população ao imunizante, oferecendo a dose em um dos pontos de maior circulação da capital. A vacina pode ser tomada por todas as pessoas a partir de 6 meses de idade. Desde o início da campanha, Belo Horizonte imunizou 58% dos grupos prioritários, índice que está bem abaixo dos 95% estabelecidos pelo Ministério da Saúde. Bom, vamos falar de outra doença, dessa vez a dengue. Minas Gerais registra mais de 64 mil casos prováveis de dengue em 2026, sendo 41.224 confirmados. De acordo com o boletim epidemiológico divulgado pela Secretaria de Estado da Saúde, já foram confirmadas 38 mortes e 40 estão sendo investigadas. Também houve aumento nos registros de chikungunya, com mais de 12 mil casos confirmados e 4 mortes causadas pela doença. Em relação ao vírus Zika, são 39 casos prováveis e 10 confirmados, sem nenhuma morte. Muitas horas de leitura, pilhas de livros e o cansaço que parece não ter fim. Para quem se prepara para o Enem ou concursos públicos, essa rotina é quase uma regra. Mas ficar apenas estudando pode não ser o caminho mais rápido para a aprovação. Pesquisas mostram que movimentar o corpo é, na verdade, um grande investimento para a mente.
7: Segundo a Organização Mundial da Saúde, 80% dos adolescentes e 31% dos adultos em todo o mundo não praticam atividade física suficiente. Esse sedentarismo pode refletir diretamente no desempenho de quem busca uma vaga na universidade ou no serviço público.
8: Minha rotina de estudos hoje é de segunda a sábado. Geralmente eu faço de 2 a 3 horas por dia de estudos e acrescentei a minha rotina de exercícios de 30 a 60 minutos por 4 ou 5 vezes na semana.
7: Para Tiago, o treino não é uma interrupção no estudo, mas parte da estratégia para render mais. E a explicação para isso está no que acontece dentro do nosso cérebro durante o movimento.
9: Nessa atividade física, a gente produz, o nosso organismo produz uma proteína que é chamada de BDNF. E essa proteína, ela auxilia o nosso cérebro a guardar essas informações. Ela trabalha também ajudando na conexão das células cerebrais. A gente consegue, além de não só decorar a matéria, a gente consegue absorver, aprender aquilo ali.
7: Além da parte técnica, existe ainda o fator emocional. O estresse crônico de quem estuda muito pode prejudicar a memória.
10: Pessoas que malham com frequência, elas desenvolvem uma qualidade que é a disciplina e o autocontrole. E também resiliência, né? Porque você tem que lidar ali com o estresse da carga e tudo, enfim. Com essa disciplina e esse autocontrole, eu acho que está diretamente relacionado a você manter boa qualidade de estudo, assim, com o tempo e prolongar a concentração e a motivação.
11: E os benefícios continuam mesmo depois que o exercício termina. A atividade física regular melhora a qualidade do sono. E é no descanso profundo que o cérebro organiza e consolida tudo o que foi aprendido ao longo do dia. A boa notícia é que não precisa virar um atleta. O essencial é não ficar parado.
8: Se eu coloco uns treinos de 30 a 60 minutos antes e durante os intervalos dos meus estudos, quando eu volto a estudar, eu tenho um maior foco em relação ao que eu aprendi, melhora a minha retenção em relação ao conteúdo, eu acabo produzindo melhor na minha rotina de estudos e isso reduz também a minha ansiedade.
5: A cidade de Mariana completa hoje 330 anos de história. E como parte das comemorações, a primeira capital de Minas recebeu hoje a entrega da medalha do Dia de Minas, uma das principais honrarias do estado. Quem tem os detalhes é o repórter Rafael Nasta.
12: Nem mesmo o frio de 12 graus espantou os convidados na celebração dos 330 anos da cidade, que foi a primeira capital de Minas Gerais. O evento começou com uma missa na Igreja Nossa Senhora do Carmo. Com a solenidade do Dia do Estado de Minas Gerais, Mariana voltou a ser a capital mineira nesta quinta-feira. O governador do estado e o prefeito de Mariana assinaram o decreto transferindo a capital do estado para a cidade. Ao todo, mais de 50 personalidades e instituições são homenageadas nesta edição. Cada um deles representa diversas áreas, como saúde, justiça, cultura, segurança pública e comunicação, mostrando a diversidade das contribuições reconhecidas pelo estado. Mariana nasceu com a corrida pelo ouro e se tornou um dos principais símbolos da história mineira. A cidade mantém até hoje um dos mais importantes conjuntos arquitetônicos e culturais do Brasil, reunindo patrimônio, fé e tradição.
5: O programa Opinião Minas de hoje dá destaque à cadeia produtiva da cachaça, que em 2025 movimentou R$ 625 milhões. Mais da metade dos alambiques registrados no Ministério da Agricultura são aqui do nosso estado. O jornalista Samuel Guimarães entrevistou o presidente da Associação Nacional da Cachaça de Alambique, Sérgio Maciel. Vamos acompanhar um trechinho.
13: Hoje a gente está na ponta com relação à qualidade do produto que tem surgido, a quantidade também de alambiques registrados. Minas Gerais hoje está no último anuário, foi 501 alambiques registrados no estado de Minas, enquanto no país 1.266 alambiques. Porém, tem aumentado essa quantidade de alambiques. O estado de Minas tem feito um trabalho muito interessante interessante com a legalização de alambiques não registrados, que é um grande problema para o nosso setor, e isso tem modificado bastante a quantidade e a qualidade desses produtos dentro do estado de Minas Gerais.
5: E hoje, às 8h30 da noite, você confere a entrevista completa na tela da Rede Minas. E para acompanhar os debates do Opinião Minas, é só ficar ligado de segunda a sexta-feira, às 7h30 da manhã, e na plataforma de streaming Minas Play. Conceição do Mato Dentro, na região central de Minas, vive grande expectativa com a reabertura da Cachoeira do Tabuleiro, marcada para este domingo. A parte baixa da queda d'água estava interditada desde 2021, após o desprendimento de rochas.
14: Com 280 metros de altura, o atrativo é a maior queda d'água de Minas Gerais e a terceira maior cachoeira em queda livre do Brasil. Nos últimos 5 anos, turistas e moradores da região não podiam acessar a parte baixa da cachoeira e o poço. Uma rocha se desprendeu do paredão. Ninguém ficou ferido, mas a prefeitura interditou a área preventivamente em 2021. A parte alta da cachoeira seguiu aberta, o que não impediu impactos no turismo local. Em novembro de 2023, vistorias realizadas pela Prefeitura de Conceição do Mato Dentro constataram o risco de novos desabamentos de rochas e foram indicadas ações para corrigir os problemas. Segundo a Prefeitura, todas as etapas seguiram o termo de ajustamento de conduta firmado com o Ministério Público, incluindo a retirada controlada de pedras instáveis. Localizada na Serra do Espinhaço e reconhecida como Reserva da Biosfera pela Unesco, a cachoeira é um dos principais destinos de turismo de natureza do estado e integra a lista das 7 maravilhas da Estrada Real.
5: E o parque onde está localizada a cachoeira é aberto ao público diariamente das 8 da manhã às 5 da tarde, sendo que a entrada somente é autorizada em condições climáticas favoráveis. Para o acesso à parte alta da cachoeira, a entrada é permitida de 8 às 9 da manhã e para o poço da cachoeira até às 14 horas. É cobrada uma taxa de visitação no valor de R$ 10 por pessoa. E o limite de visitantes dentro do parque é de 450 pessoas por dia. E o Jornal Minas, segunda edição, termina aqui. Boa noite e até amanhã.

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1: No centro de BH, trânsito lento agora na Avenida Afonso Pena, sentido rodoviária, desde o Parque Municipal, reflexo de ocorrência de mais cedo no cruzamento com a Rua dos Caetés. Para evitar esse congestionamento, você que pretende passar pelo Complexo da Lagoinha pode acessar a Avenida Alfredo Balena e mais à frente a Avenida Francisco Salles. Ocorrência no encontro da Afonso Pena com Caetés também deixa o trânsito lento na chegada à região central pelo viaduto B do Complexo da Lagoinha. Recomendação para você, motorista, indo para o centro pela Avenida Pedro II, é acessar o elevado Dona Helena Greco. 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Emerson Rodrigues para a Rádio Inconfidência.
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4: 3:07 da noite. Excelente quinta-feira. Seja muito mais que bem-vindo, muito mais que bem-vinda. Eu sou Júnior de Castro e agora você fica comigo aqui no Radar em Confidência até as 9:00 da noite e, claro, com o melhor da música brasileira, com grandes intérpretes, com uma seleção musical feita especialmente para você e ainda concorre a ingressos, participa, manda sua mensagem pelo nosso WhatsApp. Hoje, inclusive, você concorre a um par de ingressos para o show do Zé Ibarra nesta sexta-feira, agora amanhã, dia 17, lá na Autêntica. 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E para você poder concorrer a esse par de ingressos para o showzaço do Zé Ibarra, é só você responder a nossa enquete do dia. É o seguinte, friaca, né? Começou a fazer um frio danado aqui em Belo Horizonte, região metropolitana. Sensação térmica chega a menos de 0 graus, você sabia disso? Pois é. E hoje eu quero saber qual aquela comida, aquele prato que deixa um quentinho em você, sabe? No seu coração também, que faz te aquecer nesse frio. Conta pra mim pelo WhatsApp 31 98299 1282. Manda seu nome completo junto para você poder concorrer ao par de ingressos, tá certo? Tá combinado? Então tá bom, tô aguardando sua mensagem aqui. Enquanto isso, agora 1 minuto para 7:00 da noite. Abrindo o programa de hoje, tem dobradinha com a belíssima canção codinome Beija-Flor. A gente ouve Joana e Cazuza.

friozinho ou friaca que tá fazendo aqui em BH, eu quero saber aquele prato que aquece seu coração, seu estômago, sua alma. Conta aqui pra mim e concorra a par de ingressos pro show do Zé e barra oferecimento A Autêntica. Participando comigo, Luiz Gustavo, que gosta de caldo de mandioca no friozinho. O Sandro Márcio gosta de canjiquinha com costelinha e um caldo de feijão. A Paula Adonis gosta de caldos e uma boa feijoada. 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

Na brasileiríssima Renato Terra, bem te vi antes, Beto Guedes, quando te vi, do Ronaldo Bastos. A primeira do programa foi com Joana e Cazuza, codinome Beija-Flor, composição que é parceria do Cazuza, do Ezequiel Neves e do Reinaldo Arias. São 7 horas e 9 minutos e você continua me contando aquele prato, aquela comidinha que te esquenta nesse frio. Manda o WhatsApp 31982991282. Não esqueça de enviar seu nome completo para concorrer a par de ingressos para o show do Zé e Barra lá na Autêntica amanhã, sexta-feira. Aqui comigo participando a Rosane Palha. Ela disse uma boa canjiquinha com costelinha ou uma boa feijoada no sábado. Marina Luísa Rodrigues gosta de um caldo. E a Sandra Helena Pereira Carvalho, caldos, mandioca, feijão, abóbora com gengibre, baroa, não, é o meu preferido. E canjiquinha com costelinha. Agora são 7 horas e 10 minutos, chegando no programa Marco Sabino, Reluz.

0: Na Rádio Inconfidência, Marcos Valle Estrelar, canção do Marcos Valle. Antes, João, se o problema era você, por que doeu em mim? Ouvimos Hit, Menina Veneno, Tunai, Sintonia, parceria do Tunai e do Sérgio Natureza. A primeira foi com Marcos Sabino, Reluz, canção do Sabino e do Luiz Gomes Escobar. Agora são 7h30, tem intervalo rápido, eu volto já. 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
0: 7 horas 31 minutos, eu não posso deixar de esquecer, aliás, deixar de lembrar, né, que hoje, dia 16 de julho de 2026, nosso estado de Minas Gerais celebra 330 anos. Então, viva Minas, cultura, patrimônio, gastronomia, turismo, nosso estado é tudo de bom, né? E falando nisso, tem mineiro chegando, Skank, Dois Rios. O

Continua participando, respondendo a enquete, qual aquele prato, aquela comidinha que te aquece no frio. Vera Lúcia de Souza, estrogonofe quentinho. Eu comi estrogonofe ontem, inclusive. A Letícia Rodrigues, caldo de mandioca, também adoro, com carne seca, então, no... E a Rosilene Rodrigues gosta de sopa. Sopa é uma coisa que eu passo pra frente, viu? Na Brasileiríssima, 19 para as 8.

Preta Gil, Duda Beat, Ivete Sangalo, Coisas da Vida, música do Mihail Plopski, do Nelson Mota, do Ariel Donato, Vinícius Cantuária na canção Kid Abelha, Pingos de Amor, do Odibar e do Paulo Diniz, a primeira com Skank, Dois Rios, música do Samuel Rosa, do Loborges e do Nando Reis. Agora faltando 14 minutos para as 8 horas da noite, quem participa comigo respondendo a enquete, qual o seu prato preferido, aquela comida maravilhosa para te aquecer nessa friaca que está fazendo em BH, valendo hoje par de ingressos para o Zé e Barra, amanhã oferecimento à Autêntica, Paula Rodrigues Sobrinho gosta de caldo. Aqui comigo também a Michele de Souza, que gosta de risoto. Eu fiz risoto essa semana, euzinho mesmo, viu? E caldo de mandioca também, a resposta do Luiz Carlos Lamas, do Buritis. 13 minutos para as 8 da noite, Hildon Acontecimento.

A comidinha que aquece seu coração e sua barriga no frio, João Rodrigues Caldo, a resposta dele. Aqui comigo também a Elisângela de Carvalho, do Carlos Prates. A comida que me aquece no frio é sopa de legumes com macarrão. Ai, meu Deus. E aqui comigo Graziele de Souza, Canjiquinha. Agora 5 para as 8.

0: Você ouve Nina Becker, Solof, Canção do Bochecha, Cidade Negra, Firmamento, a primeira com Hildon, Acontecimento. Agora, 1 minuto para as 8 da noite, tem nosso intervalo, que é bem rápido, eu volto já.
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0: 8 horas em ponto, composição do Cazuza em parceria com Frejá. A gente toca pra você, Serapura, Simone.

Lucinha Lins aqui no Radar com a canção Purpurina do Jerônimo Jardim. Toquei pra você também Toninho Horta e Frejá Manuel, O Audaz, canção do Horta e do Fernando Brant, e Simone Sirapura do Cazuza e do Frejá. São 8 horas e 12 minutos, chegou a vez de quem? Ela tá aqui, Zizi Posse, meu amigo, meu herói.

E eu quero saber qual a sua comidinha deliciosa pra esse friozinho, ou esse friozão que tá, né? Aline Luciana Dias tá participando. Um arroz com feijão, anguzinho e carne moída. Delícia, delícia demais. Flávio Januzzi da Silva, sopa de abóbora. A Maísa Teixeira, gosto por demais de angua baiana. Esquenta muito, esquenta mesmo, viu? 8 horas 20 minutos.

0: Dulce Quental aqui no programa. Você ouve Caleidoscópio, composição do Herbert Viana. Cazuza, O Nosso Amor, A Gente em Venda, do Cazuza e do Rogério Meanda. Frejá Segredos e Zizi Posse, Meu Amigo, Meu Herói, do Gilberto Gil e do João Donato. São 8 horas 27 minutos, último intervalo. Dica de cultura, já já tá de volta.
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3: A Literíssima Editora celebra uma década de atuação no mercado editorial e lança o concurso literário 10 anos da Literíssima. São duas categorias, poesia e conto. O objetivo é incentivar e valorizar a produção literária contemporânea em língua portuguesa. O concurso tem tema livre, mas com um elemento simbólico. Os textos devem conter o número 10 em qualquer contexto. A premiação total soma R$10 mil para os três primeiros colocados em cada categoria. Além disso, 20 poemas e 20 contos serão selecionados para compor duas obras comemorativas, com circulação no Brasil e no exterior, em formato físico e digital. Os autores selecionados vão receber certificado, um exemplar do livro publicado e uma obra da editora no respectivo gênero. Cada inscrição custa R$ 37,00 e o autor pode inscrever quantos textos desejar, sendo selecionado apenas um por categoria. As inscrições devem ser realizadas até o dia 30 de julho. Mais informações e inscrições no site literissima.com.br/10anosliterissima. Eu sou o Pedro Henrique Vieira e essa foi mais uma edição do Plug. Nos trabalhos técnicos, Washington Bittencourt.
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0: 8 horas 29 minutos, sucesso da Zélia Duncan, Catedral.

E aí, será que você vai me contar seu prato preferido, sua comidinha preferida para o frio? Viviane Ornelas Musi tá contando: caldo de feijão. Aqui a Karina Januzzi da Silva, caldo de mandioca. E o Lucas Bento Moraes, feijão preto com caldo bem denso. Agora 8 horas e 36 minutos.

Um pouco de luz nessa vida, roupa nova, canção clarear do Otávio Bournier e do Mariozinho Rocha. Vanessa Rangel cantou Palpite e Zélia Duncan Catedral. Essa versão era Zélia e do Christian Oyens. Agora são 8 horas 39 minutos. Gonzaguinha grávido.

Aquela comidinha que te aquece no verão, Marina Lara. Prato com feijão, caldo tropeiro ou feijoada. Então, qualquer coisa que tiver feijão, tá bom pra Marina. Aqui comigo também a Kátia Ramos Santos Lopes, que hoje vai de canjica doce. Ela vai fazer, inclusive, uma canjica doce. Aqui comigo também, sempre ouvindo, Fabiano Nascimento, de Caruaru, em Pernambuco. Um prato para esse friozinho gostoso que sempre recorro é um bom fondue de chocolate com queijo coalho. Não, nunca comi com queijo coalho, deve ser uma delícia. Agora, 13 minutos para as 9 da noite.

0: achando que era só mais um.
1: Aqui na Rádio Inconfidência, Vitor Clay, Carta Marcada. Gal Costa cantou Sublime, do Danny Black. Maria Bethânia, Fera Ferida, canção do Roberto e do Erasmo Carlos. A gente abriu o bloco com Gonzaguinha Grávido. Agora 6 minutos para as 9 horas da noite. O programa está chegando ao fim. Agradeço muito você sempre sintonizado comigo. E quem levou par de ingressos para o showzaço do Zé Ibarra amanhã na Autêntica foi o Fabrício de Santa Luzia. Parabéns para você, Fabrício. Vai curtir esse show que estava concorrido, viu? Valeu demais pela participação de todo mundo. Eu sou o Júnior de Castro, apresento e faço a programação musical. Nos trabalhos técnicos, Homero Ribeiro. Agora você segue com a Voz do Brasil e a gente se encontra amanhã no Sextou aqui do Radar, tá certo? Tá combinado? Então tô te aguardando a partir de 7 da noite. Um beijo enorme e até lá.
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2: Fique ligado, em meio à correria do cotidiano, o entretenimento também tem um papel importante na saúde mental. Assistir a um filme, ouvir música, jogar, ler ou simplesmente dedicar um tempo ao lazer pode ajudar a reduzir o estresse e aliviar a pressão da rotina. Momentos de diversão e descanso contribuem para o equilíbrio emocional e ajudam a mente a desacelerar. Em uma sociedade cada vez mais acelerada, reservar um tempo para atividades que tragam prazer não é perda de tempo, é cuidado com o bem-estar. O entretenimento também fortalece relações, aproxima pessoas e cria memórias afetivas. Cuidar da mente também passa por saber descansar e aproveitar bons momentos, caro ouvinte.
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1: Olá, boa noite.
2: Boa noite para você que nos acompanha em todo o país.
1: Quinta-feira, 16 de julho de 2026.
2: Vamos ao destaque do aos destaques do dia na Voz do Brasil.
1: O governo brasileiro repudia a decisão dos Estados Unidos em impor tarifa de 25% sobre produtos nacionais.
2: O plano estabelece medidas para empresas atingidas pela taxação. Graziele Bezerra.
3: Ministro da Fazenda, Dario Durigan, explicou que o Plano Brasil Soberano, criado durante o primeiro tarifaço anunciado pelos Estados Unidos, será ampliado.
1: Produtores rurais e cooperativas afetados por eventos climáticos poderão renegociar dívidas.
2: É o que estabelece medida provisória publicada no Diário Oficial da União. Thaís de Araújo.
4: De acordo com a medida, produtores que registraram perdas de ao menos 30% em duas ou mais safras poderão renegociar débitos com prazo de 8 anos.
1: Controle do diabetes. SUS começa a oferecer insulina glargina, um medicamento de ação prolongada.
2: O público-alvo são pacientes de 2 a 18 anos e idosos com mais de 70 anos. Natália Koslick.
5: A insulina glargina ofertada pelo SUS permite um controle mais estável da glicemia.
1: Hoje na apresentação da Voz do Brasil, Mariana Jungmann e Luciano Seixas.
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1: O governo federal reagiu após a divulgação de nova taxação imposta pelos Estados Unidos aos produtos brasileiros.
2: A nova tarifa de 25% será cobrada a partir da próxima semana a produtos que são importados pelos Estados Unidos do Brasil, como açúcar, etanol, tabaco, madeira e calçados.
1: A medida foi tomada após investigação feita pelo escritório do representante do comércio dos Estados Unidos.
2: Para o Brasil, as justificativas para um novo tarifaço não têm embasamento.
1: A repórter Graziele Bezerra acompanhou os desdobramentos e tem mais informações. Boa noite, Graziele.
3: Boa noite para você também, Luciano. Boa noite para Mariana e boa noite para o ouvinte da Voz do Brasil. A primeira reação do governo brasileiro foi uma nota da Secretaria de Comunicação Social da Presidência da República e nela o governo diz que segundo estatísticas do próprio governo norte-americano, os Estados Unidos acumularam nos últimos 15 anos mais de 424 bilhões de dólares em superávit de bens e serviços com o Brasil. E essa nota diz ainda que todas as alegações dos Estados Unidos foram refutadas pelo Brasil e que vai levar o caso à Organização Mundial do Comércio.
2: Agora, Grazi, o que os Estados Unidos alegaram para impor essas tarifas?
3: Bom, eles fizeram uma investigação que foi iniciada em julho de 2025 pelo escritório do representante comercial dos Estados Unidos, e esse escritório acusa o Brasil de adotar práticas consideradas aí prejudiciais ao comércio norte-americano em áreas como o mercado digital, PIX, regulação de plataformas digitais, propriedade também intelectual, acesso ao mercado do etanol, combate à corrupção e desmatamento. Bom, o ministro das Relações Exteriores, Mauro Vieira, falou hoje com a imprensa e informou que desde março de 2025 o governo brasileiro manteve mais de 30 reuniões presenciais, virtuais também ou por telefone, aí nos níveis presidencial, ministerial, técnico também, com autoridades norte-americanas. E citou o exemplo, segundo ele, o PIX é uma infraestrutura política, pública, na verdade, de pagamentos, que foi criada pelo Banco Central e está disponível a todas as instituições financeiras que atuam no Brasil e que não há competição desleal.
6: Não é sério falar em competição desleal gerada pelo PIX. As acusações sobre desmatamento também são absurdas. Desde 2022, reduzimos significativamente o desmatamento na Amazônia e no Cerrado. Estes são apenas dois exemplos. Todas as alegações dos norte-americanos para justificar a aplicação de tarifas não têm lastro na realidade.
1: Grazi, as exportações brasileiras para os Estados Unidos terão que impacto?
3: Bom, vamos lá, Luciano. O ministro do Desenvolvimento, Comércio, Indústria e Serviços, Márcio Elias, disse que 2.100 produtos ficaram de fora dessa nova lista, né, de taxação, produtos aí como café, suco de laranja, carne, fertilizantes e aeronaves, mas o impacto do novo tarifaço já foi calculado pelo governo.
7: Com essa nova tarifa, foi decidida ontem, nós vamos ter cerca de 18% das nossas exportações para os Estados Unidos atingida, que corresponde a 7,4 bilhões de dólares. Isso levando em conta o ano de 2024, antes, portanto, do início do tarifaço. Mas elas estão diversificando o mercado e nós vamos continuar nesse processo de diversificação de mercado. A participação dos Estados Unidos nas exportações brasileiras, que era de 12,1%, já caiu para 9,4%.
2: Bom, Grazelli, o governo detalhou as medidas que vão ser adotadas para socorrer esses setores afetados?
3: Já começou a falar, sim, como é que vai ser esse socorro. O ministro da Fazenda, Dario Durigan, explicou que o plano Brasil Soberano, que foi criado durante o primeiro tarifaço anunciado pelos Estados Unidos, vai ser ampliado, mas as novas medidas ainda vão ser detalhadas e dependem das conversas com os setores afetados.
8: Nós já temos prontos os mecanismos de proteção das nossas empresas e dos nossos empregos. Os setores afetados serão mais uma vez chamados ao diálogo e nós ampliaremos e reforçaremos o plano Brasil Soberano, que dá apoio a quem foi injustamente afetado pelo tarifaço dos Estados Unidos. Seguiremos abertos à diplomacia e à negociação, seja com os Estados Unidos, seja com qualquer outro país